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1: Prezados ouvintes, estamos celebrando mais um ano do início da existência desta Igreja Apostólica. Longo período de muito trabalho, no transcorrer do qual temos contado com o amparo e a proteção de Deus Pai, de Nosso Senhor Jesus, de Maria Santíssima, da Santa Vó Rosa, do Santo Irmão Aldo e de todo o poder celestial. Somos reconhecidos a Santa Vó Rosa pelo exemplo de uma vida honrada e fervorosa que nos legou, e também por haver sido, desde o seu início, a coluna principal desta obra de caridade e fé restaurada por Nosso Senhor Jesus. Somos agradecidos por todas as vitórias e bênçãos que ela tem nos ajudado a alcançar, tanto como organização religiosa, quanto individualmente no lidar cotidiano. Somos agradecidos à Trindade Excelsa, Pai, Filho e Espírito Santo, pela existência desta Igreja Apostólica e pelos ensinos doutrinários de elevada moral e de boa conduta divulgados em nome de Nosso Senhor Jesus, sob orientação da Santa Vó Rosa e do Santo Irmão Aldo, os quais instruem como viver de maneira agradável ao Pai Celestial, promovem a santificação da alma e constituem segura proteção contra as forças e influências do mal, para tantos quantos, com bom senso e verdadeira fé, passam a praticá-los. Por consequência, as pessoas com quem estes convivem e a sociedade em geral são direta e indiretamente beneficiadas, uma vez que passam a contar em seu meio com pessoas honradas, bem dispostas a fazer o bem, saudáveis e úteis à família e ao semelhante. Recomendamos que os prezados ouvintes valorizem as preciosas bênçãos que têm recebido, depois que passaram a confiar na palavra que anunciamos. Nesses dias festivos, em que unidos comemoramos mais um ano do nascimento da Santa Vó Rosa e do início da existência desta Igreja Apostólica, expressamos gratidão aos céus por essas dádivas divinas do tempo presente.

Comunicamos nossos ouvintes que teremos reunião em Tarauacá na próxima terça-feira, às 19h30. Rodovia BR-364, número 1312, bairro Corcovado. Divulgamos a seguir um depoimento de fé enviado para a sede desta Igreja Apostólica. Num dia de setembro de 2022, devido à falta de visibilidade durante uma manobra de desvio, o Sr. Gelson Ricardo Costa atingiu uma criança com o retrovisor do veículo que dirigia. De início, ele não se deu conta do ocorrido, porém, logo mais se lembrou de ter visto uma criança naquelas imediações e retornou ao local. Deparou, então, com pais que o hostilizaram com xingamentos e agressões, afirmando que ele havia atropelado um filho deles. Conduzido pelos policiais para esclarecimentos, durante o trajeto, ele muito clamou pela misericórdia da bendita Mãe Maria Santíssima e da Santa Vó Rosa, suplicando que elas o amparassem naquela dificuldade. Prestados os esclarecimentos solicitados, ele foi orientado a conversar com a mãe da criança no hospital para onde ela fora levada. Constatou, então, que graças à misericórdia divina, a criança sofrera apenas um pequeno ferimento na cabeça, nada mais que necessitasse de exames ou de tratamentos médicos. Ele ficou sujeito às convocações do Departamento de Justiça a respeito daquela ocorrência por 3 anos. Foi um período difícil para ele, durante o qual não perdeu a fé, nem a coragem, tampouco a esperança de que, sob o amparo celeste, tudo se resolveria sem prejuízo para ambas as partes, como de fato aconteceu. Bênção esta pela qual ele direcionou, mais uma vez, ações de graças a Deus Pai e aos seus santos em reconhecimento pela misericórdia que dele tiveram. Seu depoimento de fé, recebido na sede desta Igreja Apostólica em dezembro de 2025, foi enviado de Xanxerê, estado de Santa Catarina.

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1: Prezados ouvintes deste santo programa A Hora Milagrosa, é um prazer muito grande ter a sua audiência nesta hora tão solene de Hora Milagrosa. Desejo que bênçãos preciosas do nosso Deus, do seu Santíssimo Espírito, de Jesus, da Santa Vó Rosa, da Virgem Maria e do nosso profeta, santo e querido irmão Aldo, abençoe a todos grandemente nesta hora tão solene de Hora Milagrosa. Nesta oportunidade, prezados ouvintes e internautas, nós iremos meditar nas virtudes da Santa Vó Rosa, para que possamos, assim, comemorar o dia 10 de junho, com muito amor e gratidão aos céus pela vida preciosa desta serva tão bondosa e também pela restauração do Reino dos Céus, o aniversário da Igreja Apostólica que transcorrerá no próximo dia 10 de junho. E nesse instante, leio um trecho falando sobre esse assunto. Iremos comemorar com gratidão aos céus mais um ano da existência da amada Igreja Apostólica na Terra, no dia 10 de junho, data do aniversário de nascimento da Santa Vó Rosa. São duas datas muito comemoradas também nos céus, pois são acontecimentos que possibilitaram grande vitória ao nosso Deus, a Jesus Nosso Senhor, a Santa Vó Rosa, ao Santo Irmão Aldo, e foram possíveis graças ao amparo constante da Mãe Virgem Maria. Nós não comemoramos apenas o aniversário da Igreja Apostólica, mas também comemoramos a restauração da obra do Reino dos Céus nesta terra. Celebramos o surgimento de uma Igreja que veio dos céus para lutar na terra, para anunciar o nome do Consolador e para tornar a revelar a pessoa de Jesus, o seu Evangelho e a sua palavra, para que muitas almas sejam conduzidas ao Pai Celeste e para fazer com que estes corações compreendam a Deus, o amem e o sirvam com amor e reverência. A Santa Vó Rosa cumpriu seu ministério terreno durante 16 anos. Foram anos de muitas lutas, porém, de glória e de grandes vitórias. Uma das grandes glórias da Santa Vó Rosa foi a maneira como Jesus a preparou. O preparo da Santa Vó Rosa, realizado por Jesus, nosso Senhor, de maneira inédita, que até então não havia acontecido entre o povo de Deus, é uma das grandes glórias desta santa, bendita e poderosa. Jesus não teve dificuldade para cumprir a missão de preparar a Santa Vó Rosa para ser o outro consolador de sua promessa, porque ela sempre foi muito obediente, humilde e inteiramente submissa a Ele, Jesus. Seu amor ao Divino Mestre e a obra que Ele estava realizando naqueles dias para restaurar a sua Santa Igreja era e é muito grande, tanto que ela, Santa Vó Rosa, entregou a sua vida inteiramente a Jesus e tudo quanto Ele orientava e pedia, ela o fazia com amor, sabedoria e coragem. Nem mesmo temeu a morte, nem vacilou em dar sua vida pela Igreja. O ministério desta Santa de Deus não foi fácil de ser cumprido, uma vez que dominar os corações em sua dureza e incredulidade e transformá-los para Deus é tarefa bastante difícil nesta terra. O mesmo empenho e trabalho que teve Jesus para poder transformar a criatura humana e torná-la santificada e obediente à vontade divina. A Santa Vó Rosa não esmoreceu e não desanimou, nem mesmo diante das maiores lutas, porque Jesus sempre apontava um caminho, mostrava um escape, indicava uma possibilidade para que ela pudesse triunfar e vencer os falsos e desobedientes. Se não fosse a dureza dos corações, ela poderia ter realizado. Apenas em 16 anos, muito mais do que realizou na igreja que preparava com Jesus, nosso Senhor. Mesmo assim, o que ela conseguiu fazer é de grande glória para Jesus, para o reino dos céus e para a igreja apostólica. Inclusive porque não houve problema nesta terra que a atrapalhasse ou abalasse. E não houve obstáculo que a impedisse de cumprir o seu ministério de vaso precioso para servir a Jesus, o Mestre Divino. Muito ao contrário, ela superou todos os obstáculos e dificuldades com a fronte erguida e com muita dignidade. Sempre foi fiel a Jesus e ao Pai Celestial. A Santa Avó Rosa cumpriu seu ministério terreno durante 16 anos. Foram anos de muitas lutas. A Santa Avó Rosa subiu triunfante aos céus e foi coroada como Espírito Consolador, mas permaneceu entre nós e teve garantida a sua continuidade no domínio e no governo da Igreja. Assim foi porque ela preparou o Santo Irmão Aldo para ser o seu substituto no governo da Igreja, para apresentá-la ao mundo como o Espírito Consolador, para garantir a vitória da Igreja e consolidar o seu crescimento e progresso material e espiritual. Também porque lhe deu o direito de exercer e manifestar os mesmos dons e o mesmo poder que ela vinha exercendo e manifestando sobre a Igreja. No transcorrer do ministério do Consolador da Promessa de Jesus e do efetivo cumprimento do ministério do Santo Irmão Aldo como profeta apostólico, a Santa Avó Rosa vem realizando obras maravilhosas que comprovam que ela é a grande vencedora que continua inspirando e dirigindo esta Igreja e está sempre presente no meio do seu povo. Durante os 16 anos do ministério da Santa Avó Rosa e dos 44 anos do ministério do profeta Santo Irmão Aldo, a Igreja apresentou grande e notável crescimento em todos os aspectos de sua obra, tanto em quantidade de almas salvas e convertidas para o Pai Celestial, como na perfeita organização das atividades e no preparo do nosso povo, que, com doutrina perfeita, disciplina salutar e ensinos de bom proceder, é mantido no bom caminho e na boa moral. No entanto, se destaca de maneira real e inegável o fato de que a Igreja Apostólica continua firme nos mesmos princípios que Jesus, a Santa Avó Rosa e o Santo Irmão Aldo nos legaram em atendimento à vontade do nosso Deus, o Pai. Outro aspecto relevante do ministério da Santa Avó Rosa são as grandes bênçãos para manter a vida daqueles que assim creem, prolongando seus dias para que possam cumprir sua missão na terra. São graças concedidas juntamente com o Santo Irmão Aldo, conforme tem sido comprovado pelos incontáveis testemunhos e depoimentos de fé prestados pelo povo apostólico. E os nossos irmãos e ouvintes deste santo programa, A Hora Milagrosa, puderam ouvir alguns depoimentos de fé narrados durante a audição deste santo programa A Hora Milagrosa, que comprovam o grande poder desta Igreja, da Santa Avó Rosa e do nosso profeta, santo e querido Irmão Aldo. E no próximo dia 10 de junho, prezados ouvintes, internautas, nós estaremos comemorando mais um aniversário da Santa Avó Rosa, mais um aniversário da restauração do reino dos céus nesta terra, da segunda vinda de Jesus. Prezados ouvintes e internautas, aqueles que já estão acompanhando o nosso santo programa, A Hora Milagrosa, pelo rádio, pela internet, já há algum tempo, quem sabe até alguns já receberam bênçãos preciosas desta santa tão bondosa. prestem seu louvor, sua gratidão, sua adoração a esta santa tão poderosa que tem lhes abençoado, que tem lhes ajudado, que tem curado, que tem realizado grandes sinais e maravilhas no meio do povo apostólico. Lembramos que, se não fosse a fidelidade desta serva, a sua maneira honrada de viver, graças àquela bela oração que ela fez quando se entregou a Jesus e a Deus, o nosso Pai, foi que surgiu a Igreja Apostólica, foi que Jesus veio para restaurar sua Santa Igreja Apostólica, iniciar a sua segunda vinda e preparar a ela para ser o nosso Santo Espírito Consolador. Por isso, rendemos toda a nossa gratidão, louvor e adoração a esta santa tão poderosa, e rendemos também todo o nosso louvor e adoração ao profeta Santo Emanuel, que nos ensinou a fé na Santa Vó Rosa, que nos mostrou que ela é a grande bênção para esta humanidade. E também prestaremos todo o nosso louvor, adoração ao nosso Senhor Jesus, que nos escolheu como seu povo, que nos deu esta santa tão poderosa, que nos deu o privilégio, assim, de termos no nosso meio dois santos de grande poder, Santa Vó Rosa e profeta Irmão Naldo. Prezados ouvintes e internautas deste santo programa, A Hora Milagrosa, nesse dia 10 de junho, toda a nossa adoração, gratidão e reverência a todo o reino celestial pela formação destes santos poderosos, Santa Vó Rosa, profeta Irmão Aldo, e também da restauração desta Santa Igreja Apostólica. Neste momento, passo a orar em favor de todos. Glorioso Deus, nosso eterno e soberano Pai Celestial, graças te damos, ó Pai Celeste, pela oportunidade tão preciosa que está nos oferecendo de, nesta hora, podermos aqui estarmos reunidos neste santo programa Hora Milagrosa, juntamente com muitos santos da tua glória, juntamente com os internautas, com os ouvintes da Hora Milagrosa, recebendo as bênçãos preciosas. Adoramos a ti, ao teu Santíssimo Espírito, e também adoramos a nossa santa e querida Vó Rosa, ao nosso Senhor Jesus, a nossa mãe Maria Santíssima, e também ao nosso profeta, santo e querido Irmão Aldo. E pedimos as bênçãos preciosas, ó Pai, de nossa Santa Vó Rosa, do nosso Senhor Jesus e do profeta Santo Irmão Aldo, bem como também da Virgem Maria Santíssima, para todos esses ouvintes da Hora Milagrosa. Muitos deles estão em oração, pedindo da tua graça, da tua bênção, do teu amparo. Ó Santa Vó Rosa, ajude, conforte, console, abençoe grandemente, solucione os problemas da vida de cada um, atenda as orações, os clamores, as petições. Santa Vó Rosa, também pedimos para que a Senhora, com o Santo Irmão Aldo, tenha misericórdia daqueles que estão internados, baixados em hospitais, casas de saúde, ou até em suas próprias casas. Santa Mãe, desconceda da tua graça, da tua bênção, do teu amparo celestial. Também pedimos para a Senhora abençoar também aqueles que estão à procura de emprego, Santa Mãe, que muitos precisam trabalhar e estão à procura. Que a Senhora abra as portas de empregos para os mesmos. Também pedimos à Senhora, ao Santo Irmão Aldo, que unjas a água e o óleo que teus filhos colocaram na frente deste aparelho receptor para receber tuas santas bênçãos, e no momento em que precisar fazer uso destes elementos com fé, possam assim receber tuas santas bênçãos. Amados ouvintes e internautas deste santo programa A Hora Milagrosa, recebam as bênçãos que lhes dão o nosso Deus, o Pai, o nosso Senhor Jesus, a Virgem Maria e também o nosso profeta, santo e querido Irmão Aldo, por todas as bênçãos que nos concede a cada momento de nossas vidas, a nossa eterna gratidão hoje e para todo sempre. Amém.
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7: Olá, meus amigos. Eu sou a Maísa e estou aqui no Fala Governadora. Mais uma semana juntos nesse momento de conversa direta com você. Tivemos a alegria de celebrar os 110 anos da nossa Polícia Militar do Ar. E para fortalecer ainda mais a segurança pública, anunciamos um novo concurso com 262 vagas para os soldados da PM. Também fomos a Capixaba. Entregamos kits escolares para mais de 2 mil estudantes. CNHs do programa CNH Social, equipamentos para mototaxistas e apresentamos investimentos na agricultura familiar. Só na mecanização agrícola já são mais de 2,5 milhões de reais aplicados para fortalecer a produção rural e apoiar centenas de famílias. Em Rio Branco, lançamos o Programa Estadual de Aquisição de Alimentos. Estamos investindo 2,5 milhões de reais para comprar diretamente da agricultura familiar e levar alimentos de qualidade para quem mais precisa. Entregamos também 635 títulos definitivos de moradia para famílias da capital. É mais segurança jurídica, dignidade e a certeza de que essas famílias têm seu patrimônio garantido. Também fomos no Vale do Juruá. Em Manso Lima, entregamos obras, equipamentos para produtores rurais, investimentos na saúde, na segurança e na educação. Inauguramos a etapa final da Alameda das Águas, com mais de 2 milhões de reais investidos para fortalecer o turismo, o lazer e a economia de Manso Lima. E também festejamos os 49 anos do município. Já em Cruzeiro do Sul, foram 4 milhões de reais em infraestrutura, tecnologia e apoio aos produtores da região e também segurança pública. Fechamos o mês de maio com mais de 20 mil pessoas celebrando os 30 anos da Marcha para Jesus. Um momento especial de fé, de esperança e união das famílias acreanas, onde podemos adorar juntos com o cantor Thales Roberto. E iniciamos junho com o lançamento da Operação Verão 2026. Serão cerca de 50 milhões de reais investidos na recuperação de ramais e pontes. mais de 400 máquinas trabalhando e a meta de atender 12 mil quilômetros de ramais nos 22 municípios. Seguimos trabalhando com responsabilidade, com planejamento e muito compromisso para cuidar das pessoas e construir um Acre cada vez melhor. Um grande abraço e uma excelente semana.
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Simone Mezzi, Mano Walter. Simone. Obrigado, gente. Simone. Simone. O nome da música é 5 da manhã. Alguém conhece aí?

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1: 7:04.
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0: E agora são 7:05. Começa mais uma edição com muita informação para você. A nossa companhia logo cedo, logo todas as manhãs, com as notícias que fazem parte da nossa vida. Eu sou Jefferson Dourado e ao meu lado ela, Ângela Villanova. Bom dia, Ângela.
1: Muito bom dia, Jefferson. Bom dia para você que está na sintonia do jornal Bom Dia Aldeia.
0: Bom dia.
1: Bom dia para você que já está acordado, se preparando para o trabalho, para a escola, começando mais um dia aqui no nosso Acre.
0: Bom dia, Júnior Souza. Sobe o som, Júnior. Este é o seu Bom Dia Aldeia, o seu jornal da manhã, com as principais notícias do Acre, do Brasil e do mundo. Tudo para você começar o dia bem, muito bem informado e bem conectado com o que acontece ao seu redor.
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0: Bom dia para você da floresta, nossos seringueiros, extrativistas, indígenas, ribeirinhos. Bom dia para você, produtor rural, começando mais um dia de lida. Nós estamos ao vivo em todo o estado do Acre, pelas emissoras da rede pública de rádio e pela internet. Você se conecta com a gente em qualquer lugar do Brasil e do mundo por meio das nossas aldeias FMs e difusora acreana espalhadas por Cruzeiro do Sul, Feijó, Tarauacá, Sena Madureira, Brasileia, Chapuri e aqui em Rio Branco. Você também pode se conectar, interagir com a gente por meio do nosso número de WhatsApp 68992032962. Dê o seu bom dia, o seu olá, o seu como vai, tudo bem? Manda sua mensagem, sua foto, suas perguntas, suas imagens. A gente tem o maior prazer de ter você aqui todas as manhãs interagindo com o seu Bom Dia Aldeia. Afinal, você é o nosso principal cliente. É para você que a gente está todas as manhãs aqui, logo bem cedo, levando as notícias que são mais importantes, as notícias que influenciam as nossas vidas, as notícias que tocam todos nós acreanos. Seguimos, Ângela Villanova e Júnior Souza. Sobe o som.
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0: A queda da ponte Frei Paulino Baldassare mobiliza o Acre. A governadora Maiúza determina investigação independente e apuração de responsabilidades.
1: Uma força-tarefa do estado chegou em Sena Madureira logo depois do desabamento para atender vítimas e avaliar os danos.
0: Você vai ouvir o relato de um dos sobreviventes do desabamento da ponte.
1: E ainda, o boletim médico dos feridos: um paciente segue em estado gravíssimo, enquanto o outro apresenta evolução positiva.
0: O DERACRE amplia as medidas de proteção no entorno da ponte para evitar novos acidentes.
1: O que provocou o colapso na estrutura? A Polícia Civil faz a perícia e inicia as investigações.
0: O estado aciona a justiça contra a empresa Cidade, responsável pela construção da ponte, e consegue medidas emergenciais após a queda.
1: A cobertura completa das nossas equipes de reportagem a partir de agora.
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1: E agora nós vamos falar sobre o tempo. Segunda-feira de sol com algumas nuvens. Chove rápido durante o dia e a noite. Vamos agora às temperaturas nas nossas cidades. Em Porto Walter, Jordão, Mâncio Lima, Rodrigues Alves, Feijó, Marechal Thaumaturgo, Cruzeiro do Sul e Tarauacá, máxima de 30 graus. Já em Sena Madureira, Santa Rosa do Purus e Manuel Urbano, a máxima hoje é de 29 graus. Em Assis Brasil, Brasileia, Epitaciolândia e Chapuri, máxima também de 29 graus. Em Porto Acre, Plácido de Castro, senador Guiomar, Bujari, Capixaba e Acrelândia, e em nossa capital, Rio Branco, hoje as máximas chegam a 31 graus.
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0: Bom dia, bom dia, bom dia para você, motora, você que já está aí nas nossas principais ruas e avenidas da capital acreana, ou que não estejam nelas, né, mas que vão chegar, vão passar por elas. Muito obrigado pela sua companhia, muito obrigado pela sua audiência. Esse é o momento que eu vou mandar aqui um beijo e um abraço para minha amiga Verônica Pimentel. Segundo ela, é exatamente nesse momento que ela sai de casa e aí se conecta com o nosso Bom Dia Aldeia para ficar por dentro de como está o trânsito e como ela vai chegar ao trabalho aqui na nossa SECOM, a nossa querida Verônica Pimentel, que é a nossa responsável pelo marketing e publicidade do governo do estado do Acre. Bom dia, Verônica! Como foi seu fim de semana?
1: Fala aí. Feriado também.
0: Como foi seu feriadão? Trabalhou muito, meu amor. Todos nós, né? Todos nós, foi um final de semana aí, feriadão, que era para descanso, mas tivemos muito trabalho, faz parte da nossa rotina de comunicação, enfim, vida que segue. Então vamos lá, 7h11, vou começar pela rua Isaura Parente. Olha só, toda a extensão da Isaura Parente com trechos aqui bem movimentados, bastante intensos, ali da região da rotatória da ABB até a rua Fontenelle Castro, velocidade média de 12 km por hora, trânsito intenso. Um pouco mais para frente, entre a rua Belém e a rua Canindé, o trânsito fica mais moderado, com 18 km por hora de média, nesse segundo trecho aqui que eu falei, da rua Isaura Parente. Na Avenida Getúlio Vargas, desde a praça ali do Juventus, né, até aqui o centro da cidade, trânsito intenso, maior movimentação ali na região mais próxima do pronto-socorro, com velocidade média de 11 km por hora nesse início de manhã. Avenida Nações Unidas, desde o sétimo beck, passando, cruzando com a Getúlio Vargas, passando pelo bosque, ali na Quintino Bocaiúva e seguindo até a Rua do Aviário, isso mesmo, viu? Todo esse trecho, você que está aí na Avenida Nações Unidas, atenção, paciência, prudência, cuidado, porque a velocidade média por lá é de 8 km por hora e você que está aí na Nações Unidas, pelo menos nesse início de amanhã, tem que encarar aí esse trânsito. É a região da cidade onde o trânsito está mais complicado nesse início de manhã, segundo o nosso monitoramento aqui em tempo real pelo nosso aplicativo, que faz aqui a monitoramento das nossas ruas e avenidas. Na rua Rio de Janeiro, ali na região da Floresta, lá já no, na ligação da, com a Estrada da Floresta até o centro da cidade também, todo o trecho da rua Rio de Janeiro com trânsito intenso, 14 km por hora nesse início de manhã. Avenida Ceará, atualizou aqui, tem um outro trecho da Avenida Ceará aqui que está com um trânsito mais complicado, mas é já quem vem do segundo distrito pela Amadeu Barbosa, passa a ponte e aí quem está vindo sentido centro encara um trânsito mais pesado ali na Avenida Ceará, 11 km por hora de velocidade média nesse trecho da Avenida Ceará, ali saindo da ponte com destino ao centro da cidade. Avenida da Sobral, ali na Baixada da Sobral, onde temos a maior quantidade de pessoas aqui na nossa capital acreana, região da Baixada da Sobral, na avenida principal da região, velocidade 16 km por hora, trânsito moderado lá na região da Avenida da Sobral. Vou aqui dar uma ampliada, passar para o segundo distrito. Segundo distrito, praticamente tudo fluindo normalmente, a maior preocupação e a maior movimentação é ali na chegada da cidade, na C40, quem vem de Senador Guiomar, Vila Acre, como a gente fala aqui todos os dias, né? Quem está chegando

0: do desabamento da ponte Frei Paulino Baldassare sobre o rio Iaco em Sena Madureira na última sexta-feira. Desde o final da tarde, toda a nossa equipe da Agência de Notícias do Estado do Acre, do pessoal da Publicidade Marte, das rádios, estão numa cobertura intensa desse incidente que aconteceu na última sexta-feira, né? Quero aqui mandar o meu abraço, o meu carinho, o meu beijo para toda a equipe, principalmente da equipe da Rádio de Sena Madureira, comandada pelo nosso Jusa Bispo, que durante todo esse fim de semana aí tiveram um envolvimento, uma cobertura muito legal que a gente vai trazer a partir de agora para você. Legal no sentido de deixar você atualizado, né? Apesar de ter sido um desabamento da ponte, uma ponte importante para toda a comunidade, que era bastante esperada por todos, né? Mas infelizmente aconteceu o desabamento. E a gente vai começar a trazer essas informações a partir de agora para você aqui no seu Bom Dia Aldeia. A governadora Maiúza determinou a intensificação de medidas para apurar o caso. Decretos publicados no Diário Oficial do Estado determinam uma investigação técnica independente e a abertura de procedimento para apurar possíveis responsabilidades da empresa Cidade, que foi a empresa que construiu a ponte Ponte Frei Paulino Baldassare, lá em Sena Madureira. Então vamos conferir na reportagem da Maiara Lima.
1: O governo do Acre publicou neste sábado, 6 de junho, dois decretos que determinam medidas para apurar as causas do colapso da ponte Frei Paulino Baldassare sobre o rio Iaco, em Sena Madureira. Por meio do decreto número 11.902, a governadora Maiúza Assis determinou a abertura de um procedimento administrativo de responsabilização contra a empresa responsável pela construção da ponte. A medida tem como objetivo apurar possíveis responsabilidades técnicas, contratuais, administrativas e patrimoniais relacionadas ao desabamento da estrutura. O decreto também prevê a formação de uma comissão processante e a suspensão preventiva de contratos e pagamentos eventualmente vinculados à empresa até a conclusão das apurações. Já o decreto número 11.903 institui uma comissão especial de análise técnica para investigar as causas do colapso. O grupo será composto por representantes de diversos órgãos estaduais, entre eles a Procuradoria-Geral do Estado, o DERACRE, a CEOP, a CEURB, a Casa Civil, a Controladoria-Geral do Estado, a Defesa Civil e o Corpo de Bombeiros, além de representantes de entidades técnicas como o Conselho Regional de Engenharia e Agronomia do Acre, Conselho Federal de Engenharia e Agronomia e o Instituto Brasileiro de Avaliações e Perícias de Engenharia. A comissão terá a missão de analisar aspectos técnicos, administrativos e jurídicos relacionados à obra, identificando as possíveis causas do desabamento e apresentando recomendações para evitar situações semelhantes em futuras estruturas. Os trabalhos terão um prazo inicial de 30 dias para conclusão, podendo ser prorrogados caso necessário. As medidas integram um conjunto de ações adotadas pelo governo do Acre para garantir transparência, apuração rigorosa dos fatos e responsabilização dos envolvidos no caso. Maiara Lima, para a Rede Pública de Comunicação.
2: E agora vamos entender como tudo aconteceu. Logo após o desabamento da ponte, a governadora Maiúza e uma força-tarefa do Estado foi para Sena Madureira para iniciar as medidas emergenciais de apoio aos feridos e tentar entender a dimensão dos danos. A reportagem é de Gladys Miriam.
3: Desde os primeiros momentos após o desabamento da ponte Frei Paulino, equipes do Corpo de Bombeiros, SAMU, Secretaria de Estado de Saúde, Defesa Civil, DERACRE, Polícia Civil e outros órgãos estaduais atuam de forma integrada no atendimento aos feridos e no suporte às famílias atingidas. A prioridade das autoridades é garantir assistência médica, acompanhamento social e apoio logístico às vítimas, além do monitoramento permanente da área para evitar novos riscos. A governadora Maiúza

0: Assis esteve no município de Sena Madureira acompanhando de perto as ações e destacou que toda a estrutura do Estado foi mobilizada para oferecer suporte aos feridos e seus familiares.
1: Sim, primeiro proteger as vítimas, né? Cuidar das pessoas que ficaram feridas, nos solidarizar com as famílias, colocar o governo à disposição. As providências foram tomadas, nossas equipes estão aqui. Quero agradecer a atuação do Corpo de Bombeiro, a Polícia Militar, a Polícia Civil, nosso secretário de obra também, que já está aqui, secretário de Saúde, Defesa Civil, secretário de Assistência Social também estará aqui. Toda essa equipe está à disposição, as vítimas já foram socorridas, já estão em Rio Branco, pronto, socorro, né, a equipe médica já está aguardando. Então agora é cuidar para que sejam bem atendidas, para que a gente preste o socorro necessário, né, e tomar providências enquanto a obra. Equipes já vieram desde ontem, desde que foi acionado problemas na estrutura. Foi feita a interdição da ponte e também já estavam sendo feitas as análises com as equipes, com os engenheiros, né, mais profundas, para a gente, né, apurar as irregularidades, tomar providência naquilo que for necessário e, claro, já começar a trabalhar a forma, né, de devolver esse acesso às famílias de Sena Madureira.
0: Vale lembrar que a ponte já havia sido interditada preventivamente pelo DERACRE, um dia antes do desabamento. A recomendação era de proibição total da passagem de veículos, pedestres e da permanência de pessoas nas proximidades da estrutura, após avaliações técnicas apontarem riscos na ponte, como informou o secretário de Obras do Estado, Ítalo Lopes.
2: Acabei de chegar em Sena Madureira, né, uma obra que foi desenvolvida pela Secretaria de Obras, onde também não tem todos os elementos, mas o que a gente diagnosticou aqui, conversando com a Defesa Civil, com o Corpo de Bombeiros, foi que o DERACRE, assim que identificou, junto com a empresa Cidade, que é uma grande construtora desse tipo de pontes a nível de Brasil, identificou o problema, eles isolaram a área, havia inclusive um perímetro isolado, né, infelizmente algumas pessoas ultrapassaram esse perímetro. E durante um desses momentos de furar, né, de passar esse bloqueio, de fato a ponte veio a colapsar. Então, sim, de fato a gente não tem como garantir que as quatro pessoas estavam naquele momento sobre a ponte, mas já existe registro sim de imagem que mostra pessoas durante, né, em cima da ponte no momento que ela entrou em colapso.
0: Mesmo com a interdição, o desabamento ocorreu no início da noite de sexta-feira, mobilizando uma grande operação de resgate, atendimento médico e apoio às vítimas. Enquanto o atendimento aos feridos continua, equipes técnicas seguem avaliando as condições da estrutura remanescente da ponte e colaborando com as investigações que irão apontar as causas do desabamento. Com as informações de Sena Madureira, Gladys Miriam, para o Sistema Público de Comunicação.
3: Vamos conferir agora o relato de um dos sobreviventes do desabamento da ponte em Sena Madureira, Gladys Miriam.
0: O desabamento da ponte Frei Paulino Baldassare em Sena Madureira, ocorrido na noite da última sexta-feira, dia 5, deixou quatro pessoas feridas. Entre as vítimas está o juiz aposentado Edinaldo Muniz dos Santos. Ele teve ferimentos graves, passou por cirurgia e permanece internado na unidade de terapia intensiva em Rio Branco. E de acordo com as informações mais recentes, o estado de saúde dele é considerado gravíssimo. Outras duas vítimas, Ednei Muniz, irmão do magistrado aposentado, e Antônio Moraes de Lima, morador do segundo distrito, continuam hospitalizadas. Segundo a última atualização médica, ambos apresentam quadro clínico estável. Já o Everton Murieta da Silva, morador do segundo distrito, já recebeu alta hospitalar e encontra-se em recuperação ao lado da família e relata como tudo aconteceu.
4: Eu cheguei na ponte com o doutor e o engenheiro. Eles estavam na ponte, aí eu disse, mas quem é esse cara aí? Aí o Moraes disse assim, é um juiz. Eu digo, é. Eu não imaginava que a ponte ia cair com gente, né? Ele disse, faz mal passar com esse, porque é o juiz. Aí eu cheguei perto dele, aí o juiz chegou pra mim e disse assim, sabe onde é que é a rachadura da ponte? Eu digo, sei, você vai mostrar pra nós? Aí eu fui pra ele, mas ele tava querendo passar mesmo, nós, né? Mas ninguém sabia que aquela ponte ia cair com gente, né, velho? Aí já fui, mas nem mata passar pra gente pra casa, com fome, dia todo descarregando caminhão. Aí eu cheguei no meio da ponte, aí eu apontei pra ele assim, aí ele disse ali, aí a ponte já começou a subir aquela poeira, aí desabou. Pensei só na minha cia mesmo, deu tempo ainda pensar nelas. Aí pum, passei direto pro fundo do rio. Da ponte, da passarela, passei direto. Aí subi de novo nadando, eu taquei a cabeça na ponte. Aí subi de novo pra respirar, taquei a cabeça de novo, aí agarrei na ponte, saí puxando. Aí até que eu agarrei na ribanceira dela aqui, ela tava na beirada dela. Aí subi, aí fiquei gritando pelo meu compadre que mora aqui. Eu vi ele, a pessoa chegaram, e aí começaram aqui, eu vou retirar a gente, aí eu saí sozinho, contra a própria produção aguentada. A minha esposa me encontrou lá no barranco, aí o meu irmão me levou pro hospital, e o que foi que aconteceu foi isso.
0: A ponte Frei Paulino Baldassare era a principal ligação entre o primeiro e o segundo distrito de Sena Madureira. A estrutura foi entregue à comunidade em dezembro de 2023. Após o desabamento, o governo do estado informou que adotou todas as medidas emergenciais para garantir o atendimento às vítimas e dar respostas rápidas à população, além de trabalhar para restabelecer a assistência e a segurança da comunidade do segundo distrito da cidade. Com as informações de Sena Madureira, Gladys Miriam para o Sistema Público de Comunicação.
5: E agora vamos ao boletim médico divulgado no domingo, por volta das 11 horas da manhã, realizado pela Secretaria de Saúde do Estado do Acre, que informou o quadro clínico dos feridos do desabamento da ponte Frei Paulino Baldassare. O juiz Edinaldo Muniz dos Santos, de 54 anos, permanece internado na UTI do Hospital de Urgência e Emergência aqui da capital, onde segue sob cuidados intensivos em decorrência de politraumatismo, traumatismo craniano encefálico grave e fratura com luxação da bacia. Seu estado de saúde permanece gravíssimo e, apesar da gravidade do quadro, houve discreta melhora dos parâmetros clínicos e laboratoriais. O paciente permanece em ventilação mecânica, sob sedação contínua e monitoramento permanente das equipes médicas e multiprofissional. Antônio Moraes Lima Filho, de 36 anos. O paciente foi submetido a procedimento cirúrgico ortopédico e apresenta evolução pós-operatória estável. A equipe médica prevê alta do acompanhamento ortopédico nesta segunda-feira, mantendo-se a internação hospitalar para continuidade do tratamento devido à presença de um dreno torácico. No momento, o paciente encontra-se em recuperação pós-anestesia, aguardando a avaliação especializada da cirurgia torácica e a realização de exames complementares para acompanhamento da evolução clínica. Ednei Muniz dos Santos, de 51 anos, o paciente também foi submetido a procedimento cirúrgico ortopédico e apresenta evolução pós-operatória satisfatória e estável. Atualmente encontra-se em recuperação pós-anestesia, sob observação da equipe de assistência. Caso mantenha estabilidade clínica, a previsão é de alta hospitalar a partir de hoje, segunda-feira. Temos ainda as informações sobre o Everton Murieta, de 34 anos, após avaliação médica, realização de exames e atendimentos dos ferimentos apresentados, ele recebeu alta ainda no sábado por apresentar um quadro clínico estável. O Everton não precisou ser transferido aqui para Rio Branco e foi então o primeiro a receber alta. É isso, a gente vai continuar com a cobertura do desabamento da ponte Frei Paulino Baldassare aqui no nosso Bom Dia Aldeia. Agora a gente vai para um rápido intervalo e ainda hoje a gente traz outras informações sobre as ações de governo, as medidas que estão sendo tomadas, novas equipes foram encaminhadas para lá e o estado acionou a justiça para obter medidas emergenciais após o colapso da ponte lá no município de Sena Madureira. A gente traz tudo isso ainda hoje aqui no seu Bom Dia Aldeia.
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5: Estamos de volta com o nosso Bom Dia Aldeia, ao vivo para todo o estado do Acre, por meio das nossas rádios Aldeia FM e Difusora Acreana. São exatamente 7 horas e 33 minutos. Obrigado pela sua companhia, obrigado pela sua audiência, obrigado pela sua confiança. Eu sou Jefferson Dourado e junto com Ângela Villanova e Júnior Souza, estamos aqui levando as principais informações do nosso estado, do Brasil e do mundo para você nesta manhã de segunda-feira, 8 de junho de 2026. Então, continuando a cobertura. Junho de 2026. Então, continuando a cobertura aqui sobre a queda da ponte, o desabamento da ponte em Sena Madureira. Nós temos a informação de que a navegação no rio continua interrompida. O alerta foi reforçado também pelo Corpo de Bombeiros, que mantém a área isolada enquanto são realizadas avaliações de segurança e estudos para a retirada dos escombros. A reportagem, mais uma vez com ela, Gladys Miriam.
0: O trecho do rio Iaco, atingido pelo desabamento da ponte Frei Paulino Baldassare, permanece interditado para navegação. Segundo o Corpo de Bombeiros Militar do Acre, a medida é necessária para garantir a segurança da população e evitar novos acidentes. De acordo com o capitão do Corpo de Bombeiros em Sena Madureira, Gustavo Marinho, estão sendo realizadas as sinalizações da área e a orientação está sendo feita aos moradores e ribeirinhos e demais usuários do rio a não tentarem atravessar o local.
11: Exatamente, a gente está fazendo a vistoria logo, né? Do São Verde, Rio Branco, nosso comando circular geral também está presente. E mais uma vez a gente está pedindo, orientando a população, né? Os ribeirinhos que trafegam, né? Tenham paciência, vamos respeitar. Vai ser sinalizado, né? O perímetro seguro para que eles possam se utilizar. Mas até então, né, a liberação do tráfego não, até porque nem é possível.
5: Exatamente.
11: Ainda não está previsto. Né? Vamos esperar o laudo técnico, vamos esperar a investigação. E aí a gente vai avisar a população na hora que estiver tudo bem. Então, por enquanto vamos respeitar. Já tivemos esse incidente, a propósito do desrespeito. Poderíamos não ter tido vítimas, né?
5: Porque, exatamente. No presente momento, a trafegabilidade fluvial parada, né?
11: Parada.
5: Desse trecho.
11: Primeiramente que é impossível, né? Segundo, que é questão de segurança, a gente vai estabelecer um perímetro, né? E vamos fazer a sinalização também.
0: O Corpo de Bombeiros informou ainda que a interdição será mantida até a conclusão das avaliações técnicas que irão determinar as condições de segurança da área. Paralelamente, o governo do estado já iniciou os estudos para definir a operação da retirada dos escombros que permanecem no leito do rio Iaco. A intenção é restabelecer a navegabilidade o mais rápido possível, garantindo assim a circulação segura de embarcações e o transporte de pessoas e mercadorias que dependem do rio. Com as informações da Central de Jornalismo, Gladys Miriam, para o Sistema Público de Comunicação.
3: Após o desabamento parcial da ponte Frei Paulino Baldassare, o Departamento de Estrada de Rodagem, Infraestrutura Hidroviária e Aeroportuária, o DERACRE, tomou novas medidas no local. A reportagem é de Jusa Bispo.
12: A presidente do DERACRE, com toda a equipe técnica, veio à Sena Madureira nesse último sábado para vistoriar e ver de perto as condições em que ficaram a ponte Padre Paulino. Sula fala das ações que serão tomadas pelo DERACRE para atender a população de Sena Madureira, em especial os moradores do segundo distrito.
13: A primeira providência, né, que foi uma determinação da nossa governadora, foi ver se havia feridos, retirá-los e cuidar. E isso a gente já fez. Agora nós estamos indo para a parte técnica, né? Que é verificar o que aconteceu. A gente já tem uma ideia, já estamos com uma parte de geólogos já analisando o que aconteceu. A empresa já está se deslocando para cá. Na segunda-feira à noite ela chega, na terça pela manhã já tem uma reunião com a governadora, onde serão feitas todas as definições de retirada de... entulhos e de imediato já a restauração, os estudos de como será feito e restaurada a ponte.
14: Presidente, é bom lembrar, né, que o governo prontamente foi cirúrgico, digamos assim, na intervenção, né, em fechamento da ponte. A ponte foi interditada, né, não foi no mesmo dia, foi antes, dias antes, e isso foi muito importante, né, evitou, né, transtornos maiores, né?
13: Isso, assim que nós monitoramos o desbarrancamento, a gente já fechou, né, para evitar qualquer dano. Mas, infelizmente, algumas pessoas ainda passaram, né, sem autorização, ainda passaram, infelizmente. Mas foi tudo fechado, vai continuar fechado, e a nossa equipe do DERACRE, que nós temos uma regional aqui, vai monitorar tudo isso aí para que não aconteça mais nenhum tipo de acidente.
14: Os moradores do segundo distrito colocaram também já nos sites locais, em vários sites de comunicação, possibilidade, né, de o DERACRE arrumar para cá, trazer para cá, para as margens do Iaco, uma balsa. Seria possível, ou a manutenção, né, também aqui do trecho que liga a BR, né?
13: Da
14: Mário Lobão, né?
13: Olha, hoje nós estávamos conversando, a princípio, o que nós vamos fazer é fazer uma contratação imediata de uma catraia para que fique atendendo essas pessoas. Logo em seguida, nós veremos outras possibilidades, se vai dar para a gente recuperar esse trecho da Mário Lobão, que são 4 quilômetros, né, até a saída, ou se dá para a gente colocar mais uma. Mas já me disseram que uma só é suficiente. Mas a população não vai ficar desamparada com relação a isso.
12: De Sena Madureira, Jusa Bispo para o Sistema Público de Comunicação.
5: Ainda sobre o caso, a Polícia Civil já fez o levantamento pericial dos escombros e agora aguarda os resultados sobre quais as causas do colapso da ponte Frei Paulino Baldassare. Vamos ouvir a fala do delegado-geral de polícia, Pedro Busolin.
15: Nós agora iremos processar todos os elementos coletados pela Polícia Técnica para tentar identificar a causa, bem como ouvir as vítimas, testemunhas e possíveis responsáveis por este incidente.
16: A empresa responsável pela obra já foi acionada?
15: Nós ainda não ouvimos, a Polícia Civil ainda não ouviu ninguém relacionado à empresa que realizou a obra da ponte de Sena Madureira. Vale ressaltar que essa ponte ela foi projetada também por essa empresa foi responsável por realizar todo o estudo técnico, elaboração do projeto para a construção da ponte. Assim que a perícia for concluída, nós iremos ouvir as pessoas responsáveis por essa empresa.
16: O que já foi coletado ali no local até agora?
15: a polícia técnica coletou partes da ponte para ser submetido a estudo, bem como realizou exames, os quais agora serão processados para tentar, como eu disse, identificar a causa do colapso dessa ponte.
3: A governadora Maiúsa mobilizou o aparato estadual com apoio social aos feridos após queda da ponte em Sena Madureira. Quem tem as informações é Darlene Cardoso.
17: A governadora Maiúsa Assis esteve em Sena Madureira para acompanhar as providências adotadas após o desabamento da ponte Padre Paulino Baldassare. Ela lamentou o ocorrido e destacou que o governo estadual mobilizou equipes de saúde, defesa civil, corpo de bombeiros e polícia militar para prestar socorro de imediato às vítimas. Maiúsa informou que conversou com representantes da empresa responsável pela obra, que já enviaram técnicos para avaliar a estrutura e devem retornar na segunda-feira, dia 8, para prestar esclarecimentos. A governadora também ressaltou a importância de cuidar das famílias afetadas e reforçou que o acesso ao segundo distrito será feito pela estrada Mário Lobão, que passará por melhorias. De Rio Branco, Darlene Cardoso, para o Sistema Público de Comunicação do Acre.
5: 7:42 no estado do Acre. Bom dia para você que está nos ouvindo aqui no nosso Bom Dia Aldeia. 7:42. Vamos para mais um rápido intervalo. A gente daqui a pouquinho traz outras informações sobre as ações de governo em relação ao desabamento da ponte Frei Paulino Baldassare em Sena Madureira. Temos ainda a cobertura da visita do ministro Valdez Góes, que foi acompanhado aqui pela governadora Maiúsa também no agenda na última sexta-feira em Rio Branco. E as informações sobre o início da Copa essa semana, na próxima quinta-feira. A gente traz todos os detalhes no próximo bloco.
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5: Estamos de volta com o nosso Bom Dia Aldeia, ao vivo para todo o estado do Acre. A gente segue aqui com muita informação no seu Bom Dia Aldeia, 7:45. Um grande abraço aí mais uma vez para toda a nossa equipe que durante todo o fim de semana fez uma cobertura especial aí em Sena Madureira do desabamento da ponte Padre Frei Paulino Baldassare. Daqui a pouquinho a gente traz as últimas informações sobre isso, mas agora a gente vai falar também sobre uma agenda importante aqui no estado, na última sexta-feira, onde a governadora Maiúza recebeu o ministro Valdez Góes em agenda aqui no estado para fortalecer parcerias entre o estado e a União. A reportagem é da Tácita Muniz. Vamos conferir.
19: Com o propósito de reduzir desigualdades e fortalecer a produção no campo, a governadora Maiúza Assis esteve ao lado do ministro da Integração e do Desenvolvimento Regional, Valdez Góes, para anunciar a entrega de mais de 1.600 máquinas destinadas aos 22 municípios do Acre. O investimento soma 250

0: fortalecer os nossos programas municipais, o nosso programa estadual e agora com o programa federal atuando nos municípios, em todo o nosso estado, fortalecendo o nosso produtor, e isso reforça e reafirma ainda mais o nosso compromisso como governo do estado de estar presente, de buscar políticas públicas que de fato mude a vida das pessoas, chega nos nossos produtores, porque a produção é a grande ferramenta, é a grande incentivo que a gente tem para fortalecer a economia, tornar a nossa população independente, tornar a nossa economia forte, o nosso Acre desenvolvendo.
1: O ministro da Integração e do Desenvolvimento Regional, Valdez Góes, ressalta que o programa Inova foi criado pelo governo federal sob a liderança do presidente Luiz Inácio Lula da Silva. A iniciativa nasceu em 2025 como parte da política de neoindustrialização, com o objetivo de levar a tecnologia ao campo e modernizar a produção. E foi...

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1: Olá, meus amigos, eu sou a Maísa e estou aqui no Fala Governadora. Mais uma semana juntos nesse momento de conversa direta com você. Tivemos a alegria de celebrar os 110 anos da nossa Polícia Militar do Ar. E para fortalecer ainda mais a segurança pública, anunciamos um novo concurso com 262 vagas para os soldados da PM. Também fomos a Capixaba. Entregamos kits escolares para mais de 2 mil estudantes. CNHs do programa CNH Social, equipamentos para mototaxistas e apresentamos investimentos na agricultura familiar. Só na mecanização agrícola já são mais de 2,5 milhões de reais aplicados para fortalecer a produção rural e apoiar centenas de famílias. Em Rio Branco, lançamos o Programa Estadual de Aquisição de Alimentos. Estamos investindo 2,5 milhões de reais para comprar diretamente da agricultura familiar e levar alimentos de qualidade para quem mais precisa. Entregamos também 635 títulos definitivos de moradia para famílias da capital. É mais segurança jurídica, dignidade e a certeza de que essas famílias têm seu patrimônio garantido. Também fomos no Vale do Juruá. Em Manso Lima, entregamos obras, equipamentos para produtores rurais, investimentos na saúde, na segurança e na educação. Inauguramos a etapa final da Alameda das Águas, com mais de 2 milhões de reais investidos para fortalecer o turismo, o lazer e a economia de Manso Lima. E também festejamos os 49 anos do município. Já em Cruzeiro do Sul, foram 4 milhões de reais em infraestrutura, tecnologia e apoio aos produtores da região e também segurança pública. Fechamos o mês de maio com mais de 20 mil pessoas celebrando os 30 anos da Marcha para Jesus. Um momento especial de fé, de esperança e união das famílias acreanas, onde podemos adorar juntos com o cantor Thales Roberto. E iniciamos junho com o lançamento da Operação Verão 2026. Serão cerca de 50 milhões de reais investidos na recuperação de ramais e pontes. Mais de 400 máquinas trabalhando e a meta de atender 12 mil quilômetros de ramais nos 22 municípios. Seguimos trabalhando com responsabilidade, com planejamento e muito compromisso para cuidar das pessoas e construir um Acre cada vez melhor. Um grande abraço e uma excelente semana.
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1: O Mário também já falou isso, né? Como é que pode com a trave de 9 metros de largura, o cara tem dificuldade de fazer gol cara a cara? E infelizmente, nossos jogadores têm essa dificuldade hoje em dia, né? O Endrick, quando entra, ele tem uma luz, aquele garoto, né? Inclusive, tem sites aqui internacionais que já prevêem ele como camisa 9 da seleção brasileira, viu? Vamos ver se é essa ideia mesmo do Ancelotti para a equipe principal que vai estrear no próximo sábado, não é isso? Próximo sábado contra Marrocos, não é isso, Alberto Carlos?
2: 5 da tarde é o jogo aqui, às 5 horas da tarde, jogo aqui no Acre, né? Já que lá é em Brasília às 19, aqui às 17. E vamos ver, né, se o Endrick realmente está fazendo por. Ele está fazendo por onde? Os demais que estão entrando, Matheus Cunha e Thiago, não mostraram tanto desenvolvimento. E o Endrick, numa bola que tem, ele está deixando lá dentro. Então, 19 anos, ele tem só isso, tem muita explosão, e quem sabe pode ser aí um dos titulares. Mas eu acredito que o recado foi dado, né? E o Ancelotti não gostou nada do que o Marquinhos fez, conversou com ele separadamente, mostrando que ali naquele texto não é tocar a bola. Se você tem que se livrar dela, ou chuta para fora ou para frente. Não tocar para trás com uma força daquela que só serviu ao adversário. Então, nossa defesa tem essa situação. Parece o Fluminense. Todo jogo tem que tomar um gol, tem que fazer dois para tomar um.
1: Ainda sobre esse jogo, tivemos aí a perda de mais um lateral, que é um dos únicos laterais de verdade que nós tínhamos na seleção. O lateral Wesley sofreu uma lesão, teve que ser cortado, e a convocação do Ancelotti foi pelo Ederson, né? Um meio de campo, Alberto.
2: Exatamente, saiu o lateral por força de contusão, foi feito o exame de imagem e constatou que foi no posterior da coxa, então não teria tempo hábil para recuperação. E o departamento médico avisou para o Ancelotti, ele foi cortado da seleção brasileira. Como você disse, não convocaram outro lateral, e sim mais um meio-campista, né? Mais um meio-campista que foi contratado aí. Danilo deve assumir a posição de titular nesse time do Ancelotti, já que ele foi um dos primeiros convocados, né? Ele já teve o aval do Ancelotti, disse: olha, você é meu jogador, não importa se no meio da zaga, se de cabeça de área, se de lateral, você está no meio da banda.
1: Tem gente que não gosta porque é velho e tal, mas como estava na resenha do fim de semana com os amigos, né? Quem tem que fazer diferença é do meio para frente. E o que o Ancelotti quer é que dá liberdade para esses atacantes e com pessoas de confiança na zaga, né? Então, Danilo, ele sabe que não vai fazer bobagem, o Alexandre do outro lado talvez. Pode até fazer, mas com menos chances quando for enfrentar os grandes nomes do futebol mundial, né, Alberto? Mas vamos para a gente fechar, queria que você falasse da abertura da Copa, né? Prevista para quinta-feira. Próximo dia 11, México e África do Sul. É a abertura da Copa, México pela terceira vez sediando um Mundial de Futebol.
2: E com o jogador mais velho da Copa, né? Goleiro Ochoa. Foram buscar o Ochoa para ser o goleiro titular da equipe do México. Ele que já estava parando, né? Para você ver, tem países que dão oportunidades aí para aqueles que estão mais velhos, mas estão bem, né? Não é o caso do Brasil, né? O Brasil que tem aí goleiros bons, mas não foram convocados. E o México foi buscar o goleiro Ochoa para defender as cores mexicanas. E vai jogar em casa, né? Vai jogar em casa contra a África do Sul. É jogo duro porque os africanos correm muito. Só que correr por correr não adianta muita coisa. Se não tiver o toque refinado, aquele principalmente no último terço do campo, que é onde a bola vai chegar na área, e da área tem que fazer que nem o Fenômeno, até de bico fazia gol, né? Do jeito que batia, a bola entrava. E nós temos, estamos tendo essas dificuldades aí da bola entrar com o Vini Júnior, com o Thiago, com o próprio Casemiro, que chegou de cabeça e mandou para fora. Então, esperar aí que a estreia seja boa e que o Brasil no sábado faça bonito, né? Lá contra o Marrocos nos Estados Unidos, Jefferson.
1: Valeu, Alberto Casas, muito obrigado pelas informações ao vivo aqui no nosso Bom Dia Aldeia. Já não esquenta para a Copa do Mundo, que vai começar na próxima quinta-feira. Seguimos, Ângela Villanova.
3: E voltamos a falar sobre o desabamento da ponte Frei Paulino Baldassare. O Estado acionou a justiça e obteve medidas emergenciais contra a empresa Cidade, responsável pela obra. A reportagem é de Maiara Lima.
4: A atuação da Procuradoria-Geral do Estado do Acre e do DERACRE já trouxe resultados. Em decisão proferida na noite de sábado, 6 de junho, a Justiça acolheu parte dos pedidos apresentados pelo Estado e determinou que a empresa responsável pela construção da ponte adote medidas emergenciais para proteger a população e reduzir os riscos na área afetada. Entre as determinações está a apresentação em até 5 dias de um plano de assistência às famílias atingidas pela erosão e pela instabilidade das margens do rio Iaco, incluindo, se necessário, remoção e oferta de moradia temporária. A justiça também determinou que a construtora envie uma equipe técnica ao local em até 72 horas para vistoriar a estrutura remanescente e as áreas afetadas, devendo apresentar laudo técnico ao Judiciário e ao DERACRE. Outra medida deferida obriga a empresa a executar ações emergenciais de contenção de riscos, como sinalização, isolamento e estabilização provisória das áreas impactadas, sob pena de multa em caso de descumprimento. A segunda ação, que busca garantir eventual ressarcimento aos cofres públicos, seguirá agora para análise do juízo competente. As determinações são resultados das ações ajuizadas pela Procuradoria-Geral do Estado e pelo DERACRE logo após o desabamento da estrutura. A governadora Maílza determinou rapidez nas ações para proteger as famílias atingidas e dar a resposta que a população de Sena Madureira espera. O governo do Acre continua acompanhando o caso e adotando medidas administrativas, técnicas e jurídicas para apurar as causas do acidente e assegurar a responsabilização dos envolvidos. Maiara Lima, para a Rede Pública de Comunicação.
1: Senhoras e senhores, assim terminamos o nosso Bom Dia Aldeia desta segunda-feira, desejando a você aí uma ótima semana, uma semana de muita paz, de boas notícias para todos nós, né? Muito obrigado aí pela sua companhia, pela sua audiência. Amanhã estaremos de volta a partir das 7 horas da manhã. Bom dia, Ângela.
3: Bom dia, tenham todos um bom dia e até amanhã.
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1: Olha aí, começando o Bom Dia Tarauacá, nessa manhã de segunda-feira. E vocês aí, como é que estão? Tudo bem, pessoal? Vamos chegando, bora. Chegando aqui no seu rádio nessa manhã de segunda, bom dia, Rose.
2: Bom dia, Cioli, bom dia aos nossos queridos ouvintes, né? Tô chegando aí depois de um feriado prolongado, né, Cioli? Acabei tendo aí uma folguinha. Folguinha boa demais na quinta e na sexta, mas no sábado e domingo estivemos aqui, né? Fazendo aí
1: pra compensar.
2: É isso, né, gente? Pra compensar. E hoje, segundona aí, estamos aqui novamente pra gente fazer essa semana aí da melhor forma possível junto com vocês.
1: Muito bem, galera, deixa eu falar para vocês aí que nós estamos aqui na Difusora. Estamos na Aldeia FM. Na Nova Era FM, na Web Rádio Giovanni Ascioli. Quatro emissoras para tu não ficar de fora, mano, velho. Rose Oliveira, semana da Copa, o barulho vai ser grande, hein?
2: Rapaz, a gente teve aí o último amistoso, né, antes da gente iniciar de fato aí os jogos, foi no sábado, né, o Brasil enfrentando o Egito, e a pergunta, assim, olha, tu ficou satisfeito?
1: Deu pro gasto aquilo ali, um primeiro tempo foi uma equipe, segundo tempo foi outra, né, foi mais um treino, né, como treino deu pro técnico observar, agora vamos pra ripada que é sábado que o negócio é valendo, né, Rose?
2: Tem muita gente falando que o desempenho da seleção é... Que fica, como é que chama, assim, a reserva, né? Que os reservas fizeram um desempenho melhor.
1: Nos dois últimos amistosos, né?
2: Pois é, tem muita gente comentando sobre isso, né? Mas espero que tenha sido só aí uma adaptação ao clima, uma adaptação ao país. E no jogo oficial a gente possa ter um desempenho melhor, né, dos nossos jogadores.
1: Bom, gente, final de semana também marcado, daqui a pouco nós vamos ter direto de Cena Madureira, o meu amigo repórter Edinaldo Gomes, marcado por uma tragédia anunciada, né, Rose? Uma tristeza, né, para a população de Cena Madureira, população do Acre, para todos nós, o desabamento da ponte Frei Paulino Baldassare, que foi interditada, né, dias antes da queda, mas aí o pessoal continuou passando. Mano do céu, andar em lugar interditado é uma bucha, né, Rose?
2: É isso, pessoal. Então já fica aí um aviso, né, um alerta pra gente. Eu tava até falando hoje. Gente, eu não sei se é uma cultura de todo o país, né, mas normalmente a gente tem aí uma população que ela ignora os avisos, né? Acho que se tivesse um vulcão com uma placa de não se aproxime, as pessoas ainda iriam lá, ainda iriam tirar fotos. Então se você viu uma placa de não se aproxime, proibido ultrapassar... passar proibido de chegar perto, sei lá, qualquer aviso, não vá, né? Porque aí a gente podia ter tido realmente vítimas fatais, né? Até então, graças a Deus, não tivemos, mas a gente sabe que poderíamos ter tido, então fica o aviso aí pra vocês, tá bom?
1: Olha, e não aconteceu uma tragédia como aconteceu no Tocantins, por exemplo, porque foi interditada antes do acontecimento. O pessoal diagnosticou o problema seríssimo na infraestrutura. Agora, né, todo mundo aí dá sua opinião, todo mundo fala, engenheiro daqui, engenheiro daqui, todo mundo agora é engenheiro, dá uma explicação para a queda da ponte, e quem não é engenheiro está na disputa política para botar culpa em alguém, e esse é o jogo, e todo mundo que está nesse mundo tem que jogar, e tem que saber que a bagaceira vem, quem está no governo sabe que a porrada vem, quem está fora do governo e quer ir para o governo tem que bater. E essa é a lógica da vida desse movimento político que acontece. Nós estamos em plena disputa eleitoral no Acre do Brasil. E todo mundo tira uma casquinha aí para ver se ganha voto em cima da ponte que caiu, né? E outros preferem ficar mais observando, falando de propósito, falando de si, e outros preferem ir para cima, e esse é o jeito do acriano, nós temos que conviver com isso. Agora, mais cedo ou mais tarde, a verdade vem, né, as explicações vão ter aí, e os responsáveis, Deus quiser, né, serão responsabilizados perante a justiça, não é, Rose?
2: Com certeza, e a gente, enquanto cidadão consciente do nosso papel, eu acho que a gente não devia estar compartilhando, né, senhora, certas teorias, porque são só especulações, pessoal, né, quando de fato o diagnóstico vier, quando de fato as explicações vierem, depois passar por um estudo, né, aí sim acho que é hora da gente fazer o nosso papel de divulgar, de comunicar, tá? Então, acho que é melhor a gente não ficar compartilhando, né, essas teorias. Não é porque eu estou defendendo o governo, não é nada disso, né? É uma questão de você se preservar também. É porque a gente sabe que hoje em dia tudo que a gente fala não fica mais só pra gente, né, Célia? Mas quando você expõe alguma coisa na internet, sua opinião na internet, quando você compartilha aí na internet, você está sujeito a sofrer processos, a sofrer as consequências, né, dessas atitudes. Então, acho que é interessante a gente, nesse momento, ficar mais realmente assim na parte de observar e de, quando saírem de fato os fatos, né, aí sim, a partir disso a gente, né, fazer aí a divulgação, compartilhar, comentar, enfim.

Daqui a pouco vamos ter o repórter Edinaldo Gomes, direto de Sena, dando um panorama sobre essa questão do desabamento da ponte lá em Sena Madureira. Causou essa bagaceira toda. Mas agora vamos quebrar a rotina, vamos de música. Vamos abrir com esse clássico da música internacional, For Your Babies. Sonsaço pra vocês nessa manhã. Bom dia, Tarauacá.

Fala galera, vou mostrar pra vocês uma banda chamada The Cranberries, o nome dessa música é Zombie. Olha, ouve aí pra te ver, tira a cera do ouvido, mano, velho. Só pra começar segunda-feira.

0: Hoje nós estaremos compartilhando todas as partidas da Seleção Brasileira na Copa do Mundo ao vivo aqui pelo nosso sistema, tá bom? Tu fica ligado, tu vai ouvir tudo por aqui. A parada agora é eu e Rosa Oliveira, vamos para as nossas utilidades públicas. Marca aí, Rosa.
1: Atenção aí, o Francisco Paulo Matos Oliveira, lá do Seringal Pacujá. Você está com a audiência de instrução e julgamento marcada para o dia 16, tá, desse mês, às 9 horas.
0: Olha, Raimundo, eu de Marques de Souza, seu Raimundo do Seringal, Rio de Janeiro, Baixo Rio Envira, zona rural de Feijó. O senhor precisa comparecer ao fórum, a vara civil criminal de Tarauacá, da comarca de Tarauacá. A vara civil da comarca, não é criminal, a vara civil da comarca de Tarauacá, o mais breve possível. Avise seu Raimundo, eu do Marques de Souza, que ele venha para Tarauacá assim que ouvir essa parada aí.
1: Esse daqui tem que comparecer na vara criminal mesmo, né? É o Juscelio Oliveira Rodrigues, lá do Seringal Ouro Preto. Precisa estar aqui, viu, para essa audiência de instrução e julgamento, que está marcada para o dia 27 de julho, às 8 horas.
0: E no dia 16 de julho, quem deve comparecer às 10 horas é Francisco Oliveira da Silva, o Cabeça. Aí, Cabeça, tu vai lá, mano, ele é lá do deixa eu ver, Fazenda Joaci. Na Fazenda Joaci, Rio Tarauacá, lá do Joaci. Olha, ô Cabeça, tu se liga aí que tu tem que estar no fórum dia 16 às 10 horas. 16 de julho, mano.
1: A Selma Luísa de Souza e a Ana lá, é amanhã já, se olha. Amanhã, dia 9, né? Ela precisa estar aqui, ela que é lá da aldeia Nova Esperança, no Rio Gregório, viu? Precisa estar aqui amanhã, às 11 horas, para essa audiência de instrução e julgamento. Não esqueça, tá?
0: E lá do Seringal Santo Amaro, no Rio Guru, tem que comparecer dia 23 agora de junho, às 11 horas, a nossa gloriosa Charlândia de Souza Oliveira.
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0: 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José Aldemir Gama Feitosa tem que comparecer dia 6 de julho. José Aldemir, mano, aí do Suíço, tá bom? Esquece não, José Aldemir Gama Feitosa, 8 horas do dia 6 de julho, tem que estar no fórum, batendo continência para a doutora juíza ou para o doutor juiz.
1: Olha, para o pessoal, né, que está aproveitando aí, está se programando.

0: Ando. Dia 12 já, dia 12 vai sair, cair em que dia, hein? 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Dia 12, né?
1: Sexta-feira, né?
0: Sexta-feira, ai, rapaz, olha, coisa sextou, boa, né? Sexta-feira, dia 12, dia dos namorados. 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
0: Fala, gente. Vamos... bater um intervalo aí, daqui a pouco nós vamos atualizar vocês com as notícias, daqui a pouco tem a notícia de Cena Madureira sobre essa fatalidade lá, da que a ponte caiu, mas nós vamos tocar música aí, daqui a pouco o Edinaldo vem falar com a gente, né, nosso grande Edinaldo Gomes, e em seguida nós vamos ter aí as notícias com vocês, pra vocês, tá bom? Tamo aí na atividade, Charlie Brown Júnior, aqui no Bom Dia Tarauacá.
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0: Muito bom, vamos para as notícias de hoje. Posso dar uma passada rapidona aqui nas manchetes dos sites, dos jornais do Brasil, do Acre, de Tarauacá, para tu se ligar aí, mano, velho. Agência Brasil destaca, semana começa com frente fria e chance de temporais no sul do país. Lá Rio Frio, Rosa Oliveira,
1: passa se prepara. Marcando aqui, chuva hoje à tarde, senhora.
0: Ah, Jesus. E Mete destaca Porto Alegre, Santa Maria, Pelotas e Uruguaiana, que poderão sofrer aí as primeiras pancadas de chuva. Lei torna crime exercício ilegal da medicina veterinária. Dino mantém remoção de vídeo de vereador que defendeu adversário, que ofendeu adversário. Irã confirma ataque israelense a complexo petrolífero no Golfo. Papa pede resposta multilateral e digna para o drama migratório. Dor crônica terá 5 de julho como dia nacional da conscientização. Que teremos o dia nacional da dor crônica, Rose. Pronto. Uso indiscriminado de corticoides pode causar glaucoma e cegueira. O governo lança campanha de visibilidade e defesa dos direitos LGBTQIA+. Vou tirar um programa desses aí para a Rose explicar todas essas siglas e até esse QIA+. Que coisa de show. Ministério abre inscrição para prêmio Melhor Práticas em Jogo. Enem, prazo de inscrição prorrogado até dia 12 de junho.

0: notícias da Agência Brasil. Vamos agora às notícias da Rádio Nacional. Trabalhadores esperam passar mais tempo com a família. É mais um capítulo do fim da escala 6x1.
1: Mais tempo para a família, para estudar e para resolver problemas que ficam pendentes. Os trabalhadores que trabalham na escala 6x1 imaginam como poderiam aproveitar um dia mais de descanso enquanto o Senado avalia a proposta de redução de jornada. Vendedora de uma loja de chocolates, Bianca Araújo espera mais qualidade de vida.
2: Mais tempo livre, tipo, com a minha família, mais tempo também para mim estudar, porque eu faço faculdade. Eu teria mais tempo também para estudar e para, tipo, praticar meus hobbies, essas coisas assim, né? Ter mais qualidade de vida, eu acredito.
1: Débora Evelyn trabalha no atendimento de uma lanchonete 6 dias a cada semana. Ela é mãe e acredita que o tempo a mais livre vai fazer diferença.
3: Ai, vai melhorar muita coisa. Vou ter mais tempo com a família, aproveitar mais os filhos também, que a gente tem, quem é mãe, sabe? É, tem essa correria do dia a dia, acaba que nem aproveita muito, entendeu? Mas vai ser muito ótimo se for aprovado.
1: Um dia livre também vai ser importante para descansar e lidar com problemas do dia a dia, acredita Lucas Freitas, que trabalha em um quiosque de shopping.
4: Dia de descanso, a gente tem que descansar e ainda tem que resolver as coisas. Então acaba que a gente nem descansa nem resolve nada. Então acho que resolveria muita coisa na escala 5x2, daria uma ajuda.
1: A psicóloga, especialista em gestão de pessoas, Mabelle Roque, explica que as pessoas precisam de mais tempo para se desligar da rotina profissional e vivenciar momentos além do trabalho, por exemplo, com a família. Um dia só de descanso é pouco.
5: Então, muitas vezes, ele não está disponível para participar dos eventos familiares. Ele vai estar ali mais exausto, mais cansado, mais impaciente. Então, quando a gente diz de um dia mais de folga, a gente também está dizendo de mais qualidade de vida para essa família, que vai ter ali um pai ou uma mãe mais descansado, que vai ter uma presença maior dessa pessoa, mais disponibilidade dela para estar ali com um tempo de qualidade.
1: Mabelle lembra que o burnout e a ansiedade estão entre as principais causas de afastamento do trabalho. Por isso, o descanso é essencial para a saúde e, inclusive, para a produtividade do trabalhador.
5: O cérebro, ele precisa de tempo para regular o cortisol, para sair desse hormônio do estresse. Então, a gente precisa lembrar que o descanso não é um luxo, ele é uma necessidade para que a gente possa ter o que a gente chama de produtividade sustentável. Um trabalhador que produza, que seja efetivo, mas que também tenha um tempo para descanso, para regular toda a sua funcionalidade.
1: Enquanto os trabalhadores esperam, a proposta de emenda à Constituição, já aprovada na Câmara dos Deputados, aguarda a posição dos senadores. Com produção de Lígia Maria, da Rádio Nacional em Brasília, Gabriel Brum.
0: Legal, gente. Notícia importante, né? Gabriel Júnior, direto da Rádio Nacional de Brasília. E agora vamos dar um destaque para vocês, das notícias do Acre, para a nossa querida Rose Oliveira, dar um panorama aí da nossa agência. Vamos lá!
6: Falou, gente, olha, no Dia Mundial de Combate à Insegurança Alimentar, conheça as ações do governo do Acre para garantir alimentação às pessoas. O governo reforça acolhimento às famílias de feridos e do entorno após desabamento da ponte Frei Paulino Baldassare em Sena Madureira. Terceiro boletim de atualização do estado de saúde dos feridos no desabamento de ponte em Sena Madureira. Forças de segurança estaduais ampliam trabalho de fiscalização às margens do rio Iaco após queda de ponte em Sena Madureira. Estado garante transferência de recém-nascida para cirurgia cardíaca e reforça compromisso com a vida. Estado aciona justiça e obtém medidas emergenciais após colapso de ponte em Sena Madureira. E governo do Acre decreta apuração de responsabilidades e investigação das causas do colapso da ponte Frei Paulino Baldassare. Vereadora Maísa Assis conhece projeto de capacitação médica da clínica Mediac e destaca a importância do fortalecimento da saúde no Acre. Garantir que todos recebam o cuidado necessário, afirma Maísa, ao coordenar ações de assistência aos feridos após queda da ponte. Essa questão aí da ponte é o que está dominando aí os nossos principais sites, né? Tanto os locais como os estaduais, inclusive a nível nacional também. Eu estava assistindo ontem, eu não lembro exatamente em qual era o jornal, né? Mas estava passando a respeito da queda dessa ponte também.
0: A ponte caiu, galera. A ponte caiu e agora o bafafá está formado. 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Com o site tarauacac.gov.br. Prefeito de Tarauacá recebe maquinário do programa Inova em Solenidade no município de Rio Branco. Prefeito de Tarauacá participa de entrega de maquinário e reunião sobre meio ambiente em Rio Branco. Acompanhe as notícias do município tarauacac.gov.br. 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

0: nosso primeiro de hoje. Daqui a pouco as notícias locais, as notícias do blog do Acioli e outras páginas. E atualizar você também com os nossos ouvintes ao vivo, 8h37. Vamos para uma música, daqui a pouco o nosso intervalo. E em seguida a gente volta para que vocês possam falar ao vivaço aqui, como diria o outro, no Bom Dia Tarauacá.
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0: Muito bom, estamos de volta, gente. Agora nossos parceiros vão dar um oi aí, já já a gente retoma aí, vocês todos vão pro ar, tá bom? Quem tá mandando um oi aí.
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8: Olá, meus amigos. 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Inauguramos a etapa final da Alameda das Águas, com mais de 2 milhões de reais investidos para fortalecer o turismo, o lazer e a economia de Manso Lima. E também festejamos os 49 anos do município. Já em Cruzeiro do Sul, foram 4 milhões de reais em infraestrutura, tecnologia e apoio aos produtores da região e também segurança pública. Fechamos o mês de maio com mais de 20 mil pessoas celebrando os 30 anos da Marcha para Jesus. Um momento especial de fé, de esperança e união das famílias acreanas, onde podemos adorar juntos com o cantor Thales Roberto. E iniciamos junho com o lançamento da Operação Verão 2026. Serão cerca de 50 milhões de reais investidos na recuperação de ramais e pontes.
9: mais de 400 máquinas trabalhando e a meta de atender 12 mil quilômetros de ramais nos 22 municípios. Seguimos trabalhando com responsabilidade, com planejamento e muito compromisso para cuidar das pessoas e construir um Acre cada vez melhor. Um grande abraço e uma excelente semana.
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1: 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Entregamos kits escolares para mais de 2 mil estudantes. CNHs, do programa CNH Social, equipamentos para mototaxistas e apresentamos investimentos na agricultura familiar. Só na mecanização agrícola já são mais de 2,5 milhões de reais aplicados para fortalecer a produção rural e apoiar centenas de famílias. Em Rio Branco, lançamos o Programa Estadual de Aquisição de Alimentos. Estamos investindo 2,5 milhões de reais para comprar diretamente da agricultura familiar e levar alimentos de qualidade para quem mais precisa. Entregamos também 635 títulos definitivos de moradia para famílias da capital. É mais segurança jurídica, dignidade e a certeza de que essas famílias têm seu patrimônio garantido. Também fomos no Vale do Juruá. Em Manso Lima, entregamos obras, equipamentos para produtores rurais, investimentos na saúde, na segurança e na educação. Inauguramos a etapa final da Alameda das Águas, com mais de 2 milhões de reais investidos para fortalecer o turismo, o lazer e a economia de Manso Lima. E também festejamos os 49 anos do município. Já em Cruzeiro do Sul, foram 4 milhões de reais em infraestrutura, tecnologia e apoio aos produtores da região e também segurança pública. Fechamos o mês de maio com mais de 20 mil pessoas celebrando os 30 anos da Marcha para Jesus. Um momento especial de fé, de esperança e união das famílias acreanas, onde podemos adorar juntos com o cantor Thales Roberto. E iniciamos junho com o lançamento da Operação Verão 2026. Serão cerca de 50 milhões de reais investidos na recuperação de ramais e pontes. Mais de 400 máquinas trabalhando e a meta de atender 12 mil quilômetros de ramais nos 22 municípios. Seguimos trabalhando com responsabilidade, com planejamento e muito compromisso para cuidar das pessoas e construir um Acre cada vez melhor. Um grande abraço e uma excelente semana.
0: Fala, trabalho que transforma, compromisso que avança.
2: Olha aí, de volta. Depois do nosso intervalo, agora nós de novo. Agora é tua vez de ir pro ar, nego velho. Nego velho, tu que mandou mensagem pra nós aí no WhatsApp. Feeling like 2 a.m. summer night. 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Rolling the mid beside and out. Living my life, getting our dreams. Vamos, vamos que vamos. Vamos que vamos. Bom dia, 8h55. Quem vai abrir o programa de hoje, oi?
3: Bom dia,
2: dona Neuza.
3: Bom dia, Rose. Aqui é a Neuza do Ramal do Polo. Quero passar um alô, pessoal do Ramal da Peruana, pra Maria Antônia, pra filha dela, Maria Antônia, pra Manuela, pra Simone, pro esposo dela, pra Ana Clara, pra Sinara, pra Dona Dora e todos que estão na escuta do programa lá no Ramal. Quero passar um alô pra todos do Ramal. E um bom dia, professor. Fica com Deus. E você, Rose. E bom dia pra vocês e uma boa sexta-feira, um bom almoço, um bom trabalho. E toda semana seja abençoado por Deus.
2: Gratidão, gratidão, dona Neuza. Bom dia para a senhora, para sua família. Bom dia. Railândia, como é que tu tá? Serlândia, Vanete. Nosso povo todo ouvindo. Bom dia, tá marcado essa manhã. Um abraço para todo mundo. Quem vai falar agora? Oi, bom dia.
4: Bom dia, professor. Quero mandar alô para minha mãe lá no Baixa Curau, meu pai. Quem tá falando é a Jailene. Aqui tá tudo bem com a gente, tá? É, essa saudade de você, irmã. Eu nem consegui falar com a senhora naquele dia que a senhora foi pra ponte. Mas tá tudo bem por aqui, tá? Só aguardando vocês. Beijo da sua filha Jailene.
5: Bom dia, professor.
2: Bom dia.
5: Eu mando um beijão com meus seguidores.
2: Opa! Que senhora?
5: Gente, só restou a casa, tá? O resto tudo já tá alugado, então corra. Já encomende a sua. Beijão, gente. Só agradeço. O povo do invasor de Jequinha também. Logo nós estamos aí dando uma geral nessa rua aí, gente. Se Deus quiser, chegar mais o verão. Então, beijão pra todos, agradeço, tá?
2: Dicione, nossa influência. Rosângela, minha amiga Rosângela, bom dia. Bom dia com paz, com amor, com fé, com esperança, que assim seja o seu dia também. Um abraço, Rosângela. Bom dia, quem tá aí pra falar do Bom Dia Tracá, agora às 8h58.
6: Bom dia, professor Cioli, bom dia a todos do grupo. Queria passar um alô pra minha mãe, Maria Isa, lá no Rio Curau, no Garapé, São Salvador, avisar pra ela que por aqui está tudo bem, que o que eu fiz resolver tá tudo dando certo, graças ao bom Deus. E queria avisar pra ela que é pra ela ficar, amanhã ela não sair pra nenhum canto e escutar o programa da Cioli, porque eu tô meio ruim da gripe. Aí, a senhora vê como eu tô com o pulmão, o corpo todo dolorido, não aguento nem tá andando direito, entendeu? Aí se eu amanhecer dessa mesma forma, não tem como eu ir. Ah, mas se Deus quiser, vai dar certo, vou amanhecer bem. Aí eu queria que a senhora escutasse o programa amanhã de novo, a senhora não ir pra nenhum canto. E amanhã eu vou passar novo áudio pra senhora, se eu não for, entendeu? Se eu não passar é porque eu fui. É o Bel que tá falando.
2: Valeu, Bel, recupera-se, meu filho. Um abraço, fique bem, amanhã você vai estar bem, se Deus quiser. Bom dia, tô cá, na Difusora, na Aldeia, na Nova Era e na Web Rádio Giovanni Ancioli, 4 rádios pra tu não ficar de fora. Vamos, quem tá aí, bom dia.
7: Bom dia, senhor.
2: Dona Edivânia.
7: Para minha mãezinha, Dona Rosa, e para todos os ouvintes, um grande abraço, que tenhamos uma semana cheia de bênçãos.
2: Ô, Dona Edivânia, um abraço pra senhora, pra sua mãezinha. Um alô pra Rosilene. É, bom dia, senhora e Rose, manda um alô pra nós. Um abraço pra Rosilene do Maceió.

Daqui a pouco, a notícia do Bloco do Acioli, a gente continua depois dessa canção. Vamos que vamos, Detonautas, o retorno de Saturno.

0: bem, tamo aí, vamos atualizar vocês com mais notícias. Rose Oliveira vai trazer as informações do site G1, abarca aí, Rose.
1: Vamos lá, gente, olha só, mais informações, né, sobre a ponte. Olha, a construtora tem até 5 dias para apresentar planos com medidas emergenciais. A justiça atendeu o pedido do governo, né, e determinou que a construtora adote medidas voltadas à proteção da população e mitigação dos riscos devido à queda. Foram fixadas multas diárias que somam 200 mil caso haja o descumprimento. O governo lá, assim, fazendo, né, tudo que está ao seu alcance, já tentando aí amenizar os danos para a população e tentando, né, de alguma forma contornar aí essa situação. Agora outra tragédia, né? Olha só, a advogada e filha do vice-presidente do Tribunal de Contas do Acre é encontrada morta em casa. Ela tinha somente 39 anos, gente. Uma flor da idade ainda, né?
0: Não. Investigando esse caso aí, né, porque ela sofria violência doméstica e estão aí ainda apurando direitinho, porque essas coisas aí, não, Deus me defenda.
1: Juiz que ficou ferido em desabamento de ponte no Acre precisa de doação de sangue, se faz 2 dias, né, acredito que ele já esteja aí recebendo os cuidados. Família de bebê de 1 ano com crises convulsivas luta por diagnóstico no Acre, morrendo a cada dia, minha gente. É forte, olha. E um resumo aqui pra você, olha. Ponte desaba e deixa feridos, fim da greve da educação, Acre em emergência por gripe e muito mais. Falando em gripe, olha, tu trouxe aí o Arione, não foi? Na sexta. Sexta foi quinta que tu trouxe ele?
0: Sexta-feira, Rosinho. O material tá todo no blog aí, detalhado, as pessoas... Preciso saber mais sobre essa síndrome gripal, né?
1: É, já a senhora vai trazer aí mais notícias para vocês a respeito dessa entrevista, né?
0: Muito bom. Rose Oliveira, um destaque aqui. Olha, mudanças no primeiro escalão da prefeitura. Rodrigo Damasceno exonera Cleane Monteiro e Ionara Machado. A decisão gera repercussão política. Matéria está todo dia no blog do Aciola aí, para tu ler aí as explicações. Olha, matéria especial do cacique Assis Caxinawá apresenta a força da aldeia Pinuiá e revela como a cultura, a medicina tradicional e o turismo indígena estão transformando a comunidade. Tudo aí no blog do Acioli. Dá uma lida. Tem uma entrevista do cacique Assis Caxinawá no meu canal do YouTube. Tá tudo aí. É só vocês acessarem aí o blog do Acioli. E quero mandar um abraço pro cacique Assis e toda a comunidade lá da aldeia Pinuiá. São 250 pessoas, em torno de 51 famílias. A menor terra indígena do Brasil, do ponto de vista de área territorial, mas uma comunidade que resiste ao tempo, única aldeia do Acre que, pelo menos de Tarauacá, que o acesso só se dá via terrestre, que dificulta a vida deles, né? As demais aldeias, todas se chegam pelo rio ou pelos igarapés, enfim. O enfermeiro Arione Lessa fez um alerta que sexta-feira aqui no Bom Dia Tarauacá sobre a síndrome gripal e vocês... Que quiser as orientações, está tudo aí no blog do Acioli. É só você dar uma lida, baixar aí, né, o texto e ter aí na sua casa. Educação, saúde e assistência social, marco a agenda parlamentar de Janaína Furtado. Está aí no blog também, matéria da Janaína Furtado aí no blog do Acioli. E agora quem está no ar comigo é a Alzira. O que é que você manda, minha filha? Hã?
2: Bota 3 pacotinhos
0: de figurinha
2: pra mim.
0: Tá bom. É só isso que a minha filha quer?
2: Só isso.
0: Tá bom, beijo. Te amo, tá? Tchau. Ah, sabidinha. Olha, a IFAC ainda tem vagas disponíveis em cursos gratuitos de inglês, espanhol e libras. Uma excelente oportunidade de qualificação profissional continua aberta para a população de Tarauacá. Gente, o Instituto Federal do Acre ainda possui vaga disponível para cursos gratuitos de inglês, espanhol e libras ofertado pelo campus Tarauacá. A iniciativa integra os cursos de formação inicial continuada e reforça o compromisso do IFAC ao ampliar o acesso à educação, à qualificação profissional e à inclusão social na região. Os cursos são destinados a estudantes, servidores do IFAC, profissionais da educação e também à comunidade em geral, oferecendo oportunidade concreta para quem deseja ampliar conhecimento, fortalecer o currículo e aumentar as chances de inserção no mercado de trabalho. Ao todo, estão sendo ofertadas 200 vagas distribuídas entre os cursos de inglês, espanhol, libras, contemplando diferentes níveis de aprendizagem, desde iniciante até intermediário. As aulas acontecerão no próprio campus, estão acontecendo já, permitindo que os participantes têm acesso, né, à formação. Como é que se inscreve? É, documento de identidade, CPF, comprovante de residência, comprovante de escolaridade. E, como disse aí, né, pode se inscrever estudante do IFAC, né, servidor do IFAC, profissionais da educação, comunidade em geral. Para participar, é necessário possuir, no mínimo, idade mínima de 14 anos, né, para os cursos de inglês e espanhol. No caso de Libras, a idade mínima de 18 anos. Também exigida escolaridade mínima equivalente a ensino fundamental 2, vagas preenchidas por ordem de inscrição. Um detalhe importante é que as vagas estão sendo preenchidas por ordem de chegada, tá bom? Local das inscrições do campo do IFAC, curso de inglês e espanhol, ainda há vagas disponíveis, tá bom? Olha, Rosa, te bateu uma real, uhum. Eu vou me inscrever hoje, né? E amanhã já vou participar da minha primeira aula do curso de espanhol, eu e a Janaína Furtado.
1: Vamos Show,
0: tá,
1: top.
0: Tá lá. Olha, Taroca, avança em infraestrutura e sustentabilidade com novos maquinários e ações ambientais. Enquanto muitos municípios enfrentam dificuldade para manter estradas, ramais e serviços urbanos funcionando adequadamente, Taroacá acaba de receber um importante reforço para enfrentar esse desafio. Em agenda oficial cumprida na capital acreana na última sexta-feira, o prefeito Rodrigo participou da entrega integrada de equipamentos, a maior entrega já realizada no Acre, também uma importante reunião voltada à gestão ambiental e ao tratamento de resíduos sólidos. O município de Taroacá foi contemplado com um conjunto de máquinas direto do governo federal, entregue pelo ministro da Superintendência do Ministério da Agricultura e Pecuária e pela Superintendência do Acre também, né? E o Ministério, o governo Lula mandou entregar duas motoniveladoras, duas escavadeiras hidráulicas, uma reta escavadeira e um trator de esteira. Olha aí, Taroacá recebendo máquina. Outra discussão é do meio ambiente, o prefeito participou, matéria completa no blog do Acioli. Para que você tenha acesso a todo esse material, tá bom? Olha, gente, em relação à cena Madureira, em relação à queda da ponte, o nosso colega lá da Rádio Difusora de Cena Madureira e jornalista, né, do município de Cena Madureira, o meu amigo Edinaldo Gomes, participa agora do programa Bom Dia Tarauacá, onde ele dá um panorama, passa um panorama aí do que realmente aconteceu, né? E ele fala agora com a gente aí. Bom dia, Edinaldo!
3: Muito bom dia a você, meu amigo Acioli, população de Tarauacá que nos acompanha nesse exato momento. Olha, Acioli, aqui em Cena Madureira, final de semana foi de muita tristeza por conta do desabamento da ponte Frei Paulino Baldassare, ponte que dá acesso ao bairro Segundo Distrito. Na verdade, quinta-feira da semana passada, houve a interdição total da ponte, né? Após uma vistoria realizada pelo Corpo de Bombeiros. E na sexta-feira, por volta das 17 horas e 53 minutos, essa ponte veio a desabar. Né? No momento, quatro pessoas estavam em cima da ponte, né, apesar da interdição, e aí esses quatro moradores ficaram feridos. Dois de Rio Branco, o juiz aposentado Edinaldo Muniz, e o seu irmão, o advogado Ednei Muniz, e dois moradores do segundo distrito, aqui de Cena Madureira, o Everton Murieta e Antônio Moraes. Nesse caso, Acioli, das quatro vítimas, né, os que ficaram em estado grave foi o juiz Edinaldo Muniz, que continua internado em Rio Branco, e também o Antônio Moraes, né, que ficaram em estado mais grave e foram transferidos para a capital acreana, né? Após o desabamento da ponte, a governadora Maiusa esteve aqui em Cena Madureira com a sua equipe, acompanhando essa situação, a Cioli, e as informações é de que a empresa responsável pela obra, no caso a construtora Cidade, né, é que deve realizar todos os reparos, tomar as medidas, né, até porque essa obra ainda estava no prazo de garantia. Mas para a população de Cena Madureira foi um grande abalo, né? Uma das maiores tragédias já ocorridas em nosso município, o desabamento da ponte Frei Paulino. Bom, a situação de momento é que toda essa área continua isolada, né? O rio também, esse trecho do Rio Iaco não tem não tem como passar as embarcações porque a estrutura da ponte está atravessando o rio, né? E os moradores do bairro Segundo Distrito estão acessando o outro lado através da catraia pública. Esse é o cenário atual aqui em Sena Madureira. A Polícia Civil abriu um inquérito para apurar o caso, o Ministério Público também e demais órgãos, né, estão mobilizados para fazer essa apuração e detectar realmente o que motivou a queda dessa ponte, né? Ninguém pode precisar ainda. Então, essas são as informações. Lamentavelmente, a ponte que foi inaugurada em 2023 desabou na última sexta-feira. É a nossa participação ao vivo aqui de Sena Madureira. Edinaldo Gomes, volto com você.
0: Valeu, Edinaldo Gomes, cara, muito legal. Nosso repórter Edinaldo, de forma muito responsável, passando aí as informações de Sena Madureira. E que a gente torce para que, primeiro, para que se restabeleça logo, né, o acesso, a passagem lá, recupere a ponte. E também do rio, né? O rio está bloqueado lá, infelizmente, por conta desse acidente. Alô para Rosa, para Dona Maria da Cruz. Alô para... Deixa eu ver quem vai falar aqui no Bom Dia Tarauacá agora. Quem tá aí? Bom dia.
4: Bom dia, professor Cioli. Gostaria de passar alô para toda a minha família no Garapé São Salvador e no Garapé Pavão. Aviso que por aqui tá tudo bem, graças a Deus, tá? Não precisa se preocupar. Aqui quem fala é o Samuel.
0: Tá bom, Samuel.
5: Bom dia, professor Cioli. Passa alô pro Giovanni. Quarto país lá do Alto Rio Grau, isso aqui está tudo bem, espero que lá esteja do meu já gripe. Ainda também tá.
1: Todo mundo.
5: Mas tá bem melhor já. Seu pai foi pra rua, Giovanni. Se cuide por aí. Assina sua mãe, Maria da Cruz.
0: Dona Maria, recupere-se logo.
6: Bom dia, professor Cioli. Bom dia, Rose.
1: Bom dia.
6: Passar um alô pra minha mãe. Meu pai, minha tia, meu vôzinho, meu tio, lá no Rio Curau, no Garapé Pavão, meu tio Branca, minha tia Zéfa, no Garapé São Salvador. Aviso para vocês que nós estamos tudo bem, graças a Deus, tá todo mundo bem. Espero que não se preocupe, espero que você esteja bem também. Mãe, se der, é lá para quarta ou quinta-feira, a senhora venha lá no Gleis para a senhora ligar aqui para nós, que a gente quer falar com a senhora, tá? Não é nada demais, não. Só para falar com a senhora mesmo. O B, se for da vontade de Deus, o bebê chega amanhã. Aqui ele tá vindo para Tarauacá com a mulher dele. E por aqui tá tudo bem, tá? Por lá também estão tudo bem, graças a Deus, tá? Fala que é sua filha Celiane.
0: Posso ir embora, Rússia?
1: Let's go, né? Hein, Sérgio? Deixa eu só mandar aqui um alô aqui pra minha amiga Ivanete, rapaz. A Ivanete mandou mensagem no sábado, né? 7h30 da manhã, pra garantir que a gente ia realmente... Que eu não ia esquecer de mandar essa mensagem. Ela, assim... bom dia, Rosa. Sempre passe um alô para nós no Joaci, na Colônia Bons Amigos, no programa de meio-dia, né? Na época que a gente ouvia, gostávamos muito. E o seu programa mais Ascioli, que não é meu, é nosso, é o Bom Dia, é idealizado pela nossa amiga Ascioli, né? É o nosso programa aí. É nota 10. A gente ouve todos os dias. Então, passa um alô para nós.
0: Tá põe bom? No grupo, põe no grupo.
1: Mas eu vou colocar você no grupo, tá, querido? Então, muito obrigada pela sua audiência, tá? Um bom dia para você aí no Joaci, para todos os seus amigos aí, né? Familiares que estão ouvindo a gente no Joaci. E a gente agradece demais o seu carinho, né? Isso é muito mais do que audiência. Isso é carinho mesmo aí para com a gente. Nós somos muito gratos e muito felizes, tá? Dito isso, eu vou ficando por aqui. Desejo a todos vocês uma ótima semana, uma semana abençoada, uma semana produtiva e protegida aí pelo nosso Santo Deus. Então, um abraço apertado e fiquem bem.
0: Muito legal, Rosa Oliveira. E a gente manda um alô para Michele Cabral, Debatera, nossos amigos aí. E semana que vem, terça-feira, amanhã a gente vai estar de volta. Essa semana é semana importante, abertura da Copa do Mundo na quinta-feira.

0: Pra
1: tem que se virar.
0: Arrumar um. 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Quem eu ver por aí de romance, a senhora assim, pá, pá.
1: Bom, vamos lá. Bom dia pra vocês. A gente volta na terça-feira. O Bom Dia Tabacá segue com uma playlist bacana pra vocês. E 10 horas de volta aí, gente, debate que estão desde quarta-feira aí se organizando para voltar, porque quinta e sexta foi parado tudo aí. Vou deixar Eros Ramazotti para vocês, mas eu toco já uma playlist bacaninha aí também. Outra playlist.

Sabe como chama essa doença? É? PVC. Essa doença chama-se PVC. A porra da velhice chegando. Ótimo. A canção que eu vou cantar agora foi criada por um amigo meu, um cara maravilhoso chamado Elimar Santos. Esse cara, sabe, ele batalhou muito para estourar. Quando estourou, o mundo todo começou a respeitar e admirar o Elimar. Tem uma canção que ele criou que foi sucesso no Brasil todo, e ele canta da maneira dele, mais teatral, e eu canto mais bregão. Taras e manias.

brega maravilhoso. Sabe? Quando você briga com a namorada ou a namorada briga com você, a vontade que tem é de quebrar a mesa do bar. É o desespero, é o desespero. Ouve a letra dessa música. Brega.

e Fábio Júnior, sucesso nacional. A bronca de cantar essa música é porque eu sou muito mais bonito do que o Fábio Júnior.

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5: Agora no Acre são 10 horas e 7 minutos, 10 e 7. Hoje é segunda-feira, 8 de junho de 2026. Muito bom dia, meu amigo, minha amiga. Bom dia a você que está com seu rádio ligado. Bom dia a você que está em casa. É um prazer estar entrando no celular. A partir de agora até o meio-dia, você vai se ligar nos acontecimentos que marcam a história de mais um dia na sua cidade, no nosso estado, no Brasil e no mundo. Bom dia você que está ouvindo através da internet, você que nos ouve através das 11 emissoras da rede pública de rádio. É um prazer ter você na companhia, é um prazer ter você na sintonia. Estamos chegando aqui depois de um feriadão prolongado. prolongado aí o feriado, facultativo, feriado e o final de semana. O Gente Debate está de volta. Olha, tem muita informação para você aqui da nossa capital e também do interior do estado. Você que está em casa com seu rádio ligado, muita coisa vai acontecer ainda, né? Na nossa vida? Pois é, as coisas acontecem e aqui se torna notícia. Vamos agora seguindo porque está comigo hoje ela, Thaís Caroline, bom dia.
6: Bom dia, Damião Viana, bom dia, Márcio Roberto, bom dia, ouvintes. Seguimos juntos, né? Integrando o Acre por meio da informação no sistema público de comunicação.
5: Desse jeito, você pode ficar à vontade agora, comece aí a se preparar, porque chegou a hora de... Chegou a hora de você anotar o nosso WhatsApp, você que deseja participar do Gente Debate de hoje... Aproveite, viu? Pegue logo o papel, pegue uma caneta ou pegue o seu celular, peça para alguém anotar. Você pode anotar o nosso número de WhatsApp. Anote. Quer saber qual o número é? Quer saber qual é o número? Qual é o número, Thaís Caroline?
6: Anota aí, o WhatsApp é 689-9209-3888.
5: Vamos repetir?
6: Vamos, 689-9209-3888.
5: Envie sua mensagem, a sua sugestão, participe, conte pra gente a história que está acontecendo aí na sua cidade, aí no seu bairro, participe. Vamos fazer a diferença nessa segunda-feira? Vamos informar? Vamos manter o nosso público bem informado? Então anote o nosso WhatsApp, 689-9209-3888, 689-9209-3888. Mande sua mensagem, participe, ajude a construir o Gente Debate. Estamos esperando a sua participação. Fique à vontade, meu ouvinte, minha ouvinte. Fique à vontade, meu amigo, minha amiga. A hora é agora. 10 horas, 9 minutos. Agora 10:10. Você vai mandar sua mensagem aí, 10:25. A gente vai estar lendo colocando o seu áudio aqui no ar, tá bom? Fique à vontade.
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5: Vamos saber como fica o tempo, como fica a previsão do tempo hoje aqui no Acre. A segunda-feira será de calor, o dia terá muitas nuvens e possibilidade de chuva em diferentes períodos.
6: Vamos conferir agora os detalhes da previsão para a capital e os municípios acreanos.
5: No Vale do Juruá, cidades de Porto Walter, Marechal Taumaturgo, Rodrigues Alves e Cruzeiro do Sul, a temperatura máxima hoje será de 30 graus.
6: Já em Santa Rosa do Purus, Sena Madureira, Manuel Urbano, a máxima é de 29 graus.
5: Aqui no Baixo Acre, que inclui a capital Rio Branco, a temperatura máxima hoje será de 29 graus.
6: No Alto Acre, as cidades de Brasileia, Assis Brasil, Chapuri e Etassolândia terá hoje máxima de 30 graus.
5: E no Tarauacá, em Vira, as cidades de Feijó, Tarauacá e Jordão, a máxima deve ser de 28 graus. A informação é do Centro Gestor e Operacional do Sistema de Proteção da Amazônia, ou Sensipan.
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5: Segunda-feira, 8 de junho de 2026, são 10 horas, 11 minutos. A governadora Maiús aciona a justiça contra empresas. Cidade e o estado conseguem medidas emergenciais após colapso de ponte em Sena Madureira.
6: A força-tarefa do governo continua na cidade para garantir assistência às vítimas do desabamento e evitar novos danos.
5: E você vai ouvir o relato de um sobrevivente do desabamento da ponte lá em Sena.
6: Não perca todas as informações da nossa equipe que passou o fim de semana em uma cobertura especial em Sena Madureira.
5: As atualizações ao vivo, direto do município, o boletim médico dos feridos.
6: E ainda hoje, a governadora Maiús Assis anuncia 206 milhões em maior aquisição de máquinas para impulsionar o agronegócio no Acre.
5: E estado garante transferência de recém-nascida para cirurgia cardíaca.
6: CNH terá renovação automática para motoristas sem frações.
5: A Copa do Mundo de Futebol Masculino começa nesta quinta-feira.
6: Brasil vence o último amistoso antes da estreia na Copa.
5: Mas tem uma nova baixa após lesão, lateral Wesley é cortado. Essas são as principais notícias do dia. A gente te conta a partir de agora aqui no Gente em Debate.
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6: Vamos agora a notícias nacionais. Motoristas sem infrações poderão contar com renovação automática da Carteira Nacional de Habilitação, conforme proposta que busca simplificar o processo e reduzir a burocracia para condutores em situação regular. Madison Euler.
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5: Agora no Acre são 10 horas, 14 minutos. Daqui a pouquinho nós voltamos com essa matéria porque tivemos um probleminha técnico. Então vamos com a Bianca Paiva. O prazo para as inscrições do Exame Nacional do Ensino Médio, o Enem, foi prorrogado. A medida amplia a oportunidade para que estudantes garantam participação na principal porta de entrada para o ensino superior no país. Quem conta pra gente é a repórter Bianca Paiva.
9: As inscrições para o Enem foram prorrogadas. O prazo, que terminaria nesta sexta-feira, foi estendido até o dia 12 de junho. A medida ainda vai ser publicada no Diário Oficial da União. Os interessados devem se inscrever na página enem.inep.gov.br/participante. E atenção, essa mesma data limite, 12 de junho, vale para os candidatos que querem pedir tratamento pelo nome social ou que necessitam de atendimento especializado, para os estudantes que concluíram o ensino médio em escolas públicas. Nesse caso, a inscrição é automática, mas é preciso confirmar a participação, escolher a opção de prova de língua estrangeira e indicar, se for o caso, a necessidade de acessibilidade ou uso de nome social. E ainda, candidatos que tiveram o pedido de isenção da taxa de inscrição aprovado também precisam confirmar a participação no Enem 2026 até 12 de junho. Vou repetir o site para se inscrever no exame: enem.inep.gov.br/participante. As provas acontecem nos dias 8 e 15 de novembro. Da Rádio Nacional em Brasília, Bianca Paiva.
6: Brasileiros preferem bons salários e estabilidade do que home office e jornada reduzida, aponta CNI, Marquesão Araújo.
10: Profissionais brasileiros valorizam mais salários altos, estabilidade e perspectivas de crescimento na carreira do que trabalho remoto e jornada reduzida. É o que revela a pesquisa Retratos da Sociedade Brasileira Futuro Profissional, divulgado pela Confederação Nacional da Indústria, a CNI. O levantamento investigou quais características os trabalhadores consideram mais importantes para a ocupação que desejam exercer nos próximos 5 anos. Entre os principais diferenciais apontados estão salário mais alto, com 28,7%, estabilidade no emprego, 22,4%, perspectiva de crescimento profissional, com 20,1%, flexibilidade de horário, com 19,3%, possibilidade de trabalhar de casa, home office, 15,9%, e jornada reduzida, com 9,8%. Segundo a especialista em políticas e indústria da CNI, Cláudia Perdigão, fatores tradicionalmente associados à segurança profissional continuam orientando as escolhas dos trabalhadores.
11: Apesar de uma crescente discussão envolvendo alguns benefícios não pecuniários, né, quando nós falamos ali de um home office, de algum trabalho,

0: atrativos maravilhosos, mas ele era 100% presencial. Só que ainda assim, pelo fato de ser CLT, de ter os benefícios, de ganhar um pouco mais, eu optei por aceitar essa oportunidade CLT.
1: De acordo com o levantamento, 43% dos brasileiros não sabem dizer em qual profissão estarão trabalhando daqui a 5 anos. A insegurança é ainda maior entre os trabalhadores mais velhos. Segundo Cláudia Perdigão, as rápidas transformações tecnológicas, especialmente o avanço da inteligência artificial, ajudam a explicar esse cenário. Entre os entrevistados que conseguiram projetar o futuro, 13,9% afirmaram que pretendem ter o próprio negócio, principalmente em atividades ligadas ao comércio varejista e ao setor de serviços, como salões de beleza, bares e restaurantes. Reportagem Paloma Custódio, narração Marquesan Araújo.
2: Agora no Acre são 11 horas, 18 minutos. Agora nós vamos voltar naquela matéria que já chamamos no início do Gente Debate, que motoristas sem infrações poderão contar com renovação automática da Carteira Nacional de Habilitação, conforme proposta que busca simplificar o processo e reduzir a burocracia para condutores em situação regular. Quem traz a informação para a gente é Madison Euler.
3: O presidente Lula sancionou sem vetos nesta sexta-feira a lei que moderniza a emissão da Carteira Nacional de Habilitação. A nova legislação altera o Código de Trânsito Brasileiro e vai permitir aos motoristas que não cometeram infrações de trânsito sujeitas a pontos nos últimos 12 meses anteriores a renovação automática da CNH sem custos. Para isso, é preciso estar cadastrado no Registro Nacional Positivo de Condutores. Os preços dos exames vão ser tabelados e deverão ser fixados pelo Conselho Nacional de Trânsito. Além disso, ficou instituído que o reajuste anual dos valores dos exames tomará como base o IPCA, Índice de Preços ao Consumidor. Os testes de aptidão física e mental continuam obrigatórios. Os procedimentos só poderão ser feitos por médicos e psicólogos especialistas em medicina do tráfego e em psicologia do trânsito. A renovação automática está alinhada ao programa CNH do Brasil, um aplicativo lançado pelo governo federal em dezembro do ano passado, que simplifica e reduz em até 80% os custos para tirar a Carteira Nacional de Habilitação e que já conta com mais de 60 milhões de usuários. Dados do Ministério dos Transportes apontam que desde o fim da exigência de aulas teóricas em alto escolas, o país já emitiu mais de 1.300.000 novas carteiras de habilitação. Este é o maior número de emissões desde 2014 para o período. Nas redes sociais, o presidente Lula destacou a economia para os condutores.
4: Só para ter uma ideia, a partir do dia que nós assinamos isso, dia 9 de dezembro de 2025, até agora, só para você ter ideia, nós já temos 1.302.419 pessoas que tiraram cartas. Imagina que interessante. Parecia difícil. Uma carta custava R$3.000, R$3.500. Tem gente que pagava até R$4.000. Agora não, agora o cara gasta R$670, R$500, já está com a sua carta pronta.
3: A oferta gratuita dos cursos teóricos por meio do aplicativo, por exemplo, gerou impacto direto no orçamento das famílias brasileiras. Entre janeiro e maio deste ano, a economia estimada superou os R$2 bilhões, considerando as capacitações realizadas sem custo e contabilizadas no Registro Nacional de Condutores Habilitados. Desde dezembro até março deste ano, quando funcionou por meio de medida provisória, a renovação automática da CNH já fez os motoristas economizarem mais de R$854 milhões. Da Rádio Nacional em São Luís, Madison Euler.
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2: 2:21, Putin rejeita encontro com Zelensky e cobra negociações indiretas. Confira na reportagem, Paulo Leite.
6: O presidente da Rússia disse hoje que não vê sentido em se encontrar com o presidente da Ucrânia neste momento. A afirmação de Vladimir Putin é uma resposta à carta que Volodymyr Zelensky divulgou ontem propondo a paz entre os dois países. No documento, Zelensky sugere que os dois se encontrem e afirma que a guerra aumentou a inflação e reduziu a oferta de combustíveis na Rússia. Putin classificou as observações como bastante grosseiras e afirmou que, no fim das contas, a carta evita um encontro. A última vez que os dois estiveram frente a frente foi no final de 2019, mais de 2 anos antes do começo da guerra. E já naquela ocasião, eles não se cumprimentaram. A mídia da Coreia do Norte afirmou que o líder do país, Kim Jong-un, cobrou a expansão

0: utilização exponencial de seu arsenal nuclear. A imagem, feita por satélite e obtida pela Reuters, mostra o que seria a fábrica de produção nuclear visitada por Kim recentemente. Os norte-coreanos também avisaram que o presidente da China, Xi Jinping, vai voltar ao país na próxima segunda, numa visita de 2 dias. O Senado dos Estados Unidos aprovou um reforço de $70 bilhões, mais de 360 bilhões de reais, no orçamento de 2 agências, o ICE, o Serviço de Imigração, e a Patrulha de Fronteira do país. A medida agora tem que passar pela Câmara, que também tem maioria republicana, partido de Donald Trump. Polêmico, o ICE é alvo de protestos nos Estados Unidos por episódios de truculência e execuções até mesmo de cidadãos americanos, entre eles o enfermeiro Alex Pratt, assassinado em janeiro deste ano. Já no Irã, o ministro das Relações Exteriores, Abbas Araki, disse hoje que um acordo de paz com os Estados Unidos só vai ser assinado quando Israel parar de atacar o Líbano. O Irã e o grupo libanês Hezbollah, alvo de Israel, são aliados, assim como Israel e os Estados Unidos. Segundo o governo libanês, mais de 3.500 pessoas foram mortas por ataques israelenses no país só nos últimos 3 meses. Com informações da agência Reuters, da TV Brasil em Brasília, Paulo Leite.
1: A apuração do segundo turno presidencial no Peru segue apertada, com Keiko Fujimori à frente por menos de 0,5% após 92,4% das urnas apuradas, com pouco mais de... Keiko aparece numericamente na frente de Roberto Sanches. A contagem parcial aponta 50,18% para a candidata de direita e 49,82% para o adversário. Aliados de Sanches disseram ver espaço para a virada porque a apuração ainda avançava em áreas rurais. Nessas regiões, ele teve ampla vantagem ao longo da votação. Na noite de domingo, os dois candidatos evitaram se declarar vencedores antes do fim da contagem. Keiko afirmou que teremos dias longos pela frente, enquanto Sanches disse a apoiadores que a disputa estava em empate técnico e que tudo ainda estava em aberto.
2: Agora no Acre são 10 horas e 25 minutos, 10 e 25. Marcas brasileiras fortalecem presença global durante Semana da Moda Praia em Miami. Quem conta pra gente é Marques Araújo.
3: A moda praia brasileira voltou a ganhar espaço no mercado internacional durante a Miami Swim Week, realizada nos Estados Unidos. Ao longo do evento, finalizado na última segunda-feira, dia 1º, 46 marcas nacionais apresentaram coleções para compradores, distribuidores e especialistas do setor. A participação brasileira contou com o apoio da Agência Brasileira de Promoção de Exportações e Investimentos, da Apex Brasil. As marcas participaram de algumas das principais feiras de negócios da programação, com foco na ampliação das exportações e na abertura de novos mercados. A presença brasileira foi organizada por meio dos programas Tex Brasil e Fashion Label Brasil. As iniciativas apoiam empresas do setor têxtil e de moda na busca por oportunidades comerciais fora do país. Segundo a diretora de negócios da Apex Brasil, Maria Paula Veloso, as ações ajudaram a levar marcas já consolidadas e também empresas estreantes para o mercado internacional.
4: A Apex Brasil apoia a moda brasileira por meio dos nossos projetos setoriais e acaba que nessas 46 marcas selecionadas, a gente tem 25 aqui na cabana, tem uma curadoria bem rigorosa, então tem marcas que estão vindo pela primeira vez e outras que já vêm se consolidando nesse mercado. E na Swim Show, a gente está levando 21 marcas para que a gente possa promover a moda brasileira mundo afora.
3: A presença brasileira também chamou atenção pela participação feminina. Entre as empresas ligadas ao Fashion Label Brasil, cerca de 85% são lideradas por mulheres. Entre as participantes da feira esteve a marca Cecília, especializada em moda feminina em tricô. Para a empresária Cecília Prado, o momento simboliza o resultado de anos de investimento e dedicação ao crescimento da marca.
5: É muito tempo de dedicação, de entrega, de trabalho duro. E aqui a gente vê toda essa concretização de sucesso e êxito.
3: Com mais de 25 anos de atuação, o Tex Brasil já apoiou cerca de 2 mil marcas brasileiras e contribuiu para a geração de mais de 11 bilhões de dólares em negócios internacionais. Reportagem Marquesan Araújo.
2: Muito obrigado, Marquesan Araújo. Agora são 10 horas e 28 minutos. Tem a oportunidade hoje, tem ofertas, tem? Vamos conferir?
6: Mercado de trabalho.
2: Oferta de trabalho, é claro, né? Não é ofertas, é oferta de trabalho. Para você que está desempregado, hoje 130 novas vagas, entre elas 2 vagas para auxiliar de limpeza, 12 para representante comercial e 3 para embalador PCD. Tá querendo trabalhar? O WhatsApp do Cine é 0800-647-8182, vou repetir, o 0800-647-8182 é o WhatsApp do Cine. Agora são 10 horas e 28 minutos, vamos para os nossos ouvintes, os nossos recadinhos, solta a vinheta, Márcio Roberto. Chegou a hora do ouvinte, me diga você que está do outro lado do rádio, como diz uma canção de Daniel, do outro lado do rádio. Tem alguém do outro lado do rádio, Thaís, para falar com a gente?
1: Temos. Duvido se tu adivinha quem é.
2: Quem é? Quem é você?
1: Todas as vezes manda mensagem pra gente, Elias Maia, de Morada Nova, Ceará.
2: Opa!
1: Ele mandou um bom dia, no caso pra ele, boa tarde,
2: boa
1: né?
2: Tarde,
1: lá já
2: não,
1: é tarde.
2: Isso.
1: Boa tarde, Damião Viana, Márcio Roberto, Thaís Caroline, Jéssica Parada, Carla e toda a equipe da Difusora Criana. Que se inicie. Desejou uma semana abençoada a todos nós. E a gente deseja o mesmo, Elias. É muito bom ter a tua companhia.
2: É isso aí, tem mais?
1: Tem
2: manda
1: mais.
2: Manda aí.
1: Damião, vamos mandar um alô pra nossa ex-estagiária, né? A Isabelle Magalhães.
2: Vamos lá.
1: Lá na 7, tá sempre conectada aqui, nos ouvindo, nos acompanhando. E também temos o Evandro Diniz,
2: mandou.
1: Bom dia, se alguém precisar de um peão, é só me contratar.
2: Pronto.
1: Grande abraço a toda a equipe, boa semana.
2: Tá dado o recado, agora são 10 horas e 30 minutos, 10 e 30. E ainda hoje aqui no Gente em Debate. Estado aciona a justiça para medidas emergenciais contra empresa cidade após colapso de ponte em Sena Madureira. E o governo mantém força-tarefa para garantir assistência às vítimas e evitar novos danos. E também o aumento dos casos de síndromes gripais no estado. Bebê Acriana é transferida para São Paulo para uma cirurgia cardíaca urgente. E já a seguir, a governadora Maiúsa anuncia investimentos de 206 milhões de reais para aquisição de máquinas e impulsionar o agronegócio no Acre. Essas e outras a gente te conta daqui a pouquinho, logo após o intervalo comercial. Voltamos já.
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4: 10:33. Estamos de volta para a segunda meia hora do Gente em Debate. Para você que está em casa com o seu rádio ligado, você pode mandar sua mensagem para cá. Ali por volta das 10:55, a gente volta com as nossas mensagens. Tanto mensagem de texto como de áudio, tá bom? Então vá mandando a sua mensagem, vá enviando a sua mensagem e no final deste bloco nós vamos falar diretamente com você. Seguindo, meu caro Márcio Alberto, solta uma vinheta aí para mim sobre matéria, sobre informação, sobre notícia. O governo do Acre lançou a programação oficial do mês do meio ambiente com uma série de atividades voltadas à conscientização, educação ambiental e preservação dos recursos naturais. Quem conta pra gente é a repórter Ana Thaís Cordeiro.
5: O governo do Acre lança a programação do mês do meio ambiente com 27 ações voltadas à proteção da floresta e ao enfrentamento das mudanças climáticas. No Dia Mundial do Meio Ambiente, celebrado nesta sexta-feira 5, o governo do Acre, por meio da Secretaria de Estado do Meio Ambiente, dá início à programação do mês do meio ambiente 2026, com ações distribuídas ao longo de junho. A iniciativa reforça o compromisso do Estado com a preservação da floresta, conservação da biodiversidade e a construção de um modelo de desenvolvimento sustentável para futuras gerações. A agenda contempla 27 atividades em diversos municípios acreanos, integrando iniciativas de educação ambiental, regularização ambiental, conservação da biodiversidade, gestão dos recursos hídricos, prevenção e combate a queimadas, além de atividades voltadas ao enfrentamento das mudanças climáticas. As atividades começam com uma série de ações voltadas à conscientização ambiental e ao engajamento da sociedade. No dia 9 de junho, o bairro Bom Sucesso, em Rio Branco, receberá o plantio de 100 mudas de espécies nativas por meio do projeto Consciência Limpa, iniciativa da Fundação Rede Amazônica em parceria com a SEMA e apoio institucional da Catraia Soluções Ambientais, IP Empreendimentos e Rotary Clube de Rio Branco. A ação reunirá estudantes da rede pública de ensino, parceiros e servidores estaduais em uma mobilização que vai além do plantio de árvores. No dia 10 de junho, será realizada a formatura dos brigadistas comunitários e o lançamento da Operação Protetor dos Biomas, no Comando-Geral do Corpo de Bombeiros Militar do Estado do Acre. A iniciativa marca o início das ações integradas de prevenção e combate às queimadas e aos incêndios florestais durante o período de estiagem. Já no dia 12 de junho, o Dia D de Limpeza de Recursos Hídricos mobilizará a comunidade de Rio Branco, Marechal Tamatugo, Rodrigues Alves, Cruzeiro do Sul, Jordão, Santa Rosa do Purus, Manso Lima e Sena Madureira. Em uma grande ação de limpeza de rios e igarapés aliados à atividade de educação ambiental, destacando a importância da preservação desses ecossistemas e do descarte correto de recursos sólidos. A programação inclui ainda a Corrida do Meio Ambiente, que será realizada no dia 27 de junho com percurso de 5 km largada na concha acústica do Parque da Maternidade. A iniciativa reúne esporte, saúde e conscientização ambiental, incentivando a participação da população e promovendo reflexão sobre a importância da preservação dos recursos naturais. No dia 29 de junho, a Unidade de Gestão Ambiental Integrada do Rio Liberdade, em Cruzeiro do Sul, será palco para o lançamento do Copom da Floresta, uma iniciativa que promove a integração entre esporte, inclusão social e educação ambiental nas unidades de conservação do Estado. A programação ainda contará com ato solene de formalização do contrato de estruturação do projeto de concessão florestal desenvolvido em parceria com o BNDES, além da assinatura do termo de colaboração entre a SEMA e a Copper Mogno, viabilizado com recursos do programa REM. Ao longo do mês, também serão promovidas oficinas de educação ambiental e alternativas ao uso do fogo voltada para os brigadistas comunitários, capacitações, além de treinamento para monitoramento de quelones, fortalecendo a conservação da fauna e a participação das comunidades nas ações de proteção ambiental. Ana Thaís Cordeiro, para o Sistema Público de Comunicação.
6: Caminhão danifica ponte em ramal de Brasileia e mobiliza equipes da prefeitura. Ronaldo Duarte.
7: Uma ponte localizada no ramal do Cajueiro, na zona rural de Brasileia, foi danificada no último domingo após a passagem de um caminhão boiadeiro com carga acima do limite suportado pela ponte. Após o incidente, a Prefeitura de Brasileia enviou equipes da Secretaria Municipal de Obras para realizar os reparos emergenciais na estrutura. Ronaldo Duarte, para o Sistema Público de Comunicação.
4: Agora no Acre são 10 horas e 37 minutos, 10h37. O governo do Acre prorrogou por mais 2 anos a validade do processo seletivo simplificado da saúde. A medida garante a continuidade do cadastro de profissionais e reforça o atendimento na rede pública estadual. Os detalhes você confere agora com Ingrid Andrade.
8: O governo do Acre, por meio da Secretaria de Estado de Administração SEAD e de Saúde SESACRE, prorrogou por mais 2 anos a validade do processo seletivo simplificado para a contratação temporária de profissionais da saúde. A prorrogação refere-se ao processo seletivo homologado em junho de 2024. Passando a valer a partir de 5 de junho de 2026, permitindo que o Estado continue convocando candidatos aprovados conforme a necessidade da Rede Pública Estadual de Saúde. A medida atende à solicitação da Secretaria de Estado de Saúde e está amparada pelo artigo 27, inciso 3 da Constituição do Estado do Acre, além das disposições previstas no edital de abertura do certame. Os candidatos podem consultar informações sobre o processo seletivo nos editais publicados anteriormente. Em caso de dúvidas, a SESAC realiza atendimento via WhatsApp por meio do número 68-3215-2710. De segunda a sexta-feira, das 7 às 14, também é possível contactar a SEAD pelo e-mail concursos.gov@gmail.com.
6: A governadora Maílza Assis recebeu o ministro de Integração e de Desenvolvimento Regional, Valdez Góes, para tratar de ações e investimentos voltados ao fortalecimento da infraestrutura e do desenvolvimento do Acre. A reportagem é de Tácita Muniz.
9: Com o propósito de reduzir desigualdades e fortalecer a produção no campo, a governadora Maílza Assis esteve ao lado do ministro da Integração e do Desenvolvimento Regional, Valdez Góes, para anunciar a entrega de mais de 1.600 máquinas destinadas aos 22 municípios do Acre. O investimento soma R$ 206 milhões de reais ao todo. Nesta primeira etapa, o Estado já recebe 324 máquinas, fruto de um aporte de aproximadamente R$ 60 milhões de reais. A governadora Maílza Assis destacou a importância do investimento do governo federal para o fortalecimento da produção rural no Acre.
10: O ministro Valdez contar com esse programa Inova, com a força da nossa bancada federal que destinou o recurso, para a gente é um momento importantíssimo, porque o Acre vive um momento de crescimento econômico que vem da zona rural, que vem do produtor rural. E todos esses equipamentos vão fortalecer os nossos programas municipais, o nosso programa estadual e agora com o programa federal atuando nos municípios e em todo o nosso estado, fortalecendo o nosso produtor, e isso reforça e reafirma ainda mais o nosso compromisso como governo do estado de estar presente, de buscar políticas públicas que de fato mude a vida das pessoas, chega nos nossos produtores, porque a produção é a grande ferramenta, é a grande incentivo que a gente tem para fortalecer a economia, tornar a nossa população independente, tornar a nossa economia forte, nosso Acre desenvolvendo.
9: O ministro da Integração e do Desenvolvimento Regional, Valdez Góes, ressalta que o programa Inova foi criado pelo governo federal sob a liderança do presidente Luiz Inácio Lula da Silva. A iniciativa nasceu em 2025 como parte da política de neoindustrialização com o objetivo de levar a tecnologia ao campo e modernizar a produção.
11: Que foi criado no Ministério da Integração, por recomendação do presidente Lula. Quando o presidente Lula lançou o neoindustrialização, que é a nova industrialização do país, isso é um processo de retomada da política de industrialização do país, que estava ficando, de certa forma, enfraquecida. A gente não para de importar, mas tem que ter uma estratégia de proteção dos interesses nacionais. Vocês viram o que a gente passou na pandemia. Então, se a gente não desenvolver as soluções, o máximo que nós pudermos, de inovação, tecnologia, através da nossa ciência, da nossa academia, da nossa pesquisa, às vezes a gente fica na mão. Um país gigante como o Brasil é um risco muito grande. Na economia, dificilmente a gente vai ter perrengues, porque nós temos uma economia com bases numa diversidade. Às vezes um país tem maior problema quando ele se sustenta numa única frente econômica. E se acontecer um problema com aquela matriz econômica, quebra o país. No Brasil é meio difícil acontecer isso, porque nós temos uma diversidade muito grande. Mas na indústria, a gente precisa ter uma estratégia mais forte. O presidente Lula lançou o programa Neoindustrialização, continua permitindo compras externas, mas incentivou a retomada da indústria nacional, certo? Então nós vamos sempre ter equipamentos nacionais e também não nacionais circulando no Brasil, mas com a visão de introduzir tecnologia no campo, chegar em todos os cantos.
9: Tácita Muniz para o Sistema Público de Comunicação do Acre.
4: Muito obrigado, Tácita Muniz. Agora são 10 horas 44 minutos. Produtores rurais e profissionais da área agropecuária participam de um curso de formação para agentes vacinadores contra a brucelose. A capacitação busca fortalecer o controle da doença e garantir mais segurança ao rebanho bovino do estado. As informações você confere agora com Fabiana Matos.
12: A capacitação de agentes vacinadores contra a brucelose tem se consolidado como uma importante estratégia para ampliar a cobertura vacinal de fêmeas bovinas e bubalinas entre 3 e 8 meses de idade, faixa etária em que a imunização é obrigatória. A formação desses profissionais fortalece as ações de defesa agropecuária, garantindo que a vacinação seja realizada de forma correta, segura e dentro dos prazos estabelecidos pela legislação sanitária. Promovidos pelo Governo do Estado, por meio do IDAV, em parceria com o Senar, sindicatos rurais e demais instituições do setor, os cursos oferecem capacitação teórica e prática sobre a aplicação da vacina contra a brucelose, manejo adequado dos animais, biossegurança e procedimentos exigidos para o exercício da atividade. Segundo o coordenador do Programa Estadual de Controle e Erradicação da Brucelose e da Tuberculose, Jean Carlos Torres, a ampliação do número de agentes capacitados facilita o acesso dos produtores ao serviço de vacinação.
13: Nós temos a capacitação, né, de produtores rurais, que estamos realizando em parceria com o Senar, né, especificamente, né, para agente vacinador de brucelose bovina. A vacina de brucelose bovina é uma vacina controlada e necessita de receituário médico e pessoas treinadas para que façam sua aplicação no campo. dentro dessa exigência, né, o IDAF, através dessa parceria, né, realiza as capacitações em conjunto com o Senar, o IDAF com a instrução devida dos procedimentos corretos de vacinação contra a brucelose bovina e os conceitos básicos da doença, da prevenção, através de seu médico veterinário, é transferir esse conhecimento, né, para os agentes vacinadores, né, que vão realizar esse trabalho da ponta, que é a vacinação. Os cursos, né, eles são dentro do cronograma do Senar e, através dessa parceria IDAF-Senar, ocorre as capacitações. Então, toda demanda, ela tem que estar dentro do planejamento anual do Senar e conforme a necessidade local, né? Regiões com baixo, uma baixa quantidade de agentes vacinadores, né? São as regiões prioritárias que nós temos atuado. O objetivo final é fortalecer a pecuária bovina, né? Atingindo os índices de vacinação contra a brucelose satisfatório, né? Que são índices desejados acima de 80% por rebanho acreano, de forma individualizada em cada município.
12: Fabiana Matos, para o Sistema Público de Comunicação do Acre.
6: Avanços em infraestrutura, investimentos públicos e os desafios para o desenvolvimento regional marcaram a agenda da governadora Maísa Assis no Alto Acre. Um balanço das ações do governo na região mostra os resultados alcançados e as metas para os próximos anos. Roseli Farrapo.
14: As principais ações associadas à gestão da governadora Maísa Assis incluem saúde, entrega de um aparelho de ressonância magnética para o Hospital Regional do Alto Acre, em Brasileia, com investimentos de cerca de 7 milhões. O equipamento atende moradores de Brasileia, Epitaciolândia, Chapuri e Assis Brasil, reduzindo a necessidade de deslocamento para Rio Branco. Anúncio de novos investimentos para ampliação dos serviços especializados no Hospital Regional do Alto Acre. Na área da educação, a governadora Maísa Assis distribuiu aproximadamente 5.600 kits escolares para estudantes da rede pública da região. Liberação de recursos para reforma de escolas em Brasileia. Na infraestrutura, continuidade de obras importantes no Alto Acre, incluindo urbanização da Orla de Brasileia, melhorias em vias urbanas de Epitaciolândia e recuperação de ramais da região. Acompanhamento e apoio à inclusão da Ponte da Sibéria em Chapuri, considerada uma das principais obras de mobilidade no município. Investimentos em infraestrutura viária e obras estruturantes por meio do DERACRE. Na área de habitação e assistência social, a governadora Maísa Assis, em Assis Brasil, anunciou mais de 11 milhões em investimentos, incluindo a construção de 25 casas populares para famílias em situação de vulnerabilidade. Também apoio a comunidades indígenas com perfuração de poços e outras ações sociais na região de fronteira. Na área do desenvolvimento econômico, incentivou a expansão da agroindústria em Brasileia com apoio a empreendimentos geradores de emprego na região como a Dom Porquito. Segurança e regularização fundiária, defesa de investimentos voltados para a segurança na faixa de fronteira e avanço de ações de regularização fundiária no Alto Acre. Em síntese, as ações mais destacadas na gestão de Maísa Assis no Alto Acre têm se concentrado em saúde regionalizada, infraestrutura, habitação, educação e fortalecimento dos municípios de fronteira. Roseli Farrapo para o Sistema Público de Comunicação do Acre.
4: Muito obrigado, Roseli Farrapa. Agora são 10:50. Vamos direto para a Central de Esportes.
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4: Vamos conversar com ele. Alberto Casas, bom dia. Nós temos muito assunto para falarmos hoje, mas vamos iniciar com a nossa Seara. Aqui no centro da nossa capital, tem ali o CT do Rio Branco. E o Rio Branco completa 107 anos de existência, Alberto, é isso? Bom dia.
15: É, muito bom dia, Damião, bom dia, ouvintes do Gente em Debate, você que está ligado aí conosco, é verdade, né? Mas não tem muito o que comemorar, não.
4: Não tem, não, Alberto?
15: Falando em centro de cidade, porque aqui a sede social...
4: Já foi.
15: Está em ruínas, caiu, nunca mais arrumaram. Lá no CT ainda tem o campo que está sendo preservado, mas...
4: Tem que treinar o time, né?
15: É, em termos de conquistas e de equipes, o Rio Branco saiu fora do sub-20, né?
4: Saiu?
15: Né? Não está participando, nem Rio Branco, nem Atlético. Né? Os dois que estão aí fora do campeonato agrícola sub-20. Mas vamos esperar aí que essa nova diretoria, né, que herdou aí do ex-presidente Neto Alencar, agora é Gerson Boaventura, vamos ver o que eles vão aprontar aí para formar esse time para o ano que vem, já que tem competição nacional. Isso era o que eles queriam, que eles foram buscar no campeonato estadual, conseguiram essa vaga, né, como vice-campeão, e logicamente que tem aí uma competição rentável, que é a Copa do Brasil. Eu digo rentável por quê? Porque se fizer um time mais ou menos, ele vai jogar as duas primeiras em casa.
4: Certo.
15: Passando de fase, logicamente. Né? Porque sempre é com um clube maior ranqueado do que o nosso.
4: O Rio Branco tá melhor ranqueado ou não?
15: Não, aí eu tô dizendo que o nosso recebe aqui
4: recebe.
15: O melhor ranqueado.
4: Certo.
15: Não vai jogar fora, então ele já tem uma vantagem aí.
4: É.
15: E o ano que vem é igual a esse, não tem esse de término no empate, vai para pênalti.
4: Então...
15: Né?
4: Tem moleza pra ninguém, não.
15: Não, então vamos esperar que o Rio Branco comemore hoje esses 107 anos, mas pensando no planejamento para 2027. Né,
4: muito bem, Alberto, ainda falando aqui do futebol aqui da região norte do Brasil, as nossas equipes não conseguiram avançar, mas lá no Pará, o time lá, a primeira divisão, Paysandu, Remo, e o Paysandu entrou em campo e venceu a Anápolis e sai para ser campeão da Copa Norte. Paysandu e Anápolis?
15: Ele perdeu a primeira.
4: Perdeu a primeira?
15: 3-1.
4: Pois é, mas aí fez o dever de casa?
15: Venceu em casa.
4: Aí garantiu o título.
15: É, aí ele já é mais que tricampeão dessa competição, mais, hein, o Paysandu. É, vamos só buscar aqui Copa Norte, Copa Verde, né?
4: É Copa Verde que torna a Copa Norte, né?
15: Não, é a Norte que se torna verde.
4: A Norte, né? Se torna verde?
15: É, exatamente.
4: Pronto.
15: É, e tem a Centro-Oeste que vem, aí são as competições, né, que estão acabando, né, na verdade, né?
4: Agora
15: acabou, né?
4: Acabou porque tem já e se começa aí a Copa do Mundo. E o Paysandu conseguiu vencer e sagrou-se campeão.
15: Paysandu 4.
4: É, foi 4.
15: Anápolis 0.
4: Não é isso?
15: Reverteu o resultado.
4: Perdeu por 3-1.
15: E estavam falando, né, na época que ele fez o gol lá. Só, olha, o Paysandu não jogou nada, tomou 3, mas fez 1. Então a diferença é só de 2. E em casa ele fez 4.
4: É.
15: Né, fez o dever de casa e conquistou aí a Copa Verde mais uma vez. Né? É, olha, 3-1 e 4-0 foi o placar. 3-1 para o Anápolis, lá em Anápolis. E 4-0 lá em Belém.
4: É.
15: Então foi o placar. Os placares desses jogos aí que aconteceu, né? Agora o Paysandu, mais uma vez, é campeão, né, da Copa Regional. Que isso. Aí se transforma como o campeão lá do Centro-Oeste vem para disputar com o campeão do Norte.
4: Então pronto. Então o Paysandu chegou aí nesse patamar.
15: Só aqui ele vai embolsar aí em 2027
4: grana
15: da terceira fase da Copa do Brasil.
4: Por que será que as equipes,
15: entra,
4: né?
15: Daqui não
4: tiveram
15: faz questão,
4: esse,
15: né?
4: Não é disso aí?
15: E tivemos duas aí disputando.
4: Pois é.
15: Mas nenhuma
4: conseguiu avançar. Agora a seleção brasileira venceu o Egito 2-1 no sábado. Deu uma animada no torcedor?
15: Olha, Damião, o Brasil, né, não se apresentou bem em termos de ataque também, de zague e de ataque, né? Porque ele fez 1-0 numa vacilada do Egito ali. É, o cara achou que estava sozinho no meio de campo, Bruno Guimarães deu uma antecipada, tomou a bola e já meteu no gol.
4: Bateu certinho.
15: Teve chance ali com o Thiago, com o Vini Júnior, que entraram na cara do gol e não marcaram, né? Tanto aí, o Marquinhos vai e me faz uma bobeira daquela.
4: Você viu aquilo, velho?
15: Atrasar a bola numa força desproporcional para chegar lá no goleiro Alisson, E no meio do caminho tinha um egípcio.
4: Quem é o último homem?
15: O egípcio.
4: O último homem
15: o
4: seria
15: zagueiro,
4: ele,
15: né? Ele era que tinha que estar ali dando combate. Se ele está ali, a bola está com ele. Se
4: ele vai voltar?
15: Ou tu chuta para frente ou joga para o lado.
4: E se vai voltar, mais força para o goleiro.
15: E olha para o goleiro. Primeiro olha para ver.
4: Para poder.
15: Mas não. Ele tinha feito isso já na final da Champions. Ele era o último defensor. Ele foi dar um chute para frente, a bola bateu no rosto do atacante, ele foi na cara do gol e fez gol.
4: Pois é.
15: E aí, nos pênaltis, foi de segundo tempo, foi que o Paris Saint-Germain foi ganhado o Arsenal. E no Brasil, trocou 9 jogadores, né? Só que na Copa, no jogo oficial, não
4: pode. Não vai poder trocar.
15: 9 somente.
4: Antes da troca, Roberto, a questão da lesão, né? Que o Wesley sofreu e foi cortado aí da seleção.
15: Foi cortado lá, o lateral Wesley com 16 minutos de jogo.
4: Será que se, aí o Ancelotti levou
15: o
4: meio campo, não levou o lateral. Se tivesse deixado na lista dos 50 o Estevão, seria o nome, porque o Estevão já recuperou.
15: Pois é.
4: Né?
15: É.
4: Deixou o Estevão fora da lista, né? Podia ter deixado na lista dos 50. E o Estevão seria um reforço muito bom para a seleção brasileira.
15: Grandiosíssimo.
4: Seria titular. Né?
15: Nem dúvida. Ele poderia não ser titular porque está voltando de lesão, mas no decorrer da Copa,
4: ia
15: brigar por uma vaga. É. Como o Endrick está brigando agora por uma vaga.
4: Eu estava vendo um jornal espanhol dizendo que o Endrick tem que ser titular da seleção brasileira, mas está pedindo passagem.
15: Está pedindo passagem. Agora você vem aquela outra parte. Quando ele sai do banco, ele sai arrebentando, porque já pega o adversário um pouco cansado e parte para cima, porque ele tem vigor físico.
4: Ele seria o 12º jogador.
15: Ele 19 anos, né? Tá com tudo, tá voando ali, vamos dizer assim. Mas, só que não tem asa, né?
4: Não tem.
15: O certo também é que eu acredito que nossa seleção vai avançar aí nessa primeira fase.
4: Eu acho que também segue.
15: E logicamente que nessa primeira fase os times, nenhum time vem de peito aberto para cima do Brasil. Nenhum.
4: Não.
15: Nenhum time vem de jogar de troca.
4: Porque depois desses amistosos aí, o Brasil jogou, venceu. Pra gente aqui no Brasil, o Brasil não tá muito bem, mas pra eles, o Brasil tá.
15: Olha só, vou só dizer um trio de ataque aqui. É. Rafinha, o Endrick e Vini Júnior. Se a bola chegar, né? A bola chegar neles ali, é perigo, porque
4: perigo
15: do meio
4: gol.
15: Campo pra frente, o último terço lá ele resolve.
4: E o Paquetá, que entrou muito bem, pode ser pode ser o articulador ali pra mandar essa bola pra esses atacantes.
15: Exatamente,
4: aí
15: vem esse o Neymar recuperar.
4: Até o Neymar.
15: Né? É. Neymar recuperar, a bola chega mais fácil no ataque.
4: É.
15: Né? Porque ele vem buscar no meio-campo, ele distribui tanto para um lado para o outro quanto para o meio.
4: A seleção promete.
15: Ontem eu vi o Ronaldinho passando os melhores momentos dele ali, rapaz, era brincadeira. De qualquer jeito. Bico, do lado.
4: Chegando.
15: Aí tinha assim, os três R, né?
4: É.
15: Ronaldo, Ronaldinho e Rivaldo.
4: Aí é outro. Aí é outro.
15: Ainda tinha o Roberto Carlos.
4: Para poder.
15: Do outro lado, o Cafu.
4: Aí não tem como questionar, né?
15: Exatamente, mas é passado, agora vamos pensar no que temos.
4: O que tem para hoje, né?
15: Exatamente.
4: E falar em seleção, quinta-feira abertura oficial da Copa do Mundo e o México já enfrenta a África do Sul.
15: E pela terceira Copa, o México vai sediar, pela terceira vez
4: a Copa.
15: Na Copa. E o Showa, eu acredito que seja o atleta mais velho aí de todas as seleções. Né, o show que havia parado, o mestre disse, não, volte a treinar que nós vamos convocar.
4: É a Copa dos goleiro, né? É a Copa das despedidas também, né? Neymar faz a última Copa, Messi faz a última Copa,
15: muita
4: Cristiano
15: gente.
4: Ronaldo a última Copa.
15: E aí, tu vem pro Brasil, Casimiro a última
4: Copa. Última Copa.
15: Alisson a última Copa.
4: Tudo.
15: Ederson, Everton.
4: Todo mundo a última Copa. Acho que o goleiro da seleção já está sendo observado aqui, o goleiro do Flamengo lá, que foi chamado para ajudar a treinar a seleção brasileira. Se não, já estão olhando para o futuro.
15: Sim,
4: é novo, né?
15: Está novo.
4: Então, Alberto, a Copa começa na quinta-feira. Essa semana nós vamos falar de muita Copa do Mundo aqui.
15: Vamos sim. E um abraço a todos aí, os ouvintes. Daqui a pouco vamos mudar de frequência também, né?
4: Já, né, rapaz? Está chegando, hein?
15: Está chegando 104.5.
4: 104.5. Aí você vai ter aí no seu carro
16: a potência, o melhor som da cidade e a Rádio Difusora Cana chegando em uma outra frequência. É já, Alberto, vai demorar não, né?
15: Ah, não, já foi homologado no Diário Oficial, agora é questão de burocracia aqui.
16: Muito em breve você vai poder ouvir no seu carro o som da FM, a Difusora FM. Fala aí, som do carro, Paulo. Tem som de carro que não tá pegando mais AM, né?
15: Tem
16: carro que não pega mais AM, não.
15: O meu pega.
16: O meu? Tem, eu já vi uns aí que não
15: pega. E pega bem, viu?
16: Não, os carros novos não pegam, não, né? Só os mais, um pouquinho mais antigos. O meu pega bem, o branquinho pega bem AM.
15: Um abraço, galera.
16: Valeu, Bertas. Agora são 11 horas. Vamos pro intervalo, meu caro Márcio Alberto? Mas antes do intervalo, tem uma mensagem aí do João, né? É, a mensagem tá aí, tá aí, passou pra ti a mensagem. Vamos com a mensagem aí, rapaz. Posso chamar? Vamos lá, chama aí, meu caro Márcio Alberto, a mensagem do nosso ouvinte. Deixa eu ver se tem mais ouvinte aqui, enquanto o Márcio prepara ali. Tá ok? Bom dia!
17: Tá me ouvindo? João Batista tá ligado e o PG também tá ligado em você. Agora ele me ligou, a gente tá ligado pra ver a voz da Thaís Carolina, rapaz. Um abraço, meu amigo. Um bom programa aí. Um abraço bem forte.
16: Muito obrigado aí, João Batista. João Batista é o pai da Thaís, tá ouvindo gente em debate aí. Um abração, João. Muito obrigado pelo carinho da audiência. Você também pode mandar sua mensagem aonde você estiver. Fique à vontade, porque agora são 11 horas e 2 minutos, vamos no intervalo comercial e ainda hoje. Estado aciona a justiça para medidas emergenciais contra a empresa Cidade, após colapso de ponte em Sena Madureira. E o governo mantém força-tarefa para garantir assistência às vítimas do desabamentos. E já a seguir, aumento dos casos de síndromes gripais no estado. Bebê, a criança é transferida para São Paulo para uma cirurgia cardíaca urgente. E ainda hoje, a polícia recupera lancha roubada no Vale do Juruá. Voltamos já.
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16: Agora são 11:07. Estamos de volta para a terceira meia hora do Gente em Debate.
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16: É, vamos a Cruzeiro do Sul, Nonato Costa chegando com as informações ao vivo. Olha, eu quero bater um papo com o Nonato aqui, vamos falar sobre essa questão de saúde, porque Cruzeiro do Sul registra baixa adesão e a segunda dose da vacina contra a dengue. Mas, Nonato, eu queria que você desse destaque também pra gente, como está aí os preparativos, né? Pensando já na Expo Acre Juruá, que acontece agora a partir do dia 30, final do mês agora de junho, começa a Expo Acre Juruá, a movimentação aí no comércio, né? A rede hoteleira já está praticamente lotada, é isso mesmo, para você que deseja ir para Cruzeiro do Sul, participar da feira, é bom avexar, é bom apressar um passo, porque a rede hoteleira já está praticamente toda lotada para esses dias, é isso, Nato? Bom dia.
8: Bom dia, bom dia a todos que nos escutam. Exatamente, né? Daqui a pouquinho eu falo sobre essa movimentação que é já intensa, mas agora eu queria começar a nossa participação de hoje com uma notícia bastante preocupante, né? Em função dos índices de vacinação contra a dengue que continuam preocupando as autoridades sanitárias da cidade. Apesar da disponibilidade do imunizante para o público-alvo, uma parcela significativa de adolescentes ainda não completou o esquema vacinal, que exige duas doses para garantir maior proteção contra a doença. Dados recentes mostram que muitos jovens receberam apenas a primeira aplicação, mas não retornaram às unidades de saúde para concluir a imunização. A situação acende um alerta, especialmente em um estado que historicamente enfrenta períodos de aumento nos casos de dengue. A Secretaria Municipal de Saúde reforça que a segunda dose é fundamental para assegurar a eficácia da vacina e ampliar a proteção individual e coletiva. Por isso, equipes de saúde seguem realizando ações de conscientização e chamando os responsáveis para verificarem, né, a situação vacinal dos adolescentes. Em Cruzeiro do Sul, a orientação é que pais e responsáveis procurem a unidade de saúde mais próxima para conferir a caderneta de vacinação e garantir que o esquema seja concluído dentro do prazo recomendado. As autoridades lembram que a vacinação continua sendo uma das principais ferramentas de prevenção contra a dengue, juntamente com a eliminação de criadores do mosquito Aedes aegypti, transmissor da doença. Agora, meu caro campeão Viana e ouvintes, já é muito forte a movimentação. A cidade começa a viver ares de alegria, de expectativa, não é? Com relação a mais uma edição da Expo Juruá 2026, este evento que é, sem dúvida nenhuma, um grande fomentador da cultura e da economia do município, né? A gente conversava nesse final de semana com um amigo que tem uma loja de confecções, ele disse que a procura por roupas apropriadas, né, para country, principalmente a moda country, já é muito grande, né, e que os estoques estão chegando e acabando de repente. Mas ele acredita que com a chegada essa semana de novo estoque, né, naturalmente nós teremos aí ouvintes satisfeitos, que procurarão. Diversas lojas da cidade já estão com estoque renovado da moda country, principalmente aquelas camisas de xadrez, calça jeans, botas e vestimentas adequados. É um setor que é bastante comentado. Outro setor que tem realmente, não é, experimentado nas últimas expoacre, e não será diferente desta vez, é o setor hoteleiro, que já está com as suas reservas lotadas, né? Não existem mais vagas, apenas eventuais de existência, mas o setor hoteleiro já está com a sua totalidade de apartamento e quarto dos hotéis principais das cidades lotados. Proprietários de restaurantes esperam mais uma vez uma incrementação muito forte na venda, em função de que muita gente chega, né, para participar da festa, né, ficam em hotéis e acabam almoçando, jantando e tomando café nos principais restaurantes da cidade. Mas é um setor que também se beneficia enormemente, né, com a movimentação, que é os postos de gasolinas e as oficinas mecânicas. Como é uma viagem bastante longa e com condições não muito boas ainda da BR-364, é normal que ao chegar aqui, né, com seus veículos de Rio Branco e de outras cidades do Acre e do país, precise de uma revisão. Eu conversava com o proprietário de uma oficina na última sexta-feira, e ele dizia que nesse período há um incremento de mais de 100% da procura de serviços mecânicos nas principais oficinas mecânicas aqui da nossa cidade. De maneira que a Expo Acre de Luar, né, ao lado do Natal e do Novenário, são as três grandes datas que incrementam as vendas do comércio de Cruzeiro do Sul. E esse ano, de acordo com avaliações da Associação Comercial, se espera ainda mais, porque o evento será no mês estratégico, antes do novenário, e logicamente também, né, com a movimentação, com o crescimento da feira nos últimos anos, certamente se espera um incremento de mais de 50% no faturamento total da Expo Juruá 2026. Falando sempre com muita alegria de Cruzeiro do Sul para o Sistema Público de Comunicação do Acre, Nonato Costa.
16: Muito obrigado, Nonato Costa. Agora são 11:13 de Cruzeiro do Sul. Nós vamos até Chapuri. Vamos saber das informações chegando ao vivo de Chapuri. Josenil Oliveira, conta pra gente quais são as novidades aí, porque Chapuri dá passo histórico na saúde infantil como mutirão de atendimento especializado para crianças com transtorno do espectro autista. É isso, Josenil. Bom dia.
6: Olá, Damião, muito bom dia a você, bom dia amigo ouvinte do Gente em Debate em todo o estado. Em uma iniciativa voltada para a transformação da realidade de dezenas de famílias locais, a Prefeitura de Chapuri, por meio da Secretaria Municipal de Saúde, promoveu no último final de semana um mutirão de avaliação e triagem do neurodesenvolvimento infantil. A ação, sediada na UBS Tia Vicência, teve como foco o acolhimento e direcionamento de crianças neurodivergentes, englobando aquelas com sinais, suspeita ou diagnóstico do tratamento do espectro autista e outras condições ligadas ao neurodesenvolvimento. O evento marca o pontapé inicial de um programa que visa descentralizar a saúde especializada do município, reduzindo drasticamente a necessidade de deslocamentos exaustivos para Rio Branco ou para a cidade vizinha de Brasileia, como acontece até hoje. Até então, o acompanhamento de rotina para os pacientes com demandas de neurodesenvolvimento dependia quase exclusivamente do tratamento fora do domicílio, ou TFD. Durante a ação, relatos de mães evidenciaram o desgaste físico e também emocional gerado por essas logísticas. A mudança definitiva ocorre graças a um processo licitatório realizado pela Prefeitura, que resultou na contratação de uma empresa especializada. A partir deste mês de junho, o corpo de especialistas passará a atender diretamente a população local, poupando as famílias do desgaste das estradas e das viagens. O mutirão realizado no sábado registrou cerca de 400 atendimentos distribuídos entre os períodos da manhã e tarde. A mobilização serviu como um primeiro contato crucial de triagem entre os profissionais e os pacientes. Conforme anunciado pelo secretário de Saúde, Daniel Lima, e pelo prefeito de Xapuri, Maxwell Alves, a grade de atendimentos especializados, que passará a integrar a rotina de Xapuri, conta agora com as seguintes áreas: neuropediatria, terapeuta ocupacional, fonoaudiologia, neuropsicologia e psicologia, psicopedagogia, nutrição e fisioterapia e enfermagem. Além do suporte clínico e da assinatura de fichas de acompanhamento, o evento estruturou um ambiente humanizado e lúdico para diminuir a ansiedade das crianças, disponibilizando brinquedos infláveis, pipoca e a interação com personagens infantis focados na conscientização do autismo. A ação foi amplamente celebrada nos canais oficiais de comunicação da prefeitura, reforçando o lema de que cuidar do desenvolvimento infantil é cuidar do futuro. O objetivo da gestão municipal é consolidar o fluxo de triagem atual para que em um futuro breve o atendimento especializado passe a ocorrer de forma diária e semanal fixa na própria cidade. Abraço a vocês do estúdio e a todos os nossos ouvintes de Xapuri. Josenio Oliveira para o Sistema Público de Comunicação do Acre.
16: Muito obrigado, Josenio Oliveira. Agora são 11:17, 11:17.
9: Com o aumento dos casos de síndromes gripais, a Secretaria de Saúde reforça o alerta para os principais sintomas da doença e orienta a população sobre os cuidados necessários para evitar transmissão e as complicações causadas pelo vírus. As informações com Ivan de Carvalhos.
10: As síndromes gripais na capital acreana já começam a acender o sinal de alerta. O número de pessoas que procuram as unidades de saúde vem crescendo a cada dia. Os fumaceiros noturnos já estão sendo um dos fadigantes que tem incomodado a população de um modo geral. O secretário de Saúde Municipal, Renan Bits, fala da atenção que a

0: que causa a imunidade contra essas viroses é um fator principal para que a população esteja com a sua vacina atualizada, acrescentou Renan Bittes.
1: Na verdade, a vacina é a principal estratégia. E a Secretaria Municipal tem feito trabalho contínuo e muito orientado a esse aumento da cobertura vacinal. Há uma atenção muito voltada para a vacina da influenza. Então, a gente reforça esse chamamento, na verdade, para a população. Então, procure a unidade de saúde mais próxima da sua casa, com a sua caderneta de vacina, com o seu cartãozinho de vacina, para atualizar a programação vacinal.
0: Para o Sistema Público de Comunicação, Ivan de Carvalho.
2: Muito obrigado, meu caro Ivan de Carvalho. Agora são 11:19. Bebê Acriana transferida para São Paulo em busca de cirurgia cardíaca urgente. Quem conta pra gente é o repórter Ronaldo Duarte.
3: A recém-nascida Ana Maria da Silva, natural do município de Sena Madureira, foi transferida em uma UTI aérea para São José do Rio Preto, em São Paulo, após ser diagnosticada com uma cardiopatia congênita grave. A bebê estava internada na maternidade Barba Eleodória, em Rio Branco, e necessitava de uma cirurgia cardíaca especializada para sobreviver. A transferência foi realizada pelo governo do Acre, por meio da Secretaria de Estado de Saúde, SESACRE, e do Departamento de Tratamento Fora de Domicílio, TFD. Ana Maria foi encaminhada para uma unidade de referência em cardiologia pediátrica, reconhecida nacionalmente por realizar procedimentos de alta complexidade em criança. Durante o translado, a recém-nascida recebeu acompanhamento de uma equipe médica especializada e viajou ao lado do pai, Roberto Pereira da Silva. Ronaldo Duarte, para o Sistema Público de Comunicação.
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5: Uma embarcação furtada há cerca de 30 dias foi recuperada pelo Grupo Especial de Fronteira, o GEFRON, durante uma operação na região de Mâncio Lima, Gledson Albano.
6: A lancha foi encontrada escondida às margens do rio Moa durante patrulhamento fluvial realizado na Operação Brasil contra o Crime Organizado. Segundo o tenente Nilmerson Paiva, após a localização, a embarcação foi encaminhada para a delegacia e o proprietário foi acionado.
7: A Secretaria de Justiça e Segurança Pública, por meio do GEFRON, dando continuidade à Operação Brasil contra o crime organizado, durante o patrulhamento fluvial, obtivemos isso em encontrar uma embarcação que havia sido furtada aproximadamente 30 dias. Constatamos a veracidade dos fatos, ela estava escondida à margem do rio Moa, já próximo do município de Mâncio Lima. Fizemos a retirada da embarcação, deslocamos até a delegacia para que fosse apresentada à autoridade policial e, posteriormente, fosse devolvida ao proprietário.
6: Segundo o GEFRON, o furto ocorreu durante a noite. Na mesma ação criminosa, outras duas embarcações pertencentes ao Estado também foram levadas.
7: Esse furto da embarcação se deu no período noturno e, juntamente, foram furtadas mais duas embarcações de propriedade do Estado. Estamos fazendo incursões na tentativa de encontrá-las.
6: As buscas pelas embarcações do Estado continuam. O GEFRON destaca que mantém patrulhamento terrestre e fluvial nas áreas de fronteira para combater crimes na região.
7: Nosso policiamento se dá tanto fluvial como terrestre. Também temos apoio aéreo já com a chegada do Vante, que também vai reforçar nesse policiamento e pontuar locais estratégicos de tráfico de entorpecente.
6: De Cruzeiro do Sul, Gledson Albano, para o Sistema Público de Comunicação do Acre.
2: Muito obrigado, Gledson Albano. 11:22. Homem executado a tiros no segundo distrito de Rio Branco. Quem conta pra gente é o repórter Ronaldo Duarte.
3: O jovem Alisson de Oliveira Pontes, de 21 anos, foi assassinado a tiros na manhã desta segunda-feira no bairro Belo Jardim 2, em Rio Branco. Segundo relatos, Alisson seguia de bicicleta acompanhada da esposa quando foi surpreendido por dois homens armados. Antes de atirar, os criminosos mandaram a mulher se afastar do local. Em seguida, efetuaram vários disparos contra a vítima, que morreu ainda no local. Equipes do SAMU foram acionadas, mas apenas constataram o óbito. A Polícia Militar isolou a área para os trabalhos da perícia e realizou buscas na região, na tentativa de prender os suspeitos.

0: A Polícia Civil iniciou as investigações e o trabalho de identificar e prender os responsáveis pelo crime. O homem era conhecido pelo apelido de favelado e apontado como suspeito de envolvimento no homicídio. Ronaldo Duarte, para o Sistema Público de Comunicação.
1: Em Cruzeiro do Sul, homem de 68 anos morreu após ser atropelado. O caso causou comoção no município e está sendo apurado pelas autoridades responsáveis. Gledson Albano.
2: O atropelamento foi registrado por câmeras e imagens circulam nas redes sociais. João Bosco, de 68 anos, caminhava pela via quando foi atingido por um carro. Ele recebeu os primeiros atendimentos do SAMU e foi encaminhado em estado grave ao Hospital do Juruá.
3: E no local já, esse paciente estava em estado gravíssimo, né? Foi conduzido até ao interior da viatura, no qual foi ali realizado alguns procedimentos, inclusive devido ao TCE que ele teve, né? Um TCE gravíssimo. Ele estava naquele momento com Glasgow de 3, né? Foi realizado todos os procedimentos também dentro do Hospital do Juruá e logo após encaminhado para a UTI. Mas infelizmente teve morte cerebral.
2: Segundo a família, o pastor retornava para casa após sair de uma barbearia. José Bartolomeu, irmão da vítima, afirmou que a família espera que as circunstâncias do caso sejam esclarecidas.
4: Todos viram, né? A imagem é clara, né? Que o carro foi jogado para cima dele, né? Ele já estava no limite, não tinha mais nem para onde ele ia ali, para a beira. Então, na beira ele estava. Aí as imagens é clara. Eu não estou aqui para acusar ninguém, julgar ninguém, mas as imagens, a justiça vai ver, já viu, né, as imagens. Então, que a justiça seja feita, é o que a gente quer.
2: O motorista do veículo se apresentou espontaneamente à Delegacia de Polícia Civil, acompanhado de advogado. De acordo com o delegado Jadson Santos, ele permaneceu no local após o acidente e acionou socorro para a vítima.
5: Ele informou ainda mais que estava um pouco sonolento, ele informou isso no momento da ocasião, né? Por isso que ele perdeu aquele sentido, que ele estava vindo da via. Contudo, o nosso Código de Trânsito Brasileiro, ele impede a prisão em flagrante, né, quando a pessoa se apresenta de forma voluntária e também aquele que presta socorro imediato, integral à vítima.
2: O teste do bafômetro realizado no condutor teve resultado negativo. A Polícia Civil instaurou inquérito e o caso será investigado como homicídio culposo na direção de veículo automotor.
5: Já foi instaurado, né, o inquérito por portaria, então a gente vai dar continuidade às investigações, corroborar outras informações que foram trazidas pelo condutor, né? A princípio responderá por homicídio culposo, até porque a vítima, né, evoluiu a óbito ainda na noite de ontem, tanto nele, o condutor, quanto até então a gente pensava que poderia também estar a mãe dirigindo o veículo. Foi feito o exame nela também e deu zero. Então, mas depois foi comprovado que, de fato, quem estava dirigindo o veículo era o próprio condutor que se apresentou aqui nesta delegacia.
2: De Cruzeiro do Sul, Gledson Albano, para o Sistema Público de Comunicação do Acre.
6: Agora são 11 horas 27 minutos, 11:27. Muito obrigado, Gledson Albano. Vamos faturar? Prepara aí, meu caro, uma sobertura no intervalo comercial. E a seguir, o grande debate de hoje, a cobertura completa do desabamento da ponte Frei Paulino Baldassari.
1: Atualizações sobre os feridos, as ações do governo e todos os desdobramentos ao vivo em Cena Madureira.
6: Voltamos já.
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6: Agora no Acre são 11:30. Estamos de volta para a última meia hora do Gente em Debate. Já vamos com informações ao vivo. Vamos à cena Madureira, porque na última sexta-feira, dia 5 de junho, a população de Sena Madureira e de todo o estado se surpreendeu com o desabamento da ponte Frei Paulino Baldassare. Imediatamente, a governadora Maiusa montou uma força-tarefa para cuidar dos feridos e minimizar danos causados à população. Ao vivo agora, vamos falar com ele, com Jusa Bispo, para falar sobre esse assunto. Nosso correspondente chegando com informações. Bom dia, Jusa.
12: Muito bom dia, Damião. Bom dia aos ouvintes do Gente em Debate em todo o estado do Acre. Pois é, Damião, Sena Madureira viveu, né, esse momento aí, essa má surpresa, digamos assim, né? Ninguém esperava, mas a empresa se manifestou, né? Colocou um ponto nessa história a partir de hoje, né? Nós recebemos informações que, como você disse, a ponte desabou na última sexta-feira, deixando 4 pessoas feridas. Uma das vítimas ficou em estado gravíssimo, né? Na nota, a construtora sustenta que a estrutura foi construída seguindo as normas técnicas da engenharia e que desde a entrega da obra no fim de 2023 não havia sido registrado problemas estruturais que indicasse o risco, né, de um colapso desse, né? A empresa também apontou como possível causa do acidente um fenômeno conhecido como terras caídas, caracterizado pela movimentação de grandes volumes de solo, causado por erosão e pela mudança natural do nível dos rios. De acordo com a construtora, os levantamentos iniciais identificaram movimentações em uma área de aproximadamente 16 mil quilômetros quadrados, atingindo não apenas a região da ponte, mas também áreas vizinhas. Enquanto as investigações seguem em andamento, a justiça determinou que a empresa apresentasse em 5 dias um plano de apoio às famílias afetadas ali pela erosão. A instabilidade da margem do rio foi provocada por esse desabamento, né? Então, entre as medidas que podem ser adotadas estão a retirada temporária de moradores e a disponibilização, né, de moradias provisórias. A decisão atende parcialmente um pedido feito pelo governo do Acre, que também busca responsabilizar a construtora pelos prejuízos causados pelo acidente. Caso a empresa não cumpra essas determinações, pode ser cumprida aí uma multa, né? Pode ser encaminhada multas de valores aproximadamente de R$50 mil por dia. A construtora também se prontificou, os técnicos estão chegando, e juntamente com o técnico do DERAC, amanhã na cidade haverá uma nova vistoria, aí com pessoas, técnicos da empresa e também do DERAC, para fazer uma vistoria e analisar ainda mais de perto o caso, né, do que aconteceu aqui no município de Sena Madureira. Portanto, as últimas notícias são essas, e a gente continua acompanhando todo o andamento, né, das investigações, todas as ações do governo aqui no município, e a população, né, ficou também extremamente chocada, digamos assim, com esta situação. Sena Madureira, para o Sistema Público de Comunicação, Jusa Bispo, um bom dia a vocês.
6: Muito obrigado, Jusa Bispo, pelas informações ao vivo, direto de Sena Madureira.
1: Agora vamos entender como tudo aconteceu. O governo do Acre mantém uma força-tarefa em Sena Madureira para acompanhar os desdobramentos após o desabamento da ponte e garantir assistência à população. Equipes de diferentes órgãos seguem mobilizadas no atendimento às vítimas e na avaliação das medidas emergenciais. Gladys Miriam.
13: Desde os primeiros momentos após o desabamento da ponte Frei Paulino, equipes do Corpo de Bombeiros, SAMU, Secretaria de Estado de Saúde, Defesa Civil, DERACRE, Polícia Civil e outros órgãos estaduais atuam de forma integrada no atendimento aos feridos e no suporte às famílias atingidas. A prioridade das autoridades é garantir assistência médica, acompanhamento social e apoio logístico às vítimas, além do monitoramento permanente da área para evitar novos riscos. A governadora Maílza Assis esteve no município de Sena Madureira acompanhando de perto as ações e destacou que toda a estrutura do Estado foi mobilizada para oferecer suporte aos feridos e seus familiares.
14: Sim, primeiro, proteger as vítimas, né? Cuidar das pessoas que ficaram feridas, nos solidarizar com as famílias, colocar o governo à disposição. As providências foram tomadas, nossas equipes estão aqui. Quero agradecer a atuação do Corpo de Bombeiro, a Polícia Militar, a Polícia Civil, nosso secretário de obra também, que já está aqui, secretário de Saúde, Defesa Civil, secretário de Assistência Social também estará aqui. Toda essa equipe está à disposição, as vítimas já foram socorridas, já estão em Rio Branco, pronto, socorro, né, a equipe médica já está aguardando. Então agora é cuidar para que sejam bem atendidas, para que a gente preste o socorro necessário, né, e tomar providências enquanto a obra. Equipes já vieram desde ontem, desde que foi acionada, problemas na estrutura. Foi feita a interdição da ponte e também já estavam sendo feitas as análises com as equipes, com os engenheiros, né, mais profundas, para a gente, né, apurar as irregularidades, tomar providência naquilo que for necessário e, claro, já começar a trabalhar a forma, né, de devolver esse acesso às famílias de Sena Madureira.
13: Vale lembrar que a ponte já havia sido interditada preventivamente pelo DERACRE, um dia antes do desabamento. A recomendação era de proibição total da passagem de veículos, pedestres e da permanência de pessoas nas proximidades da estrutura, após avaliações técnicas apontarem riscos na ponte, como informou o secretário de Obras do Estado, Ítalo Lopes.
15: Acabei de chegar em Sena Madureira, né, uma obra que foi desenvolvida pela Secretaria de Obras, não tem todos os elementos, mas o que a gente diagnosticou aqui, conversando com a Defesa Civil, com o Corpo de Bombeiros, foi que o DERAC, assim que identificou, junto com a empresa Cidade, que é uma grande construtora desse tipo de pontes a nível de Brasil, identificou o problema, eles isolaram a área, havia inclusive um perímetro isolado, né, infelizmente algumas pessoas ultrapassaram esse perímetro. E durante um desses momentos de furar, né, de passar esse bloqueio, de fato a ponte veio a colapsar. Então, sim, de fato a gente não tem como garantir que as quatro pessoas estavam naquele momento sobre a ponte, mas já existe registro sim de imagem que mostra pessoas durante, né, em cima da ponte no momento que ela entrou em colapso.
13: Mesmo com a interdição, o desabamento ocorreu no início da noite de sexta-feira, mobilizando uma grande operação de resgate, atendimento médico e apoio às vítimas. Enquanto o atendimento aos feridos continua, equipes técnicas seguem avaliando as condições da estrutura remanescente remanescente da ponte e colaborando com as investigações que irão apontar as causas do desabamento. Com as informações de Sena Madureira, Gladys Miria, para o Sistema Público de Comunicação.
6: Agora são 11 horas e 38 minutos. Olha, ainda seguindo com Gladys Miriam, que o desabamento da ponte Frei Paulino Baldassare deixou 4 pessoas feridas. Vamos conferir o relato de um dos sobreviventes.
13: O desabamento da ponte Frei Paulino Baldassare em Sena Madureira, ocorrido na noite da última sexta-feira, dia 5, deixou 4 pessoas feridas. Entre as vítimas está o juiz aposentado Edinaldo Muniz dos Santos. Ele teve ferimentos graves, passou por cirurgia e permanece internado na unidade de terapia intensiva em Rio Branco. E de acordo com as informações mais recentes, o estado de saúde dele é considerado gravíssimo. Outras 2 vítimas, Ednei Muniz, irmão do magistrado aposentado, e Antônio Moraes de Lima, morador do 2º Distrito, continuam hospitalizadas. Segundo a última atualização médica, ambos apresentam quadro clínico estável. Já o Everton Murienta da Silva, morador do 2º Distrito, já recebeu alta hospitalar e encontra-se em recuperação ao lado da família e relata como tudo aconteceu.
16: Eu cheguei na ponte com o doutor e o engenheiro. Eles estavam na ponte, aí eu disse, mas quem é esse cara aí? Aí o Moraes disse assim, é um juiz. Eu digo, é. Eu não imaginava que a ponte ia cair com gente, né? Ele disse, faz mal passar com isso, porque é o juiz. Aí eu cheguei perto dele, aí o juiz chegou pra mim e disse assim, sabe onde é que é a rachadura da ponte? Eu digo, sei, você vai mostrar pra nós? Aí eu fui pra ele, mas ele tava querendo passar mesmo, nós, né? Mas ninguém sabia que aquela ponte ia cair com gente, né, velho? Aí, já fui me animar pra passar, pra ir pra casa, com fome, o dia todinho descarregando o caminhão. Aí, eu cheguei no meio da ponte, aí quando apontei pra ele assim, aí ele disse ali, aí a ponte já começou a subir aquela poeira, aí desabou. Pensei só na minha cia mesmo, deu tempo ainda pensar nelas. Aí, pum, passei direto pro fundo do rio. Da ponte, da passarela, passei direto. Aí, subi de novo nadando, eu taquei a cabeça na ponte. Aí, subi de novo pra respirar, taquei a cabeça de novo. Aí, agarrei na ponte, saí puxando. Aí, até que eu agarrei na ribanceira dela aqui, eu tava na beirada dela. Aí, subi. Aí, fiquei gritando pelo meu compadre que mora aqui. Eu vi ele, o pessoal chegaram, e aí começaram aquele alvoroço de tirar a gente, aí eu saí sozinho por conta própria, tudo se aguentado. A minha esposa me encontrou lá no barranco, aí o meu irmão me levou para o hospital, e o que foi que aconteceu foi isso.
13: A ponte Frei Paulino Baldassare era a principal ligação entre o 1º e o 2º Distrito de Sena Madureira. A estrutura foi entregue à comunidade em dezembro de 2023. Após o desabamento, o governo do estado informou que adotou todas as medidas emergenciais para garantir o atendimento às vítimas e dar respostas rápidas à população, além de trabalhar para restabelecer a assistência e a segurança da comunidade do 2º Distrito da cidade. Com as informações de Sena Madureira, Gladys Miria, para o Sistema Público de Comunicação.
6: Muito obrigado, Gladys Miria. Agora são 11 horas 42 minutos, 11:42 no Acre. No último boletim médico divulgado no domingo, por volta das 11 horas da manhã, a Secretaria de Estado de Saúde do Acre informou o quadro clínico dos feridos, né, do desabamento da ponte Frei Paulino Baldassare. O juiz aposentado Edinaldo de Muniz, de 54 anos, permanece internado na UTI do Hospital de Urgência e Emergência de Rio Branco, onde segue sob cuidados intensivos em decorrência de politraumatismo, traumatismo crânio encefálico grave e fratura luxação da bacia. O estado de saúde dele permanece gravíssimo.
17: Apesar da gravidade do quadro, houve discreta melhora dos parâmetros clínicos e laboratoriais. O paciente permanece em ventilação mecânica, sob sedação contínua e monitoramento permanente das equipes médicas e multiprofissionais.
6: O paciente Antônio Moraes Lima, filho de 36 anos, foi submetido a procedimento cirúrgico ortopédico e apresenta evolução pós-operatória estável. A equipe médica prevê alta do acompanhamento ortopédico nesta segunda-feira, mantendo-se a internação hospitalar para continuidade do tratamento devido à presença de dreno torácico. No momento, o paciente encontra-se em recuperação pós-anestésica, aguardando avaliação especializada da cirurgia torácica e realização de exames complementares para acompanhamento da evolução clínica.
1: O paciente Ednei Muniz dos Santos, de 51 anos, também foi submetido a procedimento cirúrgico ortopédico e apresenta evolução pós-operatório satisfatório e estável. Atualmente, encontra-se em recuperação pós-anestésica sob observação da equipe assistente e, caso mantenha estabilidade clínica, a previsão é de alta hospitalar nesta segunda-feira. A CESACRE reforça que todos os pacientes seguem recebendo assistência integral das equipes multiprofissionais e permanecerão sob acompanhamento contínuo. Novas informações serão divulgadas conforme a evolução dos quadros clínicos.
6: O Everton Murieta, de 34 anos, após avaliação médica, realização de exames e atendimento dos ferimentos apresentados, recebeu alta hospitalar ainda no sábado, por apresentar quadro clínico estável. Agora são 11 horas 44 minutos.
1: A presidente do DERACRE esteve em Sena Madureira e a visita fez parte das ações de acompanhamento técnico e definição das medidas que serão adotadas após o incidente. José Bispo.
18: A presidente do DERACRE, com toda a equipe técnica, veio a Sena Madureira nesse último sábado para vistoriar e ver de perto as condições em que ficaram a ponte Padre Paulino. Sula fala das ações que serão tomadas pelo DERACRE para atender a população de Sena Madureira, em especial os moradores do segundo distrito.
19: A primeira providência, né, que foi uma determinação da nossa governadora, foi ver se havia feridos, retirá-los e cuidar. E isso a gente já fez. Agora nós estamos indo para a parte técnica, né, que é verificar o que aconteceu. A gente já tem uma ideia, já estamos com uma parte de geólogos já analisando o que aconteceu. A empresa já está se deslocando para cá. Na segunda-feira, à noite, ela chega, na terça pela manhã já tem uma reunião com a governadora, onde serão feitas todas as definições de retirada de entulhos e de imediato já a restauração, os estudos de como será feito e restaurada a ponte.
18: Presidente, é bom lembrar, né, que o governo prontamente foi cirúrgico, digamos assim, na intervenção, né, em fechamento da ponte. A ponte foi interditada, né, não foi no mesmo dia, foi antes, dias antes. E isso foi muito importante, né? Evitou, né, transtornos maiores, né?
19: Isso. Assim que nós monitoramos o desbarrancamento, a gente já fechou, né, para evitar qualquer dano. Mas, infelizmente, algumas pessoas ainda passaram, né, sem autorização, ainda passaram, infelizmente. Mas foi tudo fechado, vai continuar fechado, e a nossa equipe do DERACRE, que nós temos uma regional aqui, vai monitorar tudo isso aí para que não aconteça mais nenhum tipo de acidente.
18: Os moradores do segundo distrito colocaram também já nos sites locais, em vários sites de comunicação, possibilidade, né, de o DERACRE arrumar para cá, trazer para cá, para as margens do Iaco, uma balsa. Seria possível, ou a manutenção, né, também aqui do trecho que liga a BR, né?
19: Que dá
18: Mário Lobão, né?
19: Olha, hoje nós estávamos conversando, a princípio, o que nós vamos fazer é fazer uma contratação imediata de uma catraia para que fique atendendo essas pessoas. Logo em seguida, nós veremos outras possibilidades, se vai dar para a gente recuperar esse trecho da Mário Lobão, que são 4 quilômetros, né, até a saída, ou se dá para a gente colocar mais uma. Mas já me disseram que uma só é suficiente, mas a população não vai ficar desamparada com relação a isso.
6: De Sena Madureira, Jusa Bispo para o Sistema Público de Comunicação. Agora no Acre são 11 horas 47 minutos. Muito obrigado, Jusa Bispo. A navegação do Rio Iaco segue interrompida no trecho onde ocorreu o desabamento da ponte. A medida foi adotada por segurança, enquanto equipes técnicas avaliam a estrutura e trabalham nas ações emergenciais. Quem traz as informações é Gladys Miriam.
13: o trecho do Rio Iaco atingido pelo desabamento da ponte Frei Paulino Baldassare permanece interditado para navegação. Segundo o Corpo de Bombeiros Militar do Acre, a medida é necessária para garantir a segurança da população e evitar novos acidentes. De acordo com o capitão do Corpo de Bombeiros em Sina Madureira, Gustavo Marinho, estão sendo realizadas as sinalizações da área e a orientação está sendo feita aos moradores e ribeirinhos e demais usuários do rio a não tentarem atravessar o local.
20: Exatamente, a gente está fazendo a vistoria local, né? Guarnição Verde, Rio Branco, nosso comando sul, comando geral também está presente. E mais uma vez a gente está pedindo, orientando a população, né? Os ribeirinhos que trafegam, né? Tenham paciência, vamos respeitar. Vai ser sinalizado, né? O perímetro seguro para que eles possam utilizar. Mas até então, né? A liberação do tráfego não, até porque nem é possível.
6: Exatamente.
20: Ainda não está previsto. Né? Vamos esperar o laudo técnico, vamos esperar a investigação. E aí a gente vai avisar a população na hora que tiver tudo bem. Então, por enquanto, vamos respeitar. Já tivemos esse incidente, é por falta de desrespeito. Poderíamos não ter tido vítimas, né?
6: Exatamente. No presente momento, a trafegabilidade fluvial parada, né?
20: Parada,
6: de trecho.
20: É. Primeiramente, que é impossível, né? Segundo, que é questão de segurança. A gente vai estabelecer um perímetro, né? E vamos fazer a sinalização também.
13: O Corpo de Bombeiros informou ainda que a interdição será mantida até a conclusão das avaliações técnicas que irão determinar as condições de segurança da área. Paralelamente, o governo do estado já iniciou os estudos para definir a operação da retirada dos escombros que permanecem no leito do Rio Iaco. A intenção é restabelecer a navegabilidade o mais rápido possível, garantindo assim a circulação segura de embarcações e o transporte de pessoas e mercadorias que dependem do rio. Com as informações da Central de Jornalismo, Gladys Miriam para o Sistema Público de Comunicação.
1: A Polícia Civil já fez o levantamento pericial dos escombros e agora fará análise dos resultados sobre quais as causas do colapso da ponte de Frei Paulino Baldassare. Vamos ouvir agora o delegado-geral da Polícia Civil, Pedro Busolini, sobre as investigações da ponte em Sena Madureira.
21: Nós agora iremos processar todos os elementos coletados pela Polícia Técnica para tentar identificar a causa, bem como ouvir as vítimas, testemunhas e possíveis responsáveis por este incidente.
22: A empresa responsável pela obra já foi acionada?
21: Nós ainda não ouvimos, a Polícia Civil ainda não ouviu ninguém relacionado à empresa que realizou a obra da ponte de Sena Madureira. Vale ressaltar que essa ponte ela foi projetada também por essa empresa foi responsável por realizar todo o estudo técnico, elaboração do projeto para a construção da ponte. Assim que a perícia for concluída, nós iremos ouvir as pessoas responsáveis por essa empresa.
22: O que já foi coletado ali no local até agora?
21: A Polícia Técnica coletou partes da ponte para ser submetida a estudo, bem como realizou exames, os quais agora serão processados para tentar, como eu disse, identificar a causa do colapso dessa ponte.
6: 11:51, olha, a governadora Maiúsa determinou a apuração das responsabilidades relacionadas ao colapso da ponte Frei Paulino. A medida busca esclarecer as causas do incidente e subsidiar as providências que serão adotadas pelo estado. Quem conta pra gente é Mayara Lima.
23: O governo do Acre publicou neste sábado, 6 de junho, dois decretos que determinam medidas para apurar as causas do colapso da ponte Frei Paulino Baldassare, sobre o rio Iaco, em Sena Madureira. Por meio do decreto número 11.902, a governadora Maiúsa Assis determinou a abertura de um procedimento administrativo de responsabilização contra a empresa responsável pela construção da ponte. A medida tem como objetivo apurar possíveis responsabilidades técnicas, contratuais, administrativas e patrimoniais relacionadas ao desabamento da estrutura. O decreto também prevê a formação de uma comissão processante e a suspensão preventiva de contratos e pagamentos eventualmente vinculados à empresa até a conclusão das apurações. Já o decreto número 11.903 institui uma comissão especial de análise técnica para investigar as causas do colapso. O grupo será composto por representantes de diversos órgãos estaduais, entre eles a Procuradoria-Geral do Estado, o DERACRE, a CEOP, a CEURB, a Casa Civil, a Controladoria-Geral do Estado, a Defesa Civil e o Corpo de Bombeiros, além de representantes de entidades técnicas como o Conselho Regional de Engenharia e Agronomia do Acre, Conselho Federal de Engenharia e Agronomia e o Instituto Brasileiro de Avaliações e Perícias de Engenharia. A comissão terá a missão de analisar aspectos técnicos, administrativos e jurídicos relacionados à obra, identificando as possíveis causas do desabamento e apresentando recomendações para evitar situações semelhantes em futuras estruturas. Os trabalhos terão prazo inicial de 30 dias para conclusão, podendo ser prorrogados caso necessário. As medidas integram um conjunto de ações adotadas pelo governo do Acre para garantir transparência, apuração rigorosa dos fatos e responsabilização dos envolvidos no caso. Maiara Lima, para a Rede Pública de Comunicação.
1: Ainda com Maiara Lima, o governo do Acre também acionou a justiça para garantir a adoção de medidas emergenciais e minimizar os impactos à população. A ação busca assegurar uma resposta rápida diante dos transtornos causados pelo desabamento.
23: A atuação da Procuradoria-Geral do Estado do Acre e do DERACRE já trouxe resultados. Em decisão proferida na noite de sábado, 6 de junho, a Justiça acolheu parte dos pedidos apresentados pelo Estado e determinou que a empresa responsável pela construção da ponte adote medidas emergenciais para proteger a população e reduzir os riscos na área afetada. Entre as determinações está a apresentação em até 5 dias de um plano de assistência às famílias atingidas pela erosão e pela instabilidade das margens do Rio Iaco, incluindo, se necessário, remoção e oferta de moradia temporária. A Justiça também determinou que a construtora envie uma equipe técnica ao local em até 72 horas para vistoriar a estrutura remanescente e as áreas afetadas, devendo apresentar laudo técnico ao Judiciário e ao DERACRE. Outra medida deferida obriga a empresa a executar ações emergenciais de contenção de riscos, como sinalização, isolamento e estabilização provisória das áreas impactadas, sob pena de multa em caso de descumprimento. A segunda ação, que busca garantir eventual ressarcimento aos cofres públicos, seguirá agora para análise do juízo competente. As determinações são resultados das ações ajuizadas pela Procuradoria-Geral do Estado e pelo DERACRE logo após o desabamento da estrutura. A governadora Maílza determinou rapidez nas ações para proteger as famílias atingidas e dar a resposta que a população de Sena Madureira espera. O governo do Acre continua acompanhando o caso e adotando medidas administrativas, técnicas e jurídicas para apurar as causas do acidente e assegurar a responsabilização dos envolvidos. Maiara Lima, para a Rede Pública de Comunicação.
6: Agora são 11 horas e 55 minutos. Olha, para fechar o Gente Debate de hoje, nós temos uma ouvinte, hein, tem? Vamos com ela? Vamos lá, a nossa ouvinte lá de Sena Madureira, Adilouça, mandou uma mensagem para cá. E nós vamos agora, Adilouça, um abração para você. Um abração aí também para o seu esposo, Davi, que está nas ruas, circulando nas ruas de Sena Madureira. É motorista de aplicativo e está ouvindo aqui o Gente Debate. Bom dia, Adilouça!
0: Bom dia, meu amigo Damião, Jéssica Parada, aqui é Adilouça de Sena Madureira. Passando aqui também para relembrar que a minha filha ontem, Samanda Júlia, completou o ano, né? Desejando tudo de bom na vida dela. Eu queria que vocês cantassem um parabéns para ela. Para Salamu também, para minha cunhada Isabel, lá na Vitória, que disse que não perde um programa seu. Ela disse que me ouviu e disse, olha aí, Adilouça. Ela disse que arrumando a casa eu vi no seu programa. O Davi, o Breno lá no hospital, também não perde um programa de vocês. E para todos de Sena Madureira e para vocês.
6: Muito obrigado, Adilouça, mandando aquele alô lá de Sena Madureira. Um abraço, pessoal de Sena, né, que está aniversariando. Parabéns aí, parabéns para você que está aí aniversariando. Pessoal, valeu, né? Vamos embora, Thaís Carolina.
3: Vamos embora, amanhã já estamos de volta.
6: E amanhã você volta, vai voltar bem melhor dessa.
3: E se Deus quiser, com várias notícias boas.
6: Pronto,
3: né?
6: Você tem talento. Valeu, um abraço, fica com Deus, porque com ele nós vamos e até amanhã, se Deus quiser. Fica agora com a programação local da sua cidade. Quem segue aí com o Lance Esportivo já está chegando, é isso? Valeu, Márcio.

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1: Olá, meus amigos. Eu sou a Maísa e estou aqui no Fala Governadora. Mais uma semana juntos, nesse momento de conversa direta com você. Tivemos a alegria de celebrar os 110 anos da nossa Polícia Militar do Ar. E para fortalecer ainda mais a segurança pública, anunciamos um novo concurso, com 262 vagas para soldados da PM. Também fomos a Capixaba. Entregamos kits escolares para mais de 2 mil estudantes. CNHs, do programa CNH Social, equipamentos para mototaxistas e apresentamos investimentos na agricultura familiar. Só na mecanização agrícola já são mais de 2,5 milhões de reais aplicados para fortalecer a produção rural e apoiar centenas de famílias. Em Rio Branco, lançamos o Programa Estadual de Aquisição de Alimentos. Estamos investindo 2,5 milhões de reais para comprar diretamente da agricultura familiar e levar alimentos de qualidade para quem mais precisa. Entregamos também 635 títulos definitivos de moradia para famílias da capital. É mais segurança jurídica, dignidade e a certeza de que essas famílias têm seu patrimônio garantido. Também fomos no Vale do Juruá. Em Manso Lima, entregamos obras, equipamentos para produtores rurais, investimentos na saúde, na segurança e na educação. Inauguramos a etapa final da Alameda das Águas, com mais de 2 milhões de reais investidos para fortalecer o turismo, o lazer e a economia de Manso Lima. E também festejamos os 49 anos do município. Já em Cruzeiro do Sul, foram 4 milhões de reais em infraestrutura, tecnologia e apoio aos produtores da região e também segurança pública. Fechamos o mês de maio com mais de 20 mil pessoas celebrando os 30 anos da Marcha para Jesus. Um momento especial de fé, de esperança e união das famílias acreanas, onde podemos adorar juntos com o cantor Thales Roberto. E iniciamos junho com o lançamento da Operação Verão 2026. Serão cerca de 50 milhões de reais investidos na recuperação de ramais e pontes. Mais de 400 máquinas trabalhando e a meta de atender 12 mil quilômetros de ramais nos 22 municípios. Seguimos trabalhando com responsabilidade, com planejamento e muito compromisso para cuidar das pessoas e construir um Acre cada vez melhor. Um grande abraço e uma excelente semana.
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1: Então, a casa exatamente 12 horas mais 4 minutos na cidade de Tarauacá. Estamos por aqui, né, com o seu programa do meio-dia. Apresentação de Albany Moraes e Liberdade Moraes, chegando nesta segunda-feira, dia 8 de junho de 2026. Boa tarde a todos vocês que estão ligados com a gente no nosso interiorzão e também aqui na cidade. Rádio Difusão de Tarauacá, Aldeia FM 95.5, duas rádios conectadas com você, né, para você não perder nenhum programa aqui das nossas emissoras. Boa tarde, boa tarde, boa tarde. Estamos aqui. Uma boa música, a notícia, a informação em primeira mão. Aquele alô, o bate-papo com você, amigo ouvinte. Tudo isso e muito mais a partir de agora no programa do meio-dia. Boa tarde, Liberdade.
2: Boa tarde a todos os nossos queridos ouvintes. Já desejando aquelas felicitações para quem está completando mais uma primavera no dia de hoje. Hoje o dia já começou assim com aquela chuva, né, minha gente? Então vamos ficar mais atento aos problemas respiratórios. Ontem estava aquele sol, aquele calor. Hoje de manhã deu assim uma treguinha, agora já vem chuva por aí. Então, fique atento, cuidado com as nossas crianças e os nossos idosos, minha gente. Já mandando aquele boa tarde para todos vocês que estão nas oficinas da nossa cidade, aquele boa tarde para quem já almoçou, para quem já está indo para casa almoçar, também para as forças de segurança do nosso município, Polícia Militar, Polícia Civil, Corpo de Bombeiro e Polícia Penal. E já falando da Polícia Penal, aquele boa tarde para todos os reeducandos, tanto masculino quanto feminino, minha gente.
1: É isso aí, né? Vamos abrir o programa de lá, vamos trazer hoje a música do... chegando aí, né, o período de festa junina, aquele negócio das feiras, caipira, aquele negócio animado. Vamos trazer aí, né? Vamos trazer aí para vocês aí, hoje o Luiz Gonzaga cantando aí para vocês, o velho Gonzagão, né? E a gente vai seguindo aqui, daqui a pouco, procurar as informações para a população de Tarauacá que estão nos jornais por hoje aí, a gente vai trazer para vocês aí, tá bom? Vamos curtir o Gonzagão? Daqui a pouco a gente tá de volta.

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0: Estamos de volta, 12 horas mais 15 minutos, 12 horas mais 15 minutos na cidade de Tarauacá. Atualização do estado de saúde dos feridos no desabamento de ponte em Sina Madureira. A Secretaria de Estado de Saúde, SESACRE, informa a atualização do estado de saúde das vítimas do desabamento da ponte Frei Paulino Baldassari, ocorrido na última sexta-feira, dia 5, em Sina Madureira. Edinaldo Muniz, a situação que está mais grave é o Edinaldo. Permanece internado na unidade de terapia intensiva, UTI. Sérgio Bruno, do Hospital de Urgência e Emergência de Rio Branco, UERP. Sob os cuidados intensivos, em decorrência de politraumatismo, traumatismo craniocefálico e grave... craniocefálico grave e fratura da bacia. Agora descobriram como fraturou a bacia também. Né? O paciente apresenta evolução clínica favorável nas últimas horas, com melhora significativa da estabilidade hemodinâmica e redução de necessidade de drogas vasopressoras. Na manhã de segunda-feira, a equipe médica suspendeu a sedação para avaliação progressiva do nível de consciência. Antônio Moraes Lima Filho, 36 anos, permanece internado após ser submetido a procedimento cirúrgico pela equipe de ortopedia. O paciente apresenta evolução pós-operatória estável, mantendo boa resposta ao tratamento instituído. A permanência da internação hospitalar se dá em razão da necessidade de acompanhamento do dreno torácico ainda em uso. O paciente segue em observação, recebendo antibiótico e assistência multiprofissional. Ednei Muniz dos Santos, 51 anos, foi submetido a procedimento cirúrgico ortopédico e apresenta evolução pós-operatória estável. O paciente permanece internado para a continuidade do tratamento realizado por antibióticos, acompanhamento clínico diário pelas equipes de assistência social. Seu estado geral é considerado estável. A SESAC informa que todos os pacientes seguem recebendo assistência integral e especializadas com acompanhamento contínuo das equipes de saúde que permanecem mobilizadas para garantir melhor condução clínica e a recuperação dos pacientes. Novas atualizações serão divulgadas conforme a evolução dos quadros clínicos. Então, está aí, essa é a situação oficial que se encontra os pacientes, né? As pessoas que sofreram acidente no desabamento da ponte em Sina Madureira. Essa notícia está na Agência de Notícias do Acre, agência.ac.gov.br. E a equipe do DERAC já avança em vários municípios com a Operação Verão, né? Ah, essa chuva. Será que essa chuva que está dando aí é para chegar da friagem de novo? Outra friagem, Gilberto? Me diga aí, você que é seguidora do Friali. Me diga.
1: Ai, Alvani, nem tinha visto a postagem do Friali. Mas provavelmente, né, Alvani? Eu só sei, minha gente, que quem sofre com tudo isso é a população, né? Uma hora tá quente, outra hora tá frio.
0: E a gripe chegando, né? A doença aí chegando, né?
1: É desse jeito, Alvani.
0: Ainda falando aqui, gente, ainda falando sobre a ponte que desabou, né? A ponte que desabou. Forças de segurança estaduais ampliam o trabalho de fiscalização às margens do rio Iaco após queda sobre ponte em Sina Madureira. Desde os primeiros momentos, após o desabamento da ponte Frei Paulino, em Sina Madureira, as forças de segurança do estado atuam de forma integrada para minimizar o risco na área afetada. O Corpo de Bombeiro Militar e a Polícia Militar vêm realizando trabalho preventivo às margens do rio Iaco, orientando moradores e curiosos, né? Os curiosos que vão lá tirar foto. Tá, acredito que tinha o cara querendo tirar lá uma foto lá em cima da ponte, bem pertinho da barra que caiu. Foi nessa daí que o cabo dançou, né? Aquele
1: A Baninha, a gente olha assim, a polícia, tem dor pra tá tudo,
0: fazendo,
1: né?
0: O que aí? Tem uma selfie aqui.
1: Deveria ser preso, né, Baninha?
0: Uma selfie, foto aqui. Pegar o melhor ângulo. Acaba desse.
1: Melhor ângulo, minha amiga, é a sua vida, né? É você isso, tá bem.
0: Aí é o seguinte, né? Agora estão, reforçaram, depois que algumas pessoas tentaram adentrar ali, onde está isolado, para tirar as fotos e selfies, né? O que não vale, como o cara diz assim, hoje em dia, tudo por um like, né? E algumas vezes, nesse like, perde a vida, como ia perdendo o nosso glorioso Edinaldo Muniz, né? Foi lá, fez as filmagens de embaixo da ponte, né? Longe, ele mesmo, na filmagem, falou que a ponte estava interditada e à noite foi olhar lá onde é que estava a rachadura. Inacreditável que a gente vê nas imagens que estão em todos os jornais, que circula pelo estado do Acre, na hora que ele chegou mesmo na emenda, como diz o outro, ela desceu.
1: Albany, vamos...
0: Aí tem o cara que diz assim, tem o cara que diz, agora ali é pesado. Nesse cara alerta.
1: Da... Ei, levando por esse lado, só estava faltando um o pezinho. E ele foi para lá, para cima.
0: Para botar o pezinho que faltava, pela
1: pra
0: pela ir abaixo.
1: E abaixo.
0: Foi.
1: A gente fica olhando assim, viu, minha gente? Mas
0: olha,
1: você...
0: Olha, ali eu vou dizer, pensa em cidadão, estarem vivos foi a mão de Deus. Tem gente que não acredita em milagre, mas...
1: É um milagre.
0: Quem viu a queda

0: isso, viu, minha gente? Fica o alerta aqui pra nossa cidade. Ah, é, tá interditada aqui, né? Fique atento. A terceira entrada aqui tá interditada. Não, não seja tão imprudente, porque a gente tava caminhando, né? Era pra um monte de gente passando de moto, sabendo que tá interditada. Isso. Aí acontece alguma coisa.
1: Um assim. Caiu lá dentro, daí depois tá reclamando.
0: Ah, mas é porque ninguém avisou. Você não é cego.
1: Principalmente você à tá noite. Dirigindo. Principalmente à noite, gente. À noite, o cabo toma uma. Aí diz, vamos fazer um pega ali na terceira entrada, aí vamos, aí esquece que tem um buraco.
0: E sem contar, Boninho,
1: que aí esquece que tem um buraco.
0: Na rotatória ali perto do IFAC, eles estão passando por trás daquela guarida que os rapazes ficam para não deixar passar caminhão.
1: Pois é, então, tá aí, tá lá sinalizado, tá avisado.
0: Aí aqui na entrada, ó, já quebraram tudo.
1: Quebraram tudo aí já.
0: Meu amigo, a sua vida é mais importante do que um like.
1: Dá uma voltinha assim, dá uma voltinha de moto, não custa nada. Olha, você vai pela terceira entrada, você vai pela terceira entrada. Lá na rotatória, você vira à esquerda, você já sai de frente ao hospital. Aí segue, viagem, para onde você vai. Chegou aqui, entrou aqui do lado da rádio. Virou à esquerda. Já sai lá depois. Você entra aqui pela pista velha. Pronto, passando direto, já sai em frente à escola.
0: Deus Uite,
1: quase ao lado do hospital. Aí segue, viagem, meu irmão. Agora, pela aquela área que vai ali sentido IFAC,
0: tá interditada.
1: Está interditada.
0: Então, se acontecer alguma coisa...
1: placa, já derrubaram, já quebraram, já... tudo isso.
0: Não venha culpar Deracre, Prefeitura, Polícia Militar, culpe a você mesmo, porque você é ciente ponte. Que tá interditada.
1: Igual a nossa ponte lá. Também só tá funcionando no lado, né? Não adianta querer... Vou por esse. Aí tu vai cair lá... Vai pegar uma
0: é a mesma aí. Coisa, né? Ele tá interditado, só dá de passar um lado ali na ponte. Espere quem tá lá na ponte passar ou espere quem tá subindo já ali passar. Não precisa você passar os dois juntos. A sua segurança em primeiro lugar. Eu digo que depois que eu me acidentei, eu acho que a pessoa mais imprudente, mais prudente sou eu, viu, minha gente?
1: Olha aqui, tá uma cavança em infraestrutura e sustentabilidade com nossos maquinários e ações ambientais. Eita, o prefeito hoje estava lá em Rio Branco, ele está em Rio Branco, está com o nosso glorioso secretário Assis, né? Estava lá na AMAC, vendo os projetos para Tarauacá para serem feitos nesse verão aí, para ele disse, para começar cedo, para não perder nenhum dia, né? Aí a gente ainda está vendo algumas chuvas caindo aí, deve ser vindo essa friagem para... Ontem, muita gente já curtindo ali os rios, Tarauacá e Muru, né? Eita, mas o verão tá chegando aí. O verão todo...
0: Muitos jovens soltando pipa, né?
1: Do verão todo gato é pardo. Enquanto muitos municípios enfrentam dificuldade para manter estradas, ramais e serviços urbanos funcionando adequadamente, Tarauacá acaba de receber importante reforço para enfrentar esses desafios. Agenda oficial cumprida na capital criana, na última sexta-feira, o prefeito Rodrigo Damasceno participou da maior entrega integrada de equipamentos realizados no Acre e também uma importante reunião voltada à gestão ambiental e o tratamento de resíduos sólidos. A prorrogação aconteceu em Rio Branco, reuniu prefeito, parlamentares, representantes do governo federal e lideranças municipais de diversas regiões do estado. Durante a solenidade realizada pela Superintendência do Ministério da Agricultura e Pecuária no Acre, Tarauacá foi contemplada com um conjunto de máquinas pesadas que deverão fortalecer os serviços de infraestrutura urbana e rural do município. Foram entregues duas motos niveladoras, duas escavadeiras hidráulicas, uma retroescavadeira e um trator de esteira. Os equipamentos fazem parte do programa Inova, iniciativa do governo federal, e viabiliza mais de 223 milhões de recursos destinados pela bancada federal do Acre. Olha, gente, né, esse recurso, né, que foi entregue para Tarauacá, olha, Tarauacá foi bem beneficiado. Os deputados federais olharam bem para Tarauacá, porque isso dizia o seguinte, é tantos milhões, aí um deputado federal ia lá e dizia, olha, eu quero botar uma retroescavadeira para Tarauacá. Aí o cabo botava lá, velho, deputado federal fulano tal, a reta escavadeira para Tarauacá, né? Isso a prefeitura vai divulgar depois, fazer um cronograma, divulgar quem mandou para cá e quem não mandou, quem tem de reconhecer, né? Aí o outro diz assim, aí o prefeito foi lá, rapaz, me ajude, eu estou precisando de uma reta escavadeira, coloca aí para mim. Aí o deputado, a deputada, coloca aí, uma reta escavadeira para Tarauacá. E com isso, né, que a administração municipal foi a Brasília, foi aos gabinetes, você vê aí nos site da

0: prefeitura, ou no Instagram do, do próprio prefeito, né? Ele lá em Brasília. E essa aí da Brasília, gente, é para isso. Porque se ficar aqui, esperando o deputado federal vir aqui, Rodrigo, ô, Marilete, ô, vocês querem a reta escavadeira? Aí é complicado. Aí é complicado, né? É mais fácil ele pegar aqui, bota aqui, assim, vê o que é que nós precisamos, bota a pasta debaixo do braço e bora. E foi lá e conseguiu trazer para Tarauacá, né? Duas motos niveladoras, que já estão, acho que estão lá em frente da prefeitura, que eu vi outra noite chegando por aí. Deve estar guardado em algum canto quando o prefeito chegar para fazer o recebimento, né? Duas escavadeiras hidráulicas, uma retroescavadeira e um trator de esteira, tudo zerado. Tudo zerado. Funcionaram só para ver se estava bom. Né? É um dinheiro do governo federal, como o cara diz, o papai Lula, né? Do governo federal, no programa criado pelo governo federal, chamado Inova. Né? Esse é o programa do governo federal, o Inova, né? É destinado, em sua maioria, para atender as comunidades rurais, né? Exatamente, para ramal, para fazer boca de ramal, para fazer estrada, para aquele negócio todo, né? Para fazer açude, para atender, atender aí o pessoal da zona rural. É um reforço para a agricultura, entendeu? Então, e também ajudar a agricultura, na piscicultura, né? Vamos aradar um terreno para o cara fazer uma horta, né? Para atender também o pequeno, só o grande. Atender ele para o cara para fazer um aradar, para ele também fazer ali um pastozinho, uma vaquinha de leite, isso tudo, né? No período do verão, fazer tudo isso, trabalhar isso. E no período do inverno, lavar ela, lubrificar direitinho, fazer um serviço aqui dentro da cidade. Não adianta querer forçar também, botar ela dentro de ramal em lama, botar tudo que quebra para ir buscar. É uma novela monstra. A gente tem que ser consciente das coisas também. Nessa nossa região, trabalha-se 4 meses, vamos dizer assim, né, Lber? Quatro meses se trabalha, chamado verão amazônico. E depois é chuva, inverno, os ramais ficam trafegados. Não adianta reclamar, não adianta falar, porque isso vem acontecendo há décadas e décadas. Não é prefeito que vai resolver. Só se asfaltar seu ramal. E para asfaltar o ramal, meu amigo, põe dinheiro nisso. Então, 4 meses trabalhando aí, né? Muitas máquinas, tem as do DERAC, agora vem essa daí, que é do município.
1: Mais um reforço, né?
0: Um reforço grande, e é do município. É nossa. Né? Que é do município, é nossa. Então, quer dizer que eu tenho duas niveladoras, duas escavadeiras. Eu tenho isso tudo. Eu sou daqui, então é nosso. Então, é um reforço, gente. Né? A gente, recentemente, esteve DERAC, Prefeitura, Energisa, Sindicato Rural, com todos os seus delegados, das associações.
1: Presidente,
0: das organizações. Tiveram tudo reunido lá do sindicato. E de nós vamos começar por onde? Né? Tem o pessoal do lado de Feijó, tem o pessoal do lado de Cruzeiro. Então, setou todo mundo numa mesa, foi explicado o que podia e o que não podia fazer, o que ia ser feito, o que não ia ser feito. Né? Até aquelas ramais que têm apenas 2, 3 casas, né? Vão abrir até lá, mas dificilmente, e vai entrar o Luz, a Luz para Todos, que agora não é mais Luz para Todos, é outro programa, né? Mas eles estarão atendidos com placas solares. Que é quase a mesma coisa, né? Dá direitinho.
1: Dá lá para colocar um freeze, televisão.
0: Dá uma bomba, puxa uma bomba d'água, uma televisãozinha. Tendo um freeze, uma televisão e uma bomba d'água, né?
1: Já estamos no lucro.
0: Já está no lucro. Já, no lucro, né? Os 4 picos de luz, pronto. Já está tranquilo, né? Então, é isso, gente. Então, uma coisa que você pode dizer assim, o prefeito está fazendo isso, o prefeito está fazendo aquilo. No inverno é complicado. E outra situação, que pode dizer, mas não pode falar que o Rodrigo não corra atrás de benefícios para Tarauacá. Uma vez eu estive lá no gabinete dele, logo no início da administração, e ele estava conversando com o Sérgio Ascioli, que é o secretário de administração, não, é o secretário de planejamento. Né? Planejamento e obras, assim. Ele dizia, Sérgio, tudo que tem para vir para Tarauacá, você vai buscar mesmo. Tudo que oferecer para Tarauacá, você se inscreva, que Tarauacá quer, que nós vamos atrás. Se inscreve, Tarauacá quer, opa, trocar, opa, anota aí, e manda que nós vamos lá para Brasília buscar. E está chegando já o resultado do ano passado, dessas viagens a Brasília, está chegando o resultado aí.
1: Né? Que venha mais, né, Albanir?
0: Que venha mais, que a administração vá buscar mais, né? Os vereadores estão, a maioria dos vereadores estão fazendo parte desse projeto político, que querem o melhor para Tarauacá, isso é o importante. Acontecer. Então, mais máquinas chegando, o homem do campo vai ter melhorias, né, se possível, e agora, né, vai começar daqui a pouco também, está começando o trabalho aí, o trabalho também, né, para também, para a limpeza dos rios de Carapé, já começa também. Vamos de música? Alguma coisa que está? Um alô? Vamos dar um alô aí para o pessoal que está ouvindo a gente. Deixa eu mandar um alô para todos que estão ligados com a gente lá no Senegal América. Alô, amigos do Senegal América, rapaz. Tudo bom com vocês por aí? Tudo na paz de Cristo? Então tá bom. Mandar um alô para o nosso parente Dízima, lá para a aldeia do Humaitá, né? Aldeia Água Viva, aldeia Carapanã, aldeia Deus é por nós. Eita, terra do Carapanã tem uma aldeia. Aldeia do Caucho, aldeia do Pinauiá e o povo Ianauá, os nossos parentes indígenas. O povo Campa, ali de Feijó, diz que escuta a rádio também. Então, dado alô aí para todo mundo. Você do Rio Vira, aquele abraço para você. Pessoal lá no Paranã do Ouro, rapaz, no Rio Vira. Eita, e para todos que estão ligados aí no Rio Tarauacá e também no Rio Muru. Vamos de música? Aqui é o Gozagão. Eita, Gozagão, toca aí pra nós.

0: 12 horas mais 37 minutos na cidade de Tarauacá. Alô, alô, população tarauacaense, atenção Tarauacá. IFAC ainda tem vagas disponíveis em cursos gratuitos de inglês, espanhol e libras. Uma excelente oportunidade de qualificação profissional continua aberta para a população de Tarauacá. O Instituto Federal do Acre, IFAC, ainda possui vagas disponíveis para os cursos de gratuito de inglês, espanhol e libras ofertado pelo campus Tarauacá. A iniciativa entrega os cursos de formação inicial e continuada e reforça o compromisso do IFAC em ampliar o acesso à educação e qualificação profissional e à inclusão social na região. Os cursos são destinados a estudantes e servidores do IFAC, profissionais da educação e também à comunidade em geral, oferecendo uma oportunidade concreta para quem deseja ampliar conhecimento, fortalecer o currículo e aumentar as chances de isenção no mercado de trabalho. Ao todo, estão sendo ofertadas 200 vagas distribuídas entre os cursos de inglês, espanhol e libras, contemplando diferentemente nível de aprendizagem, desde o iniciante até o intermediário. As aulas acontecerão no próprio campus Tarauacá, permitindo que os participantes tenham acesso a uma formação de qualidade sem precisar sair do município. Para você se inscrever, os interessados devem comparecer presencialmente ao campus Tarauacá do IFAC portando o seguinte documento: documento de identidade, RG e CPF, comprovante de residência, comprovante de escolaridade. Pode se inscrever estudante do IFAC, servidor do IFAC, profissionais da educação e comunidade em geral. Para participar, é necessário possuir idade mínima de 14 anos para os cursos de inglês e espanhol. No caso do curso de libras, a idade mínima é de 18 anos. Também é exigida escolaridade mínima equivalente ao ensino fundamental 2. Vagas preenchidas por ordem de inscrição. Detalhe. Um detalhe importante é que as vagas estão sendo preenchidas por ordem de chegada. Por isso, quem tem interesse deve procurar o IFAC o quanto antes para garantir a sua participação. Uma outra oportunidade para o futuro. Matéria completa no blog do Acioli, né? Acesse o blog do Acioli. Tem aí acioli.blogsport.com. Que tem a entrevista com a Ariane Ness, que fez um alerta aqui na rádio sobre o avanço da síndrome gripal em Tarauacá e orienta a população sobre a previsão de cuidado. É que se Cassis Castanauá também falou aí ao blog da senhora, a força da aldeia Pinuai releva como a cultura, medicina tradicional e turismo estão transformando a comunidade. Ainda tem aí educação, saúde e assistência social, marcam a agenda parlamentar de Janaína Furtado na primeira semana de julho. Tudo isso e muito mais, né? Hoje parece que assumiu o glorioso príncipe na assistência social, não foi? Eu vi o portal e foi no Instagram, foi.
1: Isso mesmo, Boninho. E, por sinal, uma pessoa muito competente,
0: capacitado.
1: Gente boa, capacitado, e que ele venha fazer um excelente trabalho, né? Juntamente àquela secretaria, para aquelas pessoas que realmente precisam.
0: E mais precisam, né?
1: Então, parabéns ao príncipe, né? Eu estava vendo uma... Ainda agora também, Boninho. Possíveis nomes cotados também para ser o secretário de... Cultura, né? Eu vi lá da filha do Sideni, eu vi do João Maciel e eu também vi de uma outra moça. Então, seja qual for que o prefeito, né, juntamente, venha escolher o melhor, que venha fazer o melhor para a população de Tarauacá. Já lembrando que o secretário que assumir a cultura agora, né, Boninho, vai ter muito trabalho nesse período do verão, vai vir, acho que festival de verão... vai vir as expo da nossa cidade, acho que Festival do Abacaxi, que venham fazer também um excelente trabalho.
0: Vem as festas juninas, aí o município organiza aí umas festas juninas tradicionais, como tinha antigamente, né? Aquelas quadrilhas aí, feita prefeitura, festival de quadrilha. Agora nós temos espaço para se fazer festival de quadrilha, que é ali a Praça da Juventude, né?
1: Praça da Juventude.
0: Pode ser feito na quadra da LBTEC, bancada dos dois lados.
1: E pode também fazer ali naquele espaço no estacionamento.
0: Né, também, é só fazer um trabalho ali. Alô, vereadores, vamos dar uma ideia aí, né? Qual dessa ideia de resgatar as quadrilhas juninas aqui em Tarauacá. Nós temos uma, né? Mas pode ser feita por bairro, né? Cada bairro faz aí uma tal apresentação de quadrilhas juninas aí, né? Aí vai lá na quadra da Escola da Juventude, pega.
1: E só
0: legal,
1: quem ganha, né, Boninho? É a população, né? Que nós aqui não temos mais aquelas festas, aqueles festival, aquelas
0: isso.
1: coisas.
0: Até festival porque... da Canção Tarauacaense, reativar de novo os festivais da Canção Tarauacaense, né? Trazer os jovens, porque tem muito cantor aí, rapaz. Tem muita cantora em Tarauacá. Vamos fazer os festivais, reviver os festivais das canções tarauacaense de grande sucesso em Tarauacá.
1: Isso mesmo, porque aí a população vai, a dona de casa vai, a senhora vai. Não estou falando aqui, porque tem que ser só festa. Não, mas aquela festa também para a população.
0: Isso, para a família toda. Olha, gente, o curso de teatro que a Liberdade faz aí, fez duas peças infantis lá no teatro da Praça da Juventude, gente, lotou. Eu fui lá, mas o meu filho, foi o João ou foi o Heitor?
1: Os dois.
0: Levei os dois lá.
1: Não, o Heitor.
0: O Heitor. Nós sentamos lá, rapaz, o que tinha de criança, né? Lotou. Aquele espaço lá, ficou gente de pé, ficou gente lá em cima, tudo jeito. E o silêncio que essas pessoas fizeram, né? Porque não tinha microfone, as pessoas estavam no gogó, como diz outro, na garganta, né? E esse espaço lá, o silêncio que as pessoas fizeram, quando estavam sendo apresentadas as peças, e foi para o público infantil, mas muitos pais estiveram lá também com seus filhos, sabe, as crianças lá atentas, sim, o silêncio e a peça correndo, né? Então, eles já estavam pedindo, quando é que vai ter outro, quando é que vai ter mais, aquele negócio. Então,
1: também está faltando isso. A gente passa, tem crianças que perguntam, ei, moça, quando é que vai ter outro negócio daquele? Diz assim, aquele negócio daquele.
0: Aí, ó, então é isso que... Falta em Tarauacá, tá faltando resgatar essas coisas em Tarauacá. O povo vai, o povo quer, né? O povo já em Tarauacá, muito das pessoas já enjoaram, tá só dentro de bá, bá, bá, bá. E vai lá para dentro do bar, é a mesma música, é a mesma cara, é tudo. Já estão querendo outros eventos, né? Nós temos uma praça ali que tem um palco montado. O palco está motado ali na praça. Vamos resgatar os festivais da canção. Faz uma peça de teatro ali na praça. Usa os microfones certinho. Faz na Praça da Juventude. Gente, o povo da praia ali, o nosso povo que a gente mora.
1: É carente, né,
0: Nós
1: Boninho?
0: Moramos no bairro da praia, que se estende para o Luiz Madeiro, se estende ali para o Trapichão, para aquele ali. É um bairro carente de cultura, né? Dessas coisas. Então, quanto tiver, melhor é para a população. Aproveitar e mandar um abraço para todos os moradores do bairro Senador Pompeu, do bairro Luiz Madeira, que é o bairro que eu moro, e gosto demais do meu bairro. Eu gosto demais de morar. Eu vou se muda daí, aí eu vou sair lá do meu bairro, rapaz. Meu bairro é bom demais. Tu é
1: tranquilo, né, Boninho?
0: Tranquilo, alaga, mas é uma vez na vida. Aí
1: e alaga, Boninho, como a maioria dos bairros da nossa cidade ultimamente.
0: Alaga também, pronto, é só
1: falar. Eu acho que o único que não alaga é aqui o centro. Mas é o centro.
0: É o bairro novo, entrou água o tempo.
1: Mas eu digo o centro, gente. O centro, tipo, ali na prefeitura, aquelas ruas. E então, Pepa pronto. Cunha, Copacabana.
0: Mas o que falta é isso, gente. É incentivo. O que falta é isso. É incentivo.
1: É isso mesmo, Boninho. Já são 12 horas mais 44 minutinhos. Convidar, né? Ou convocar a senhora Selma Luzia de Souza, Ianauá brasileira, filha de Maria de Fátima de Souza e Anauá, na aldeia Nova Esperança, no Rio Gregório, para comparecer no fórum da nossa cidade amanhã, dia 9/6, às 11 horas, para instrução e julgamento. Então, se a senhora Dona Selma ou alguém conhecer a Dona Selma Luzia de Souza e Anauá, peça para ela vir até o fórum da nossa cidade. E também o senhor Francisco Paulo Matos de Oliveira, brasileiro, filho de Francimar de França Oliveira e de Maria das Graças Pereira de Matos, que mora no Rio Tarauacá, no Seringal Pacujá. A sua audiência de instrução e julgamento está marcada para o dia 16/6, às 9 horas da manhã, lá no fórum da nossa cidade. Então, vocês, meu amigo, venha, né? Porque quando o pessoal estão chamando assim, alguma coisa importante é. Mais alguma notícia, Boninho?
0: 12 mais 47, né? Faltando 10 minutinhos aqui, a gente só trazer aqui que o MEC amplia inscrições até o dia 12 de junho, gente, tá? as inscrições para o Enem 2026. Trazer essa notícia aqui para a gente encerrar aí a nossa participação hoje. Vamos lá, notícias do seu rádio. Deixa eu tirar aqui esse som aqui do Luiz Gonzaga. Luiz Gonzaga é fera, meu amigo. É bom demais a gente ouvir o Luiz Gonzaga, né? Vamos ver aí. Olha, gente, MEC é para inscrições até 12 de junho. Saiba como se inscrever.
2: Os interessados em participar do Exame Nacional do Ensino Médio, Enem 2026, têm agora até o dia 12 de junho para fazer a inscrição. A prorrogação foi anunciada pelo Ministério da Educação, MEC, e pelo Instituto Nacional de Estudos e Pesquisas Educacionais, Anísio Teixeira, INDEP. As provas continuam marcadas para os dias 8 e 15 de novembro. Vale ressaltar que ter direito à isenção da taxa não garante a inscrição automática. Quem recebeu a gratuidade teve a justificativa de ausência aceita na edição passada, participa do programa PED-6 ou conclui o ensino médio na rede pública neste ano, também precisa confirmar a participação no sistema. No caso dos estudantes da rede pública, a inscrição foi gerada automaticamente, mas é necessário acessar a plataforma para confirmar os dados, escolher o município de prova, a língua estrangeira e solicitar atendimento especializado, se necessário. Para os candidatos não isentos, a taxa de inscrição é de R$ 85,00 e agora pode ser paga até 17 de junho. O prazo para solicitar atendimento especializado e tratamento por nome social também termina nesta sexta-feira. Quem concluir o ensino médio em 2026 e participa do PED-6 recebe um incentivo adicional de R$ 200,00 desde que esteja presente nos dois dias de prova. O Enem é utilizado para acesso a programas como Sisu, ProUni e Fies, além de servir como critério de seleção em instituições de ensino no Brasil e em universidades parceiras de Portugal. Para conferir todas as regras da edição e se inscrever, acesse enem.inep.gov.br/participante. Com a redação de Diego Freitas, da agência Rádio Globo em Brasília, Gilson Santa Fé.
0: Tá aí, né? Inscreva-se, gente. Pera aí. O Enem é a porta para você entrar na universidade, né? Tanto pública como particular. O Enem é a porta para você entrar. Principalmente as pessoas que estão aí no terceiro ano, né? Já querem pegar o pique aí. E você também que quer voltar a estudar, quer encarar aí um, né, um nível superior e não fez o Enem. Faça o Enem, tem até o dia 12 para se inscrever, para ver se sua nota aprova. Aí vem o Sisu, né? Vem o ProUni, o Sisu e tudo mais, que você pode ter uma vaga aí e fazer um curso superior. Vamos embora, Roberto?
1: Vamos, Abani, já são 12 horas mais 50 minutinhos. Amigo, fiquem todos com Deus e até amanhã, se assim nosso grandioso Deus nos permitir.
0: É isso aí, gente. Tô indo também, se Deus permitir, estaremos de volta amanhã com mais um programa do meu dia. Valeu, um abraço. Fica aí com o Gonzagão.

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Deus. Muito bem, amados ouvintes, entra no ar mais um programa Voz da Libertação. Qual é o órgão oficial das igrejas pentecostais, Deus e Amor? Onde nós temos a nossa sede, localizada na Avenida do Estado, Baixada do Glicério, São Paulo, capital. Sobre a responsabilidade da Mulher de Deus, irmã Irene Miranda. Aqui em Tarauacá, nós temos a nossa sede, que está localizada na rua Floriano Peixoto, altura do número 317, bairro Centro. Sobre a responsabilidade do homem de Deus, pastor Leonardo. Também temos a nossa congregação no bairro do Triângulo, rua Capitão Hipólito, que está sob a responsabilidade da Mulher de Deus, irmã Rosimeire, glória a Jesus. E nesta tarde, amados ouvintes, mais uma vez estamos aqui para levar até você a palavra do Senhor. Quem tem o imenso prazer de vos saudar, com a paz do Senhor Jesus e a vossa irmã em Cristo, cooperadora Andréa Lopes, decorrer desta programação estaremos levando até você a palavra do Senhor, os louvores, e você possa se deleitar nas bênçãos de Deus. Glória a Jesus. E nesta tarde, amado ouvinte, já te convido para estar conosco em nossas igrejas pentecostais, Deus e Amor, onde nossas igrejas temos culto diariamente, de segunda a segunda. Nossas igrejas estão de portas abertas. A partir das 6 horas da tarde, já está tendo ali a oração, poderosa oração, onde os irmãos estão reunidos para orar, buscar a Deus. E você já é nosso convidado para estar na casa do Senhor, nos cultos, adorando, exaltando e glorificando o nome do Senhor. A palavra do Senhor nos diz, tudo que tem fôlego louve o Senhor, se é convidado especial. Todos os dias tem um obreiro, tem uma obreira, tem alguém ali pregando a palavra do Senhor, levando a mensagem até você. E você é nosso convidado especial para receber a tua bênção, a tua vitória, para ouvir a voz do Senhor, ouvir a palavra. Que a palavra alimenta a nossa alma, edifica a nossa vida espiritual com Deus. A palavra ela vai te guiar para o céu. Então você é nosso convidado especial para estar buscando a Deus, adorando a Deus, exaltando o nome do Senhor e recebendo as bênçãos do Senhor Jesus. Já agradecemos a você, amado ouvinte, que está nos ouvindo nos diversos bairros de nossa cidade, que você possa nesta tarde já se deleitar nas bênçãos de Deus, já está conosco num dia que for possível, você está conosco em nossas igrejas pentecostais, Deus e Amor, tanto em nossa sede como ali na congregação da Capitão Hipólito. Você tem a oportunidade de buscar a Deus, de ouvir a voz de Deus, de receber as bênçãos de Deus. E o Senhor, Ele te convida, porque Ele quer abençoar a tua vida. Ele quer mudar a tua história, Ele quer trazer paz ao teu coração, Ele quer alimentar a tua alma. E você é nosso convidado especial para estar na casa do Senhor. Glória a Jesus.

Glória a Jesus. Muito bem, amados irmãos, vamos ouvir já dois louvores nesta tarde para o nosso livro espiritual. O primeiro hino tem por título Contagem Regressiva, Novos Valores, vão louvar ao Senhor nesta tarde. Em seguida vamos ouvir o hino da nossa irmã Débora Miranda, Vaso de Honra. Esses dois belos hinos eu já quero dedicar a todos os amados ouvintes, você que está nos ouvindo nesta tarde, você católico, aos nossos irmãos de outros ministérios que são ouvintes assíduos do programa, a você simpatizante, você que gosta de ouvir o programa A Voz da Libertação, a você que nos ouve, aleluia, fora do nosso município também, tem alguns irmãos que nos ouvem em Rio Branco ali, através do aplicativo. Que o Senhor possa abençoar a tua vida também. Esse hino é dedicado especialmente para você que é membro da nossa Igreja Pentecostal Deus e Amor, você que congrega, você que é simpatizante, você que está se preparando já para o próximo batismo. Eu quero dedicar para os obreiros da casa do Senhor, a todos os nossos irmãos que estão nos ouvindo nesta tarde. Seja abençoado através deste louvor.

Muito bem, estamos de volta com o programa Semeadores de Cristo, da Igreja Pentecostal Remanescente com Cristo. Nós estamos localizados ali na rua Nilo Freire de Albuquerque, número 470, aqui no Bairro Novo. Nós temos culto semanalmente, às quinta-feira, aos sábados, a Rede de Mulheres, e também aos domingos, culto da família, ou quando é, ou então culto de departamentos, né? Mas às quinta-feiras temos passo de fé. Deus tem abençoado poderosamente ali as pessoas, os irmãos, as pessoas que estão indo ali, né? Vamos lá, vamos fazer uma visita. Tem aos domingos, aos sábados, Rede de Mulheres. Ali é uma benção, as mulheres vão ali, oram, buscam a Deus, pregam, as mulheres se envolvendo ali na obra de Deus. Tem sido uma bênção muito grande. A minha filha, rapaz, a Tatiane, lá em São Paulo, está na escuta do programa, né? A minha filhinha, lá em São Paulo, Tatiane, um abraço, minha filha, para você, seu esposo aí, Décio Lucas, né? E ela pede para ouvir um hino com Voz da Verdade, Vale de Jaboque. Ela oferece ali para os seus irmãos, para a Thalita, para o Theo, o Teófilo e também a Tamires. E oferece também ali para Ivanilde, a sua avó, a minha mãe. Também ofereço para ela, para minha mãe. Ela não gostou do hino que eu ofereci para ela. Então ela vai ouvir outro. Ela vai ouvir agora com Voz da Verdade, Vale de

0: André, tô precisando de quem então para pagar uma dívida? Qual que é a melhor forma de fazer renda hoje em dia?
1: Cara, com certeza usando um aplicativo no seu celular que tem uma inteligência artificial, tá bom?
0: E isso aí é de graça?
1: É totalmente gratuito e eu vou te explicar, tá? Algumas pessoas, inclusive quem tá assistindo esse vídeo aqui, algumas pessoas acham que isso daqui é furada, que é mentira, que é golpe, mas não é, tá? Isso daqui é um aplicativo que ele é licenciado, onde dentro dele tem algumas empresas cadastradas, onde você consegue fazer comissões através dessas empresas. Isso mesmo, receber comissões só fazendo tarefas para essas empresas.
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vontade. Muito bem, estamos de volta com o programa Semeadores de Cristo. Você acabou de ouvir aí, com voz da verdade, Vale de Jaboque, hino maravilhoso. Um pedido e oferecimento ali da Tatiane, que está lá em São Paulo, lá em Guarulhos. Lá em Guarulhos, está ouvindo aí a nossa programação, né? Glória a Deus. Vamos ainda ouvir ainda, vamos continuar ouvindo. Daqui a pouco vou trazer uma palavra, vou trazer mais esse louvor aqui para você, né? E nós, em seguida, estaremos de volta. Anderson Freire, Raridade. Vamos ouvir. E em seguida vamos trazer a palavra.

0: Glória a Jesus. Eu quero te convidar agora para uma reflexão bíblica. Peça sua atenção, você que está agora de viagem para Rio Branco, Cruzeiro do Sul, você que está aí na sua loja, no seu comércio, no seu trabalho, mas que dá, você que está aí no presídio, está escutando o programa, você que está em casa agora, tirando aquela soneca, acabou de acordar, eu chamo sua atenção agora para uma palavra. No capítulo 11 do Evangelho de João, versículo 39 ao 46, diz assim: e disse-lhe Jesus, ou seja, disse Jesus, tirai a pedra. Marta, irmã do defunto, disse-lhe: Senhor, já cheira mal, porque é já de 4 dias. Disse-lhe Jesus: não te hei dito que, se creres, verás a glória de Deus? Tiraram, pois, a pedra de onde o defunto estava, e Jesus, levantando os olhos para cima, disse: Pai, graças te dou por haveres ouvido. Eu bem sei que sempre me ouves, mas eu disse isso por causa da multidão que está em redor, para que creia que tu me enviaste. E tendo dito isto, clamou com grande voz: Lázaro, sai para fora. E o que já fora defunto saiu, tendo as mãos e os pés ligados com faixa, seu rosto envolto no lenço. Disse-lhe Jesus: desligai-o e deixai-o ir. Muitos, pois, dentre os judeus que tinham vindo a Maria e que tinham visto o que Jesus fizera, creram nele. Mas alguns deles foram ter com os fariseus e disseram-lhe o que Jesus tinha dito. Vamos entender. O texto que nós lemos, a narrativa do texto bíblico, no capítulo 11 do livro aqui de João, do Evangelho de João, narra a doença, a morte de Lázaro e a ressurreição dele também. Isso é muito glorioso, essas histórias que mostram-nos que aquele homem da Galiléia não era qualquer um. Ele era o próprio Deus encarnado. Ele era o Deus na forma humana. Como disse o Dr. Telly Osborne, ele era Deus humanizado. Né? E eu quero trazer um assunto para nós aqui, nesse primeiro ponto de contato aqui. É: tirai a pedra. Jesus disse: tirai a pedra. Marta, ao ouvir a ordem de Jesus, tirar a pedra, alegou algumas dificuldades, dizendo, olha o que ela disse. Primeiro ela disse: já cheira mal. E também disse: é de 4 dias. Com isso, ela nos mostra que ela não sabia ainda. Ela amava Jesus, ela tinha ouvido Jesus falar, mas ela ainda não acreditava em Cristo. Esse é o maior de todos os problemas, o não crer na palavra, não crer em Cristo. 99 ou um pouco mais hoje da igreja odierna, ela não crê mais na palavra. Ela crê nos sentimentos, ela crê muitas vezes em pregadores, mas a palavra tem que ficar de último plano. Porque se amasse e cresse na palavra, leriam, abriam a Bíblia diariamente, lia para aprender, para meditar. E Marta, mesmo tendo vendo Jesus, sabendo e recebia tantas vezes Jesus, ela não acreditava nele ainda. Porém, a ordem de Jesus, ela é irreversível: tirai a pedra. Conforme acontecer em outros milagres, Jesus ordena o homem a fazer alguma coisa a fim de provar a fé deles. A ordem foi obedecida, pois a Bíblia diz aqui no versículo 41: tiraram, pois, a pedra. A Bíblia não diz quem tirou a pedra, mas não temos dúvida de que alguém cheio de fé a removeu da entrada do túmulo, apesar de Marta haver apresentado as dificuldades. A pedra foi removida em cumprimento da ordem de Jesus. Porém, se Jesus quisesse, querido, a pedra teria sido removida sem qualquer intervenção humana. Por que digo isso? O mesmo poder que mais tarde removeu a pedra, que derrubou os soldados no dia da ressurreição de Cristo, que vigiava ali o túmulo, também ele faria com que a pedra fosse agora removida. Era uma pedra igual. Então, com isso, nós queremos destacar aqui, da ordem de Jesus, devemos aprender algumas coisas. Primeiro, não é preciso esperar milagre naquilo que podemos fazer. Né? Naquilo que podemos fazer. Às vezes, você precisa de um emprego. De um emprego, por exemplo. É um exemplo. Aí você fica orando para que Deus lhe dê um emprego. Não é melhor ir atrás? Não é melhor ir atrás? Eu fiz um seminário com o Dr. Michael Murdock, um americano que veio em São Paulo, na igreja do Silas Malafaia. Ele disse, eu vou dar um emprego para todos aqui que estão desempregados. Primeiro ele perguntou, quantos aqui estão desempregados? Ele disse, muitos levantaram a mão. Ele disse, vou dar um emprego para vocês. Como? Passe 8 horas por dia procurando um emprego. Você vai encontrar. Né? Outra coisa que nós aprendemos, a intervenção divina não anula o esforço humano, ou seja, a cooperação do homem. Jesus poderia, mas ele quer que o homem muitas vezes participe. Né? Existem coisas que Deus quer fazer, Deus não quer que a intervenção humana. Ele quer fazer diretamente. Mas tem coisas que o esforço humano também ajuda. Ou seja, ajuda a Deus não. Ninguém tem condições de ajudar a Deus. Mas coopera com Ele. Outra coisa que nós devemos tirar aqui, outra lição. Deus quer a nossa cooperação com Ele através da nossa fé. A fé sempre age. A fé sempre age. Precisamos também aprender aqui a crer no seu poder, a crer na sua palavra, pois ele é sempre o mesmo. A palavra dele, mesmo que esteja escrita em papéis, mas é mesmo, é poderosa, é eficaz, ela é poderosa. A incredulidade diz, é simplesmente tintas no papel. A fé diz, é a palavra de Deus. Hebreus 3, versículo 8, diz que ele é o mesmo. Ontem, e hoje para sempre, a sua palavra é, se creres, verás a glória de Deus. Olha o que ele diz aqui em 40, se creres, disse Jesus, não ter dito que se creres, verás a glória de Deus, a sua palavra, se você crê na palavra, agora se você não a conhece, como você vai crer? Se você não lê, como você vai ter milagre? Os milagres estão mais para aqueles que crê. A fé não pergunta, a fé obedece. A fé não se baseia no que vê, no que sente, no que ouve, mas se baseia naquilo que sabe da palavra de Deus, naquilo que Deus disse, na palavra de Deus. As quase 5 mil pessoas, por exemplo, que precisavam de milagres da multiplicação dos pães, só receberam as bênçãos depois de obedecer e sentarem. O cego de nascença só começou a ver depois que foi lavar no tanque de Siloé. E Marta, ao invés de fazer obedecer a palavra de Jesus, se lastimou, alegando dificuldades. Não existe dificuldade, por mais que esteja cheirando mal, por mais que seja de 4 dias. Tirar a pedra exigiria grande esforço, né? Mas deixa eu te dizer, pode ser que esteja assim seu casamento, cheirando mal, ou seja, não tem mais jeito. Aos olhos humanos, não tinha mais jeito. O intestino grosso já tinha estourado, o intestino delgado estava estourado, já estava em estado de decomposição, petrufação. já cheirava mal, aos olhos humanos não tinha mais jeito, já estava cheirando mal, pela falta de conservação, já de 4 dias não há mais condição de reviver o tempo de milagre, já passou, nem assim que você ouve, o tempo do milagre já passou. Não seria melhor, Senhor Jesus, que o Senhor tivesse vindo antes dele morrer, que ele estava doente, e o Senhor soube que ele estava doente, por que o Senhor veio só depois que ele está morto de 4 dias? Essa poderia ter sido a pergunta de Marta ou Maria, e elas disseram: Senhor, se estivesses aqui, meu irmão não teria morrido. Por que o Senhor não esteve aqui no momento certo? Existe uma coisa que as pessoas pregam muito, e ainda não vi na Bíblia, que Deus, ele é transcendental, ele está fora do tempo, ele não trabalha em tempo do homem. E Deus não está no tempo. Alguém diz o tempo de Deus. Não existe tempo de Deus. O tempo é do homem. Tudo que eu preciso já existe, esperando o meu reconhecimento. E no tempo oportuno, não oportuno, vai acontecer. Não sei quando, mas já existe. Já está no mundo espiritual. E no tempo oportuno, no Kairos, não. Data oportuna, já determinada, vai acontecer. Para Deus tudo já aconteceu. Agora, no reino dos homens, humano, o tempo vai acontecer. Segundo os judeus, o terceiro dia, a alma chega ao inferno. Olha aí. Os judeus acreditavam que quando o homem morre, a alma fica 2 dias até 3 dias vagando. E ao terceiro dia ela vai chegar no inferno. Nesse caso, Lázaro já tinha chegado lá. E o que importa? O que importa? Nós estamos se referindo aqui ao Cristo vitorioso, ao Cristo maravilhoso, que manda tirar a pedra para ele fazer o milagre. Tira a pedra, querida. Tira a pedra, querido, da mentira, do engano, do conformismo. Você está conformada com as coisas deste mundo. Tire a pedra do desânimo. Você quer milagre, mas não vai na igreja ouvir a palavra. Espera que pastor vá na sua casa, que evangelista vá na sua casa. Desgruda aí, querida. Desgruda aí, querido. Dê sofá. Vai ao culto. Vai ouvir a palavra. Tire a pedra da preguiça. Né? Tem pessoas que inventam tudo para não ir ao culto. Todas as coisas. Ah, estava chovendo, estava serenando. Poxa vida. Mas quer milagre. Mas não faz a sua parte de tirar a pedra, de abrir a porta da casa, fechar a porta da casa e ir ao culto. Né? A Bíblia diz que o preguiçoso deseja muito, mas não tem nada. Ele até vê a comida, o prato na mesa, mas não come. A mesa, as bênçãos do Senhor já estão prontas para você desfrutar. Mas o que que tu estás fazendo? Jesus manda, tira a pedra. Ele quer fazer milagre na sua vida, como ele fez há 2000 anos atrás na ressurreição de Lázaro. Não importa se o problema aos olhos humanos já esteja fora de alcance, digamos assim. Mas o Deus Todo-Poderoso, o Espírito Santo, que está aqui agora, ele pode fazer maravilhas em tua vida. Tire a pedra, é a ordem de Jesus, e creia, porque você vai ver a glória de Deus. Será esse o seu e o nosso problema? Ponhamos a nossa confiança hoje em Jesus, e os nossos problemas serão todos removidos, e milagres serão alcançados. Tire a pedra. Qual a pedra que está te impedindo de receber o milagre? A restauração, o avivamento, a cura, a prosperidade na sua vida? Por isso eu te convido, querido. Convido para ir a um culto em nossas reuniões na igreja. Ali na congregação do Ipepaconha, o povo aí do Iba Esperança, aí do Ipepaconha. Amanhã nós temos ali a terça milagrosa. vá para ouvir uma palavra. Eu quero agradecer, chegamos ao final do programa, que Deus derrame graça, vida. Nós vamos ficar aqui ouvindo um louvor com Fernandinho, não mais escravo do medo. Fernandinho, não mais escravo do medo. E ofereço a todos que esteve aí na escuta desse programa, tire a pedra. Pai, essa foi a palavra dita, pregada, anunciada, que tens falado aos corações. Pai de amor e bondade, oh glória, restaure esta família, Pai. Toque neste corpo enfermo, liberta este homem desta cadeia, para que possa voltar a te servir, em amor, em graça, em vida. Pai, restaura a igreja em Tarauacá, manifesta a tua glória, faz teus milagres, faz tuas maravilhas, Pai. É o que eu te peço, te agradecendo, no nome do Senhor Jesus. Quero agradecer a todos que esteve conosco, ligado. Hoje na apresentação, seu irmão e amigo pastor Sandro, aqui na sonoplastia, o nosso amigo aqui, o melhor do Acre, nosso irmão Cleitor. E na direção, Albani Moraes. E este foi o meu, seu, o programa Semeadores de Cristo. Fique todos com Deus e em Cristo. Amém. Fui.
1: Sou filho de Deus.

0: 15 horas e 2 minutos.
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3: Olá, meus amigos. Eu sou a Maísa e estou aqui no Fala Governadora. Mais uma semana juntos, nesse momento de conversa direta com você. Tivemos a alegria de celebrar os 110 anos da nossa Polícia Militar do Ar. E para fortalecer ainda mais a segurança pública, anunciamos um novo concurso, com 262 vagas para os soldados da PM. Também fomos a Capixaba. Entregamos kits escolares para mais de 2 mil estudantes. CNHs, do programa CNH Social, equipamentos para mototaxistas e apresentamos investimentos na agricultura familiar. Só na mecanização agrícola já são mais de 2,5 milhões de reais aplicados para fortalecer a produção rural e apoiar centenas de famílias. Em Rio Branco, lançamos o Programa Estadual de Aquisição de Alimentos. Estamos investindo 2,5 milhões de reais para comprar diretamente da agricultura familiar e levar alimentos de qualidade para quem mais precisa. Entregamos também 635 títulos definitivos de moradia para famílias da capital. É mais segurança jurídica, dignidade e a certeza de que essas famílias têm seu patrimônio garantido. Também fomos no Vale do Juruá. Em Manso Lima, entregamos obras, equipamentos para produtores rurais, investimentos na saúde, na segurança e na educação. Inauguramos a etapa final da Alameda das Águas, com mais de 2 milhões de reais investidos para fortalecer o turismo, o lazer e a economia de Manso Lima. E também festejamos os 49 anos do município. Já em Cruzeiro do Sul, foram 4 milhões de reais em infraestrutura, tecnologia e apoio aos produtores da região e também segurança pública. Fechamos o mês de maio com mais de 20 mil pessoas celebrando os 30 anos da Marcha para Jesus. Um momento especial de fé, de esperança e união das famílias acreanas, onde podemos adorar juntos com o cantor Thales Roberto. E iniciamos junho com o lançamento da Operação Verão 2026. Serão cerca de 50 milhões de reais investidos na recuperação de ramais e pontes. Mais de 400 máquinas trabalhando e a meta de atender 12 mil quilômetros de ramais nos 22 municípios. Seguimos trabalhando com responsabilidade, com planejamento e muito compromisso para cuidar das pessoas e construir um Acre cada vez melhor. Um grande abraço e uma excelente semana.
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0: Claudinha! Muito feliz de estar aqui com você, viu?
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0: Graças a Deus que nos dá a vitória por meio de nosso Senhor e Salvador Jesus Cristo. Nós queremos saudar a todos com a paz do Senhor e agradecer a Deus por sua vida que está já sintonizado na programação Trazendo a Memória à Fé pela Rádio AM 820. Nós estamos alegres por estarmos aqui nesta programação. Hoje está aí minha esposa, missionária Edilene. Paz do Senhor, missionária Edilene, tudo bem?
1: A paz do Senhor, meus amados irmãos e ouvintes do programa Trazendo a Memória à Fé. Quero dizer da minha alegria e estreia aqui na Rádio Difusora, na M820. Louvar a Deus pela vida de cada ouvinte dessa programação e dizer que teremos tardes aqui maravilhosas, edificantes, sempre trazendo uma palavra de Deus para o seu coração, em nome de Jesus.
0: É isso mesmo. Segunda, quarta e sexta-feira estamos aqui a partir das 16 horas. E nós contamos com você, com a sua audiência, com a sua preferência para esta programação que visa abençoar a sua vida, o seu casamento e também a sua família. Não é isso, missionária Edilene?
1: Sim, o programa Trazendo a Memória à Fé tem esse compromisso, né, de trazer a memória das pessoas, justamente isso, né, uma palavra de esperança, uma palavra de fé que fortalece, que anima, uma palavra que aproxima de Deus. E sempre e a base de toda essa estrutura, de toda estrutura familiar, está na palavra de Deus, né? Famílias edificadas, sociedade edificada, famílias estruturadas, filhos bem-sucedidos, famílias estruturadas, igrejas de pé. Então, a família é uma criação de Deus e, portanto, tem sofrido muitos ataques aí desde que o pecado entrou no mundo. Mas você e eu podemos fazer a nossa parte, assumindo a nossa responsabilidade, ensinando os nossos filhos no caminho da verdade.
0: Muito bem! Nós prometemos sexta-feira passada que estaremos aqui nessa semana falando sobre relacionamento, né? Namoro, noivado e casamento. E eu pedi minha esposa para estar aqui comigo nessas programações para que a gente venha discutir, debater, falar, pregar, orar sobre esse assunto tão importante que é relacionamento. Tudo bem, minha loura? É isso mesmo. Glória a Deus. Mas vamos aqui para uma leitura num texto sagrado que eu escolhi. A Epístola aos Hebreus, capítulo 13, versículo 4.

0: Glória a Deus. Hebreus capítulo 13, versículo 4, escrito está assim: venerado seja entre todos o matrimônio e o leito sem mácula. Porém, aos que se dão à prostituição e aos adúlteros, Deus os julgará. Missionária Adilene, ore por nós, por favor.
1: Senhor nosso Deus, queremos te agradecer, Pai, por esse momento. E te louvar, Senhor, pela tua palavra. Ela é viva, ela é eficaz, ela nos aproxima do Senhor. Ela nos ensina, também nos corrige, nos limpa e purifica. Que nesta tarde, Senhor, a tua palavra encontre espaço em cada coração, trazendo transformação, trazendo mudança, trazendo limpeza para a alma e tirando, Pai, de cada um de nós tudo aquilo que não te agrada. Assim nós oramos com gratidão e em nome de Jesus, amém.
0: Glória a Deus. Nós estamos aqui num podcast, né? Edilene e eu vamos bater aqui o papo, Edilene. Tô sentindo que tu tá muito à vontade,
1: tô
0: não.
1: Tô esperando.
0: Tá muito acanhada, mulher de Deus. Hã? Hoje nós temos aviso para dar. Temos um aniversariante do dia também, né? Fique à vontade.
1: Quero mandar um alô especial para o nosso aniversariante, irmão Samuel Barreto, e desejar-lhe muitos anos de vida, viu, Samuel? Dizer que você é um menino especial, e o que torna você uma pessoa especial, além de única, é você ser um portador das boas novas, ser um portador da palavra de Deus, e tão jovem, tão comprometido com o Senhor. Deus te abençoe com muitos anos de vida e paz, e que você venha cumprir com fidelidade a missão que Deus colocou nas tuas mãos.
0: Glória a Deus, já quero aqui agradecer, né, a audiência, os nossos amados irmãos e amigos que estão ali na capital acriana, já estão sintonizados na programação, trazendo à memória a fé. É o pastor Emi Felete e a missionária Cleice Ellen, já estão aí.
1: Amigos.
0: Ele mandou aqui já uma mensagem dizendo a paz do Senhor. Programa abençoado. Deus continue abençoando o pastor Ivan e a missionária Edilene. Quero oferecer os louvores para minha amada esposa Cleice Ellen. Eita, pau, Pereira! Para minha esposa Cleice Ellen e minha filha Estela. Tá vendo, irmã Cleice Ellen? Ele já começou a oferecer louvores para a senhora, né? Tá se aproximando aí um dia maravilhosos, né? Dia dos namorados. Dia dos namorados é todo dia, né, Dilene?
1: Todos os dias. Um abraço, querida Cleice. Missionária Estela, Deus abençoe vocês ainda mais. E também parabenizar o pastor Eli Felete, que fez aniversário recentemente, agora no dia 3. E desejar a todos vocês muitas felicidades, que as portas do céu estejam sempre abertas sobre a vida de vocês, derramando bênçãos sem medidas. Um beijo, meus amigos.
0: Glória a Deus. Também quero mandar aqui um abraço especial para minha família, que está aí na capital acriana também, e está participando da programação, sempre a minha irmã Laodiceia, que está sempre na sintonia da programação, e aos nossos irmãos aqui em Tarauacá, que sempre também estão sintonizados. Tem alguns que são acanhados, né? São tímidos e nem dizem que participam, mas graças a Deus que participam para a glória e o louvor do nome de Jesus. Graças a Deus. Missionário de Lênin, nós vamos falar um pouco sobre o relacionamento, né? Familiar. E eu quero ler aqui o que eu escrevi. Diz assim, ó: a caminhada conjugal é uma aventura diária em que não pode faltar o investimento da renúncia. Sem o cimento do amor e sem a doçura da comunicação e sem a constância da comunhão com Deus, o casamento não consegue suportar os inimigos e as paixões que vêm de fora. Primeiro, a gente vai falar sobre isso aqui, missionária. A caminhada conjugal é uma aventura diária em que não pode faltar o investimento e a renúncia.
1: É, porque todos os dias é um dia novo, né? Tanto na vida do indivíduo como também na vida do casal. Então, falando aqui de duas pessoas, além de você saber, precisar administrar bem essa aventura diária que já é do próprio indivíduo, ele também precisa saber administrar isso também na vida da outra pessoa que também está numa aventura diária. Então, essa união, ela vai se adaptando e se ajustando para que o relacionamento, para que o indivíduo, além de casal, são pessoas, são indivíduos distintos, eles não venham sofrer esses danos por essas aventuras que nem sempre são novidades de forma positiva. Às vezes acontece uma coisa ruim na vida do outro, mas na sua vida está tudo bem, aconteceu até uma coisa maravilhosa também naquele dia. Então você precisa saber administrar bem essas questões e como casal viver em cada uma dessas aventuras, essas etapas, esses desafios, para que o outro não venha sofrer o dano, né? Eu tô feliz, mas o meu esposo tá triste, então eu vou procurar alegrá-lo ou eu vou me entristecer junto com ele, mas eu não posso viver a minha aventura sozinha e deixar ele com o problema dele lá. Então precisa desse ajuste, aí é onde entra a renúncia, né? Entra a renúncia. Às vezes o nosso parceiro tá doente, então você tinha até o plano para fazer alguma coisa naquele dia, então você já vai ter que renunciar e cuidar da pessoa. Enfim, há toda uma mudança ali de plano e também de investimento emocional, de tempo, financeiro. É uma vida dedicada à outra.
0: Muito bem, muito bem. Vale a pena salientar que dentro deste investimento, dentro deste trabalho harmônico entre a renúncia de ambos, né, tanto do homem para com a esposa, como da esposa para com o homem, é sempre importante frisar que, e principalmente acontece muito isso da parte do homem, né, do homem dentro do casamento, acontece as duas partes, mas mais é o homem, dentro do casamento o cidadão, a pessoa querer viver uma vida de solteiro ainda dentro do casamento. Necessário entender que, a partir do momento que os dois decidiram agora viverem casados, e essa decisão precisa ser tomada por duas pessoas adultas, por isso que não vale a pena a pessoa que é adolescente casar, e nem a pessoa que é muito jovem casar também. Por quê? Porque precisa ter maturidade suficiente para tomar a decisão de se casar. Teve maturidade, então se casou. Então vai entender isso aqui que eu vou falar. Não cabe individualismo dentro do casamento. E muitas das vezes surge isso porque o rapaz ainda não teve maturidade suficiente. Uma das coisas imaturas que já aconteceu dentro do meu casamento, por exemplo. Eu era casado aí, não falava nada para a mulher, simplesmente conversava com os meus colegas, com meus amigos da igreja, terminava a escola dominical e dizia, vamos lá para casa, nós tudinho lá, nós vamos tomar um tereré e assar uma carne. Todo mundo sabia na igreja, só menos a minha mulher. Isso é o nome, como é que dá o nome disso? Imaturidade. Como é que dá o nome disso? É você não está investindo na comunicação. Quando a comunicação falha dentro do casamento, tudo falha. Então isso não é bom, isso é viver uma vida de solteiro dentro do casamento. E você não percebe que a bagunça todinha vai ficar para a mulher. Você não percebe que o esforço todinho vai ficar para a mulher. Só ela vai arrumar a bagunça. Só ela vai conseguir trazer tudo de harmônico para aquele momento ali que você vai ter com seus colegas. Para você ter aquele momento com seus colegas. E agora você precisa entender, você que ainda não casou. Ou que você está casado, mas vive uma vida de solteiro. Que o momento agora não é mais você e seus colegas. O momento agora é você e seu esposo. O momento agora é a sua esposa e você.
1: E também, ouvindo tudo que você está falando, dentro do casamento, né, dependendo de cada casal, de como a comunicação desse casal, eles também precisam saber administrar e de alguma forma, entender que o outro também... em algum momento ele precisa desse momento também, né? Às vezes ali de um momento só com os amigos, de um momento... enfim, às vezes é algo que, por exemplo, uma pescaria, um futebol. Então, quando o relacionamento tem essa maturidade, eles conseguem ter uma vida em comum e também respeitar a individualidade de cada um, entendendo que todos nós temos espaço no casamento, mas também somos um ser indivíduo que também precisamos desse espaço e também respeitar o espaço da outra pessoa. Então, quando o relacionamento chega nesse nível, é um nível de maturidade, de respeito de ambas as partes. Eu tenho meu esposo, mas eu entendo que ele é um indivíduo independente de mim. Ele é um indivíduo com vontades próprias, com desejos próprios. E que quando os nossos propósitos estão unidos, nós dois abrimos mão de alguma coisa para que isso viesse a acontecer. Há uma dedicação, né, mútua. Então, o relacionamento também ele precisa ter a liberdade, a maturidade até para você ser livre para se expressar. Porque se você está num relacionamento e você não tem liberdade para se expressar, para falar o que você pensa ou o que você gosta, isso também é um relacionamento que está fadado ao fracasso, porque não há ali uma transparência. E isso precisa já ser acordado entre os dois no início do relacionamento, ainda no namoro ou no noivado, para que quando o casamento venha acontecer, isso não seja um desafio para o casal, mas isso já seja algo que já faz parte da vida deles desde quando começaram.
0: Graças a Deus, estamos aqui em um podcast, você que ligou o seu rádio agora, estamos aqui no podcast, na programação Trazendo a Memória à Fé. Hoje a minha voz está super elegante, porque eu estou gripado, né? E aí fica assim, legal. Mas nós vamos agora para os nossos comerciais, né? Vamos para os nossos comerciais e já, que a gente volta com pedido até de canção para os aniversariantes. Eita, Paulo Pereira!
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0: Bendito é o Deus e Pai de nosso Senhor e Salvador Jesus Cristo. Estamos aqui de volta, programação trazendo à memória a fé, programação que é exclusiva da Igreja Evangélica Assembleia de Deus, Ministério de Rio Branco, aqui em Tarauacá. E esse que vos fala aqui, pastor Ivan Câmara, nesse microfone, no outro,
1: Edilene.

nosso irmão Samuel, que completa hoje mais um ano de vida. E nós queremos já colocar aí uma canção, né? Oferecendo para eles dois e para todos vocês que estão completando o aniversário hoje, também fazendo aniversário de casamento, não é? Aniversário de casamento. Vocês que estão fazendo aniversário de casamento, vão fazer um casamento ou um noivado. Se não tiver um pastor, meu filho, para fazer, pode chamar eu e a Edilene, que a gente vai fazer com maior alegria. Pastor, e se eu não for crente, não tem problema. Pode me chamar que eu vou fazer o seu casamento, tá? No religioso, em nome de Jesus. Mas de repente você já é casado, já tem aí 10 anos de casado, 20 anos, né? Vai matar um bacurim para fazer os votos de felicidade? Não mata o bacurim, não. Mata o porco grande, chama o pastor, né? Pra gente assar esse porco e tomar aquela Coca-Cola gelada, né? Como diz a piada, o padre disse, rapaz, o porco não tinha nada a ver, mas mataram o bichinho, vamos comer ele agora, né? Pois é, então, vamos comemorar juntos, tá certo? Nós vamos, então, colocar agora o hino Eu Desejo, do pregador Lu, e oferecemos para todos os aniversariantes do dia, incluindo o irmão Samuel e também o diácono Elifelete.

0: Muito bem, muito bem, muito bem. Estamos cá de volta. Já são 16 horas e 28 minutinhos em Tarauacá, Acre. Você está aqui na programação trazendo a memória, a fé. Estamos aqui em um podcast, Missionária Edilene e eu estamos falando aqui sobre relacionamento, né? E por enquanto estamos falando de casais de namorados que são casados.
1: É porque o namoro não acaba depois não do acaba. Casamento, né? Não acaba, não pode perder esse brilho, né? Esse encanto, esse friozinho na barriga. Muito tem bem. Que investir no relacionamento, né? Ambas as partes precisam investir no relacionamento para ele continuar frutificando, crescendo, se fortalecendo e avançando, né?
0: É isso mesmo. Na área de Lênia aqui nós escrevemos o seguinte, né? A caminhada conjugal, né? É uma aventura diária, que você já respondeu, que não pode faltar investimento da renúncia. Agora outra parte é, sem o cimento do amor, sem a doçura da comunicação e sem a constância da comunhão com Deus, o casamento não consegue suportar os inimigos e as paixões que vêm de fora.
1: Esse comentário é bem interessante, né? Sem o cimento do amor.
0: Isso.
1: A firmeza, né, do relacionamento. Essa questão também da forma como se expressa. Porque, às vezes, esse cimento ele não está apenas no amor, mas está... Às vezes se trata de uma pessoa que a própria vida dela é muito concretada. E esse tipo de dureza, muitas vezes, faz com que a pessoa se torne insensível ao outro. Então, nem tudo pode ser concretado, né? É claro que quando nós estamos falando de cimento, estamos falando de uma estrutura no relacionamento.
0: De uma cola.
1: Exatamente, né? A estrutura do relacionamento. Então, mas essa estrutura, ela começa a ser... Ela parte dessa fala, né?
0: Isso.
1: Como o senhor colocou aqui. Como colocou, né? Sem a doçura da comunicação. Porque, às vezes, as pessoas elas são muito gentis com as outras.
0: Isso.
1: Mas não são gentis com as pessoas da sua casa. Elas são educadas com as pessoas de fora.
0: Papai,
1: mas elas não têm a paciência. Elas
0: paciência.
1: Não têm a doçura, né?
0: Paciência,
1: a paciência, né? Então, muitos relacionamentos que poderiam dar certo e que tinham tudo para dar certo se perderam por esses ingredientes. Porque nem tudo é doce, nem tudo é sal, né? A vida é feita de equilíbrio. Mas nós precisamos viver cada momento e saber administrar bem as situações. Então, o cimento do amor, né? Como você colocou aí, um relacionamento já estruturado. Então, um relacionamento estruturado, ele tem o discernimento de como ele deve falar e agir em cada situação. Um relacionamento estruturado, ele sabe a hora de ser dócil, mas ele sabe também a hora de se posicionar. Ele sabe a hora de falar e sabe também a hora de se calar. Então, a estrutura desse relacionamento é que vai designar como as outras coisas vão caminhar. Um relacionamento que não tem estrutura, ele não tem discernimento, ele não sabe a hora de agir, nem de falar, nem de ficar calado. Então, precisa, né? Um relacionamento bem estruturado, partindo do princípio da fala, da comunicação, traz esse amadurecimento e ambos vão saber o que fazer. Então, é muito comum a gente encontrar pessoas que dizem, não deu certo, né? Eu pensei que ia ser uma coisa, foi outra. Então, eu pensei que o fulano ia me fazer feliz, né? Então, você só pode ser feliz com alguém se você já for uma pessoa feliz sozinha. E se você é uma pessoa que tem dificuldade de conviver com outras pessoas, é uma pessoa que tem dificuldade de conviver com os filhos, com animais, ou com seus pais, ou com qualquer coisa que seja, o melhor é que você fique só. Porque você vai precisar dividir o seu tempo e o seu espaço com outra pessoa. E aí, como é que vai ter aí essa construção desse amor, né? Como é que vai ser o tempero desse amor? Porque ele não pode ter só sal e também não pode ter só açúcar. Precisa ter todos os ingredientes que faz disso um relacionamento prazeroso de se viver.
0: Glória a Deus, é isso mesmo, é isso mesmo. Missionária Edilene pediu uma canção. Ou foi eu que pedi uma canção?
1: Foi você que pediu.
0: Eu pedi uma canção. Eu quero oferecer nessa canção agora que nós vamos ouvir. É de Vitorino Silva, És. Quero oferecer para minha esposa, que eu sei que ela gosta.
1: Obrigada.
0: Dessa canção, eu também gosto muito. Gosto de todas as canções do Vitorino Silva. 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

0: Bendito Deus e Pai de nosso Senhor e Salvador Jesus Cristo, estamos aqui de volta, meus amados irmãos, a programação trazendo a memória a fé, agora que já são 16 horas e 37 minutos, em Tarauacá, Acre, você que está sintonizado pela AM 820, você está sintonizado aqui pela rádio AM 820, na programação trazendo a memória a fé. Estamos aqui em um podcast, batendo um papo, Edilene e eu, missionária Edilene e eu, estamos aqui batendo um papo, falando sobre relacionamento, A felicidade, missionária Edilene, não é tanto onde se chega, mas como se caminha, ou seja, não é o destino, né?
1: É verdade. É claro que chegando lá faz toda a diferença, né? Mas o aproveitamento da caminhada, a parceria de quem caminha junto com você, as descobertas dessa caminhada, o aproveitamento que se faz nessa caminhada, tudo isso traz esse amadurecimento individual e também para o relacionamento, traz fortalecimento. E é muito complicado algumas pessoas até entenderem isso, porque todos nós estamos aqui numa geração, entre aspas aqui, do mimimi, né? Todo mundo tem que fazer o que todo mundo quer, mas você muitas vezes não se importa também com o que o outro quer. E aí, de repente, se no relacionamento a pessoa não atende 100% às suas necessidades, aí já há uma frustração. Então, como é que é a caminhada de um relacionamento desse, né? Então, nós estamos vendo aí hoje muitas pessoas frustradas, violência crescendo, os homicídios, feminicídio, porque as pessoas querem que os outros as façam felizes. E é claro que é muito importante eu estar num relacionamento onde eu estou feliz, mas eu já preciso ser feliz antes. Então, eu volto aqui até a complementar, né? Pessoas que têm dificuldade de manter amizade, pessoas que têm dificuldade de se relacionar em ambientes de trabalho, e muitas vezes até com seus próprios pais, são pessoas que já estão dando evidências no seu comportamento que serão pessoas problemáticas. Então, caminhar ao lado de uma pessoa turbulenta e cheia de complexo não vai trazer felicidade para você. Pelo contrário, né? Até a felicidade que você já tem, você vai perder.
0: Muito bem. Missionária Edilene, eu não apresentei a senhora, né, como deveria apresentar, mas a senhora já é casada há quanto tempo já?
1: Estou no meu segundo casamento. Meu primeiro casamento, eu casei... eu ia fazer 19 anos e ele ia fazer 21. E 16 anos depois desse relacionamento, ele faleceu. Ele foi acometido de uma enfermidade incurável e faleceu. E 2 anos depois, eu tive o prazer de conhecer o Erivan Câmara, que é o meu atual esposo, e já estamos casados aí há 8 anos. Felizes,
0: graças a Deus,
1: vivendo a boa, perfeita e agradável vontade de Deus.
0: Graças a Deus duas vezes, porque ainda bem que ela falou o número, né? Que é 8 anos, que talvez eu não ia me lembrar, né? Dos 8 anos.
1: Porque quando a gente olha para esse tempo, para nós é apenas um número, né? Porque eu já até comentei contigo, apesar de 8 ser um número tão pequeno, mas parece que toda a minha vida tá dentro desse relacionamento, né? Porque todas as partes de mim, elas são plenas e completas na sua pessoa, na sua amizade, no seu companheirismo. O casamento, ele não se resume apenas em duas pessoas que praticam um ato sexual, não se resume apenas em duas pessoas que dividem as contas da casa ou que resolvem os problemas. Mas o casamento é uma amizade partilhada, né? Dentro desse relacionamento, um precisa ser o melhor amigo do outro. As coisas mais engraçadas têm que ser partilhadas com essa pessoa, porque geralmente é a pessoa que passa mais tempo com você. E às vezes nós encontramos casais que o melhor amigo, a melhor amiga é uma pessoa de fora. Você está entendendo? É claro que o meu esposo ele é meu amigo, mas eu tenho amigas também. Mas a pessoa, o meu melhor amigo precisa ser ele, né? A pessoa com quem eu não posso ter segredo ou simplesmente ter medo de contar alguma coisa para ele. Por isso, a questão da confiança dentro do relacionamento, ela chega a ser tão importante ou mais quanto o próprio sentimento do amor, da paixão, do desejo. Porque o amor ou qualquer outro tipo de atração, ele tende a ir minguando, ir diminuindo e se frustrando se não tiver sustentado em algo que você pode confiar.
0: Está baseado nisso aqui que nós falamos no começo, né? A felicidade não é tanto aonde se chega, mas como se caminha. Exatamente. Então, é como os dois caminham, né? Edilene veio de outro relacionamento, claro, como ela já disse, o rapaz morreu, né? Não vamos dar graças a Deus por isso, mas a minha pessoa também, né? Eu vim de outro relacionamento, a mulher morreu e eu casei de novo. Casei com essa mulher que está aqui do meu lado. Missionária Edilene Câmara. Mas deixa eu te fazer uma pergunta, Edilene. O que é que não pode, para ti, faltar? Responde em rápidas palavras. Sim. O que é que não pode faltar dentro de um relacionamento, vamos dizer, de namorados? O que é que não pode faltar?
1: No namoro, né? O isso. Princípio de todas as
0: tem
1: coisas.
0: Tem várias coisas, mas eu quero que tu diga só um.
1: A questão da confiança. Porque confiança. Se você está começando um relacionamento com alguém que você não confia, você não vai chegar a lugar algum.
0: Muito bem. E o que é? O que é? O que não pode faltar é isso, né? E o que é que... O que que uma mulher mais... deseja em um homem quando ela quer casar com ele? O que é que ela precisa ver nele?
1: É segurança, né? Ela precisa ver nele alguém com quem ela pode contar. Ela precisa ver nesse homem determinação, coragem. Porque se ela tá namorando com uma pessoa, né? Chegaram no ponto do noivado agora.
0: Eita.
1: Mas é ela que tem que resolver tudo. Ele não sabe como chegar na lotérica e dizer que quer pagar uma conta. Ele não sabe... Se adoecer, ele não sabe que médico procurar, ele não sabe se teve um problema de encanação em casa e ele não é obrigado a saber, tudo bem, mas ele precisa ter a iniciativa de chamar alguém para resolver. Então ele precisa ser essa pessoa que dê esse suporte.
0: Precisa,
1: ele.
0: O homem é isso.
1: Ele precisa dar esse suporte. Senão a mulher vai estar desempenhando o papel que é do homem, né?
0: É, mulher diz barata, e o homem com medo tem que pular lá em cima. Então, e calma aí que eu vou matar essa praga agora.
1: É claro que, graças a Deus, meu esposo, ele sabe fazer de tudo um pouco, mas nem todas as pessoas são assim. Então, dentro daquilo que você tem uma limitação, você precisa resolver. Chame alguém que resolva, mas não deixe o problema lá, né? Não deixe a janela quebrada, não deixe a goteira molhando a cama, o que quer que seja. Então, tanto o homem como a mulher, eles são essa junção que se complementam, né? São pessoas que resolvem problemas juntos e de compartilho dessas dificuldades. Então, isso no noivado já precisa ser algo que tem que ser bem, bem evidente, né? Já foi aprovado na confiança, agora esse rapaz, esse jovem e a moça também precisam ser pessoas que saibam resolver problemas, porque é uma coisa que nunca falta nas nossas vidas, são problemas e nós precisamos saber resolvê-los.
0: Muito bem, se você quer casar, está namorando e quer participar de um curso de noivado, missionária Edilene e eu estamos aqui prontos para aplicar um curso de noivado para você, tá bom?
1: Quero mandar um abraço especial para nossa vice-dirigente do Círculo de Oração, irmã Eliane, que está ligadinho na programação. Obrigado, minha querida. Deus continue abençoando a sua vida. E quero também aproveitar aqui a oportunidade de dizer da minha alegria de tê-la encontrado e estarmos congregando juntas. A sua amizade também é muito enriquecedora para mim. Viu? Um beijo, amiga.
0: Muito bem, estamos aqui na programação trazendo a memória, a fé. Programação que tem como objetivo abençoar a sua vida, abençoar o seu casamento, a sua família. A diferença entre os que conhecem a Deus e os que não conhecem não são as circunstâncias, mas como eles reagem a essas circunstâncias. Né? A reação, queridos, das circunstâncias que existem dentro de um relacionamento, e você está namorando, você está noivado ou ennoivando, se você está casado, se você está dentro de algum desses três relacionamentos, é necessário saber que as circunstâncias, elas sempre vão aparecer. Tanto o homem quanto a mulher, eles vão precisar ambos tomar decisões para que essas circunstâncias elas venham favorecer, beneficiar o seu relacionamento, seja na ala do namoro, do noivado ou do casamento. Sempre nós temos o ensino da palavra de Deus que nos adverte, como no texto que nós lemos aqui, de Hebreus, capítulo 13, versículo 4, venerado seja entre todos o matrimônio e o leito sem mácula. Ou seja, o casamento não pode ter mácula, o casamento não pode ter mancha. Para isso não acontecer, o casal de noivo, o casal de namorados, não podem entrar na intimidade um do outro. O namoro e o noivado é um conhecimento de um para com o outro, mas que a intimidade fica fora desse relacionamento, aonde só deve haver dentro do casamento. Existem casais de namorados que eles são verdadeiros casados, são verdadeiros casais de casados, de pessoas cônjuges, de pessoas que vivem uma vida de relacionamento e intimidade junto, quando isso é desprezível aos olhos de Deus e da santa, inerrante e poderosa palavra do Senhor nosso Deus. A minha esposa está me lembrando aqui dos comerciais, nós temos que ir para os nossos comerciais, nossos mantenedores. Diga lá, missionário.
1: Mas antes quero mandar um abraço aqui para Lau, minha cunhada que chegou agora, está ligadinha na programação. Obrigada, Lau, um grande beijo e um bom final de tarde para você e também a minha sogra, viu? Um beijo.
0: Aproveita quando aparecer o noivo aí e diga que nós faz o casamento, Lau.
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0: Bendito Deus e Pai de nosso Senhor e Salvador Jesus Cristo, já são 16 horas e 51 minutinhos, você que está sintonizado pela AM 820, a programação trazendo a memória a fé, isso que vos fala o pastor Ivan Câmara. Nós já estamos chegando no nosso finalzinho da programação Missionária de Lene, e nós temos ainda muito para falar sobre algumas atividades da igreja, não é?
1: Sim. Oxente! Terça-feira agora nós temos culto de oração e ensino, a partir das 19 horas. Na quinta-feira nós temos o curso teológico da ETAD, você que deseja se aprofundar mais, né, no conhecimento da palavra de Deus. Esse curso ele está acessível a todas as pessoas que querem participar. E você pode ir um dia também como ouvinte para ver como funciona a dinâmica das aulas. Nos sábados pela manhã, né, pastor Ivan, às 9h30 da manhã nós temos o cultinho das crianças com a nossa tia Eliane e as demais tias. No domingo, às 8 horas da manhã, nós temos a Escola Bíblica Dominical. E às 18 horas, nós temos culto de louvor e adoração, culto com a família, culto com amigo, enfim. Todos os domingos, às 18 horas, na Assembleia de Deus, em Tarauacá, Ministério de Rio Branco, na rua Manuel Vieira da Cunha, bairro Coab. E o número é o 991. Estamos aguardando você e também a sua família.
0: Muito bem, muito bem, muito bem, muito bem. Nós estamos já chegando aqui ao finalzinho, missionário de Lênin. Não sei se a senhora quer falar um pouco mais sobre o relacionamento ou quer fazer as suas considerações finais.
1: Disponha. Eu quero agradecer aqui a oportunidade. Vamos estar aqui novamente na quarta-feira. E agradecer a participação dos ouvintes, você que está nos ouvindo. Somos recém-chegados agora na rádio, mas estamos felizes com o horário e também em ter a sua companhia. É, com certeza, todos nós seremos abençoados através dessa programação onde prioriza a palavra de Deus.
0: Glória a Deus! Nós queremos aqui agradecer a cada ouvinte, né, que está conosco aí na sintonia desta programação. Que Deus continue abençoando de maneira poderosa. Nós temos já aí um hino já separado para a gente ouvir, né, da Cassiane e do Jairinho. Nós já vamos se despedindo.
1: Amém.
0: Vamos se despedindo por aqui. E nós queremos louvar a Deus pela sua vida e queremos aqui agradecer a sonoplastia, né? A sonoplasta da rádio. Estou procurando aqui o nome dele, porque já esqueci o nome dele. É o Cleiton. Quero louvar a Deus pela vida do Cleiton. Que Deus continue abençoando sua vida de maneira poderosa, querido Cleiton. E faça prosperar ainda mais a sua vida, a sua vida. O Senhor te abençoe e te guarde.
1: O Senhor faça resplandecer o seu rosto sobre ti e tenha misericórdia de ti.
0: O Senhor sobre ti.
1: Levante seu rosto.
0: E te dê.
1: A paz.
0: A paz do Senhor.
1: A paz do Senhor e até quarta-feira, se Deus quiser.
0: E Cristo não tiver voltado.

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2: Olá, estamos chegando pontualmente 17 horas em todo o Acre. Muito boa tarde. Eu sou Jonathan Costa e seja bem-vindo ao Conexão Acre. A partir de agora, compartilhamos com você as notícias do Sistema Público de Comunicação do Acre no seu fim de tarde. Durante uma hora, vamos deixar você muito bem informado com as principais notícias do nosso Acre, do Brasil e do mundo. Lembrando que estamos ao vivo para todo o estado pelas rádios Aldeia FM e Difusora Acreana, e também ao vivo para o planeta pelos sites aldeiafm.ac.gov.br e difusora.ac.gov.br. Temos ainda o nosso WhatsApp, anote aí, 68 99203-2962, aguardando sua mensagem.
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2: É informar com excelência aqui no Conexão Acre. Hoje é segunda-feira, 8 de junho de 2026. E você confere nesta edição. Governadora Mayuza Assis mantém força-tarefa em Sena Madureira para acompanhar os desdobramentos após o desabamento da ponte Frei Paulino Baldassare e prestar assistência à população. Navegação no rio Iaco permanece suspensa no trecho onde ocorreu o desabamento. A Polícia Civil concluiu perícia nos escombros e inicia análise para identificar as causas do colapso da ponte. E ainda, Saúde do Acre alerta para o aumento dos casos de síndromes respiratórias e reforça medidas de prevenção em todo o estado. Grupo Especial de Fronteira recupera embarcação furtada há cerca de 30 dias. Governadora Mayuza Assis recebe o ministro da Integração e do Desenvolvimento Regional e anuncia investimento de mais de 200 milhões de reais em mecanização para a produção rural. Governo do Acre lança a programação oficial do mês do meio ambiente. E no esporte, seleção brasileira vence o Egito por 2-1 no último amistoso de preparação para a Copa do Mundo. Essas e outras informações você acompanha agora no Conexão Acre.
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2: De notícia sempre a serviço da população, 17 horas e 3 minutos e nós iniciamos a nossa semana falando de trânsito. Afinal, olha, trânsito já bastante intenso nas imediações do terminal urbano da cidade, tá bom? Você que está nessa região, muita atenção no trânsito, principalmente no sentido do bairro Aviário. Outro ponto que podemos estar destacando também é a Avenida Getúlio Vargas, mesmo no cruzamento da Avenida Nações Unidas, ali nas proximidades do pronto-socorro da capital. Trânsito também já bastante intenso ali naquela região, olha, quase toda a extensão da Avenida Nações Unidas, principalmente ali próximo ao sétimo BEC, também um trânsito bastante intenso pelaquela região. Outro ponto também que podemos estar destacando é a Rua Rio de Janeiro e também a Rua Minas Gerais. A Rua Rio de Janeiro, nas mediações do cemitério São João Batista, pode-se dizer também até a altura do bairro Floresta. Olha, você que está no trânsito, cuidado com a situação das vias. Em caso de problemas na conservação das pistas, é indicado adequar a velocidade às condições observadas. Recomenda-se atenção a desvios, trechos em meia pista ou sem acostamento. Em vias sem sinalização, a atenção é redobrada, tá bom? Essa é a dica de trânsito, 17:04.
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2: Seguimos o Conexão Acre para conferir a previsão do tempo para amanhã, terça-feira. Olha, em todo o estado, a previsão para terça-feira é de céu parcialmente nublado a nublado, com possibilidades de chuvas em áreas isoladas. A gente confere as temperaturas para amanhã. Começando pela capital e municípios do Baixo Acre, a temperatura mínima deve ficar em torno de 22, com máxima de 32 graus. No Alto Acre, nos municípios de Assis Brasil, Brasileia, Epitaciolândia e Chapuri, as temperaturas variam entre mínima de 21 e a máxima de 32. No Vale do Juruá, a temperatura mínima deve ficar em torno de 20, com máxima de 31. E em Sena Madureira, Manuel Urbano e Santa Rosa do Purus, as temperaturas variam entre mínima de 23 e a máxima de 31 graus Celsius. 17:05.
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2: Olha, a gente inicia o Conexão Acre desta segunda-feira trazendo uma informação de que o governo do Acre mantém uma força-tarefa em Sena Madureira para acompanhar os desdobramentos após o desabamento da ponte e garantir assistência à população. Equipes de diferentes órgãos seguem mobilizadas no atendimento às vítimas e também na avaliação das medidas emergenciais. A gente começa com a reportagem de Gladys Miriam.
4: Desde os primeiros momentos após o desabamento da ponte Frei Paulino, equipes do Corpo de Bombeiros, SAMU, Secretaria de Estado de Saúde, Defesa Civil, DERACRE, Polícia Civil e outros órgãos estaduais atuam de forma integrada no atendimento aos feridos e no suporte às famílias atingidas. A prioridade das autoridades é garantir assistência médica, acompanhamento social e apoio logístico às vítimas, além do monitoramento permanente da área para evitar novos riscos. A governadora Maílza Assis esteve no município de Sena Madureira acompanhando de perto as ações e destacou que toda a estrutura do estado foi mobilizada para oferecer suporte aos feridos e seus familiares.
5: Sim, primeiro proteger as vítimas, né? Cuidar das pessoas que ficaram feridas, nos solidarizar com as famílias, colocar o governo à disposição. As providências foram tomadas, nossas equipes estão aqui. Quero agradecer a atuação do Corpo de Bombeiro, a Polícia Militar, a Polícia Civil, nosso secretário de Obra também, que já está aqui, secretário de Saúde, Defesa Civil, secretário de Assistência Social também estará aqui. Toda essa equipe está à disposição, as vítimas já foram socorridas, já estão em Rio Branco, pronto, socorro, né, a equipe médica já está aguardando. Então agora é cuidar para que sejam bem atendidas, para que a gente preste o socorro necessário, né, e tomar providências enquanto a obra. Equipes já vieram desde ontem, desde que foi acionado problemas na estrutura. Foi feita a interdição da ponte e também já estavam sendo feitas as análises com as equipes, com os engenheiros, né, mais profundas, para a gente, né, apurar as irregularidades, tomar providência naquilo que for necessário e, claro, já começar a trabalhar a forma, né, de devolver esse acesso às famílias de Sena Madureira.
4: Vale lembrar que a ponte já havia sido interditada preventivamente pelo DERACRE um dia antes do desabamento. A recomendação era de proibição total da passagem de veículos pedestres e da permanência de pessoas nas proximidades da estrutura, após avaliações técnicas apontarem riscos na ponte, como informou o secretário de Obras do Estado, Ítalo Lopes.
6: Acabei de chegar em Sinal Madureira, assinando uma obra que foi desenvolvida pela Secretaria de Obras, não tem todos os elementos, mas o que a gente diagnosticou aqui, conversando com a Defesa Civil, com o Corpo de Bombeiros, foi que o DERAC assim que identificou, junto com a empresa Cidade, que é uma grande construtora desse tipo de pontes a nível de Brasil, identificou o problema, eles isolaram a área, havia inclusive um perímetro isolado, infelizmente algumas pessoas ultrapassaram esse perímetro, e durante um desses momentos de furar, né, de passar esse bloqueio, de fato a ponte veio a colapsar. Então, sim, de fato, a gente não tem como garantir que as quatro pessoas estavam naquele momento sobre a ponte, mas já existe registro, sim, de imagem que mostra pessoas durante, em cima da ponte no momento que ela entrou em colapso.
4: Mesmo com a interdição, o desabamento ocorreu no início da noite de sexta-feira, mobilizando uma grande operação de resgate, atendimento médico e apoio às vítimas. Enquanto o atendimento aos feridos continua, equipes técnicas seguem avaliando as condições da estrutura remanescente da ponte e colaborando com as investigações que irão apontar as causas do desabamento. Com as informações de Sena Madureira, Gladys Miriam, para o Sistema Público de Comunicação.
2: Olha, a gente continua com a repórter Gladys Miriam, trazendo a informação que o desabamento da ponte Frei Paulino Baldassare deixou quatro pessoas feridas. A gente confere o relato de um dos sobreviventes.
4: O desabamento da ponte Frei Paulino Baldassare em Sena Madureira, ocorrido na noite da última sexta-feira, dia 5, deixou quatro pessoas feridas. Entre as vítimas está o juiz aposentado Edinaldo Muniz dos Santos. Ele teve ferimentos graves, passou por cirurgia e permanece internado na unidade de terapia intensiva em Rio Branco. E de acordo com as informações mais recentes, o estado de saúde dele é considerado gravíssimo. Outras duas vítimas, Ednei Muniz, irmão do magistrado aposentado, e Antônio Moraes de Lima, morador do segundo distrito, continuam hospitalizadas. Segundo a última atualização médica, ambos apresentam quadro clínico estável. Já o Everton Murienta da Silva, morador do segundo distrito, já recebeu alta hospitalar e encontra-se em recuperação ao lado da família e relata como tudo aconteceu.
7: Eu cheguei na ponte com o doutor e o engenheiro. Eles estavam na ponte, aí eu disse, Moraes, quem é esse cara aí? Aí o Moraes disse assim, é um juiz. Eu digo, é. Eu não imaginava que a ponte ia cair com gente, né? Ele disse, faz mal passar com esse, porque é o juiz. Aí eu cheguei perto dele, aí o juiz chegou pra mim e disse assim, sabe onde é que é a rachadura da ponte? Eu digo, sei, você vai mostrar pra nós? Aí eu fui pra ele, mas ele tava querendo passar mesmo, nós, né? Mas ninguém sabia que aquela ponte ia cair com gente, né, velho? Aí já fui me animar pra passar pra ir pra casa, com fome, dia todinho descarregando o caminhão. Aí eu cheguei no meio da ponte, aí quando apontei pra ele assim, aí ele disse ali, aí a ponte já começou a subir aquela poeira, aí desabou. Pensei só na minha cia mesmo, deu tempo ainda pensar nelas. Aí pum, passei direto pro fundo do rio, da ponte, da passarela, passei direto. Aí subi de novo nadando, eu taquei a cabeça na ponte. Aí subi de novo pra respirar, taquei a cabeça de novo, aí agarrei na ponte, saí puxando. Aí até que eu agarrei na ribanceira dela aqui, ela tava na beirada dela, aí subi, aí fiquei gritando pelo meu compadre que mora aqui. Eu vi ele, o pessoal chegaram, e aí começaram aqui, dar o de tirar a gente, aí eu saí sozinho por conta própria, tudo se aguentado. A minha esposa me encontrou lá no barranco, aí o meu irmão me levou pro hospital, e o que foi que aconteceu foi isso.
4: A ponte Frei Paulino Baldassare era a principal ligação entre o primeiro e o segundo distrito de Sena Madureira. A estrutura foi entregue à comunidade em dezembro de 2023. Após o desabamento, o governo do estado informou que adotou todas as medidas emergenciais para garantir o atendimento às vítimas e dar respostas rápidas à população, além de trabalhar para restabelecer a assistência e a segurança da comunidade do segundo distrito da cidade. Com as informações de Sena Madureira, Gladys Miriam, para o Sistema Público de Comunicação.
2: Olha, às 17 horas e 13 minutos, a gente tem aqui a atualização do boletim médico. No último boletim médico divulgado nesta segunda-feira, a Secretaria de Estado de Saúde do Acre informou o quadro clínico dos feridos do desabamento da ponte Frei Paulino Baldassare. O autônomo Everton da Silva Murieta, de 34 anos, um dos sobreviventes do desabamento, passou por novos exames nesta segunda-feira, dia 8, aqui na capital, após sentir dor de cabeça. Apesar dos sintomas, ele não precisou ser internado, já retornou ao município onde mora. Já o juiz aposentado Edinaldo Muniz, de 54 anos, uma das vítimas do acidente, segue internado na unidade de terapia intensiva UTI do pronto-socorro de Rio Branco. Na manhã desta segunda-feira, a equipe médica começou a tirar a sedação do juiz. Segundo o boletim médico, a equipe médica suspendeu a sedação do juiz para avaliar a progressão do nível de consciência. Conforme o informativo, o Edinaldo apresentou evolução clínica favorável e redução da necessidade de drogas vasopressoras. Além disso, os parâmetros clínicos e laboratoriais também demonstram a evolução positiva e o quadro segue grave, porém com sinais de melhora clínica. Segundo o boletim médico, a equipe médica suspendeu a sedação do juiz para avaliar a progressão do nível de consciência. Além do juiz, o advogado Ednei Muniz dos Santos, de 51 anos, irmão dele também, foi uma das vítimas do desabamento e segue internado no pronto-socorro. A CESACRE reforça que todos os pacientes seguem recebendo assistência integral das equipes multiprofissionais e permanecerão sob acompanhamento contínuo. Novas informações serão divulgadas conforme a evolução dos quadros clínicos. A gente confere agora a presidente do DERAC, que esteve em Sena Madureira. A visita faz parte das ações de acompanhamento técnico e definição das medidas que serão adotadas após um incidente. Vamos conferir agora nesta reportagem.
8: O presidente do DERAC, com toda a equipe técnica, veio a Sena Madureira nesse último sábado para vistoriar e ver de perto as condições em que ficaram a ponte Padre Paulino. Sula fala das ações que serão tomadas pelo DERAC para atender a população de Sena Madureira, em especial os moradores do segundo distrito.
9: A primeira providência, né, que foi uma determinação da nossa governadora, foi ver se havia feridos, retirá-los e cuidar. E isso a gente já fez. Agora nós estamos indo para a parte técnica, né? Que é verificar o que aconteceu. A gente já tem uma ideia, já estamos com uma parte de geólogos já analisando o que aconteceu. A empresa já está se deslocando para cá. Na segunda-feira, à noite, ela chega. Na terça pela manhã, já tem uma reunião com a governadora, onde serão feitas todas as definições de retirada de entulhos e de imediato já a restauração, os estudos de como será feito e restaurado a ponte.
8: Presidente, é bom lembrar, né, que o governo prontamente foi cirúrgico, digamos assim, na intervenção, né, em fechamento da ponte. A ponte foi interditada, né, não foi no mesmo dia, foi antes, dias antes. E isso foi muito importante, né? Evitou, né, transtornos maiores, né?
9: Isso. Assim que nós monitoramos o desbarrancamento, a gente já fechou, né, para evitar qualquer dano. Mas, infelizmente, algumas pessoas ainda passaram, né, sem autorização, ainda passaram, infelizmente. Mas foi tudo fechado, vai continuar fechado, e a nossa equipe do DERACRE, que nós temos uma regional aqui, vai monitorar tudo isso aí para que não aconteça mais nenhum tipo de acidente.
8: Os moradores do segundo distrito colocaram também já nos sites locais, em vários sites de comunicação, possibilidade, né, de o DERACRE arrumar para cá, trazer para cá, para as margens do Iaco, uma balsa. Seria possível, ou a manutenção, né, também aqui do trecho que liga a BR, né?
9: Da
8: Mário Lobão, né?
9: Olha, hoje nós estávamos conversando, a princípio, o que nós vamos fazer é fazer uma contratação imediata de uma catraia para que fique atendendo essas pessoas. Logo em seguida, nós veremos outras possibilidades, se vai dar para a gente recuperar esse trecho da Mário Lobão, que são 4 quilômetros, né, até a saída, ou se dá para a gente colocar mais uma. Mas já me disseram que uma só é suficiente, mas a população não vai ficar desamparada com relação a isso.
8: De Sena Madureira, Jusa Bispo para o Sistema Público de Comunicação.
2: Voltamos com a nossa repórter Gladys Miriam, agora trazendo a informação de que a navegação no rio Iaco segue interrompida no trecho onde ocorreu o desabamento da ponte em Sena Madureira. A medida foi adotada por segurança, enquanto equipes técnicas avaliam a estrutura e trabalham nas ações emergenciais.
4: O trecho do rio Iaco, atingido pelo desabamento da ponte Frei Paulino Baldassare, permanece interditado para navegação. Segundo o Corpo de Bombeiros Militar do Acre, a medida é necessária para garantir a segurança da população e evitar novos acidentes. De acordo com o capitão do Corpo de Bombeiros em Sena Madureira, Gustavo Marinho, estão sendo realizadas as sinalizações da área e a orientação está sendo feita aos moradores e ribeirinhos e demais usuários do rio a não tentarem atravessar o local.
10: Exatamente, a gente está fazendo a vistoria local, né? Guarnição Verde, Rio Branco, nosso comandante superior geral também está presente. E mais uma vez a gente está pedindo, orientando a população, né? Os ribeirinhos que trafegam, né? Tenham paciência, vamos respeitar. Vai ser sinalizado, né? O perímetro seguro para que eles possam se utilizar. Mas até então, né, a liberação do tráfego não. Até porque nem é possível.
11: Exatamente.
10: Ainda não está previsto. Né? Vamos esperar o laudo técnico, vamos esperar a investigação. E aí a gente vai avisar a população na hora que tiver tudo bem. Então, por enquanto, vamos respeitar. Já tivemos esse incidente, é um pouco de desrespeito. Poderíamos não ter tido vítimas, né?
11: Porque, exatamente. No presente momento, a trafegabilidade fluvial parada, né?
10: Parada.
11: Destrecho.
10: Primeiramente, que é impossível, né? Segundo, que é questão de segurança. A gente vai estabelecer um perímetro, né? E vamos fazer a sinalização também.
4: O Corpo de Bombeiros informou ainda que a interdição será mantida até a conclusão das avaliações técnicas que irão determinar as condições de segurança da área. Paralelamente, o governo do estado já iniciou os estudos para definir a operação da retirada dos escombros que permanecem no leito do rio Iaco. A intenção é restabelecer a navegabilidade o mais rápido possível, garantindo assim a circulação segura de embarcações e o transporte de pessoas e mercadorias que dependem do rio. Com as informações da Central de Jornalismo, Gladys Miriam para o Sistema Público de Comunicação.
2: A Polícia Civil já fez o levantamento pericial dos escombros e agora fará a análise dos resultados sobre quais as causas do colapso da ponte a Frei Paulino Baldassare. Vamos ouvir agora o delegado-geral de Polícia Civil, Pedro Busolin, sobre as investigações da ponte em Sena Madureira.
12: Nós agora iremos processar todos os elementos coletados pela Polícia Técnica para tentar identificar a causa, bem como ouvir as vítimas, testemunhas e possíveis responsáveis.

0: partes da ponte para ser submetido a estudo, bem como realizou exames, os quais agora serão processados para tentar, como eu disse, identificar a causa do colapso dessa ponte.
1: A governadora Maiúsa determinou a apuração das responsabilidades relacionadas ao colapso da ponte em Sena Madureira. A medida busca esclarecer as causas do incidente e subsidiar as providências que serão adotadas pelo Estado. A reportagem de Maiara Lima.
2: A atuação da Procuradoria-Geral do Estado do Acre e do DERACRE já trouxe resultados. Em decisão proferida na noite de sábado, 6 de junho, a Justiça acolheu parte dos pedidos apresentados pelo Estado e determinou que a empresa responsável pela construção da ponte adote medidas emergenciais para proteger a população e reduzir os riscos na área afetada. Entre as determinações está a apresentação em até 5 dias de um plano de assistência às famílias atingidas pela erosão e pela instabilidade das margens do rio Iaco, incluindo, se necessário, remoção e oferta de moradia temporária. A Justiça também determinou que a construtora envie uma equipe técnica ao local em até 72 horas para vistoriar a estrutura remanescente e as áreas afetadas, devendo apresentar laudo técnico ao Judiciário e ao DERACRE. Outra medida deferida obriga a empresa a executar ações emergenciais de contenção de riscos, como sinalização, isolamento e estabilização provisória das áreas impactadas, sob pena de multa em caso de descumprimento. A segunda ação, que busca garantir eventual ressarcimento aos cofres públicos, seguirá agora para análise do juízo competente. As determinações são resultados das ações ajuizadas pela Procuradoria-Geral do Estado e pelo DERACRE logo após o desabamento da estrutura. A governadora Maiúsa determinou rapidez nas ações para proteger as famílias atingidas e dar a resposta que a população de Sena Madureira espera. O governo do Acre continua acompanhando o caso e adotando medidas administrativas, técnicas e jurídicas para apurar as causas do acidente e assegurar a responsabilização dos envolvidos. Maiara Lima, para a Rede Pública de Comunicação.
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1: Estamos às 17 horas e 24 minutos, Conexão Acre desta segunda-feira, agradecendo como sempre a sua sintonia e audiência. E nós já vamos acessar o site da Agência de Notícias, afinal vamos ficar por dentro também de alguns destaques, como este, de que a Secretaria de Estado de Planejamento, a CEPLAN, iniciou nesta segunda-feira a terceira edição do curso voltado à elaboração dos planejamentos estratégicos setoriais. A capacitação é realizada em parceria com o Departamento de Formação e Capacitação do Servidor da Secretaria de Estado de Administração e ocorre nas dependências do Serviço Brasileiro de Apoio às Micro e Pequenas Empresas, o SEBRAE, em Rio Branco. E vai, essa capacitação acontece até a sexta-feira, dia 12. Na manhã desta segunda-feira, dia 8, o governo do Acre, por meio da Polícia Civil do Acre, deu início aos cursos de prevenção e contramedidas à violência extrema escolar, intervenção emergencial contra agressores ativos em ambiente escolar, realizados no âmbito do programa de prevenção e intervenção no ambiente escolar. A capacitação segue até o próximo dia 12 de junho e reúne profissionais da educação e da segurança pública com o objetivo de fortalecer ações e de prevenção e aprimorar a resposta a situações de violência nas escolas. Outro destaque que nós encontramos também, acessando o site da Agência de Notícias, é de que em mobilização histórica para garantir a cidadania em áreas de difícil acesso, o governo do Acre alcançou a marca de 4 mil carteiras de identidade nacional, SIM, emitidas em 4 dos municípios de difícil acesso do estado. A ação realizada em tempo recorde de aproximadamente 30 dias faz parte do plano de metas dos 100 dias de governo do estado. Quer ficar por dentro, né, na íntegra desta informação? Basta você acessar agencia.ac.gov.br. 17 horas e 27 minutos.
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1: Olha, antes da gente chamar o intervalo, vamos a essa informação.

0: que empresas podem aderir ao Plano Brasil Soberano após novo tarifaço. Mais empresas podem participar de linhas de créditos do BNDES. Vamos conferir na reportagem de Renato Ribeiro, da Rádio Nacional.
1: A partir desta segunda-feira, empresas que tiveram impacto de pelo menos 1% no faturamento bruto devido ao tarifaço dos Estados Unidos ou à guerra no Oriente Médio podem solicitar acesso às linhas de crédito do Plano Brasil Soberano. Antes, tinham direito aos recursos apenas companhias com impacto de pelo menos 5% no faturamento. A medida beneficia exportadoras de bens industriais e seus fornecedores. Um dos grupos inclui empresas afetadas pelas tarifas norte-americanas dos setores de aço, cobre, alumínio, automotivo e moveleiro. Já o outro reúne empresas que exportaram para países do Oriente Médio, como Arábia Saudita, Bahrein, Catar, Emirados Árabes Unidos, Irã, Iraque, Kuwait e Oman. O Plano Brasil Soberano oferece mais de 15 bilhões em recursos para financiar capital de giro destinado à produção para exportação, incluindo aquisição de bens, investimentos e inovação tecnológica. O BNDES já recebeu 6,7 bilhões em pedidos de crédito de empresas afetadas e aprovou 1,6 bilhão. Segundo o governo, a medida protege o setor produtivo e os empregos dos brasileiros contra instabilidades externas. Para solicitar acesso ao crédito, as empresas devem verificar a elegibilidade por meio do site ws.bnds.gov.br. Depois, a recomendação é entrar em contato com o banco com o qual já mantém relacionamento para saber se a instituição já opera o programa. Para operações de crédito superiores a 50 milhões, também é possível procurar diretamente o BNDES. Da Rádio Nacional em Brasília, Renato Ribeiro.
0: Vamos para um rápido intervalo e você confere a seguir. Saúde do Acre alerta sobre aumento de síndromes respiratórias e reforça medidas de prevenção e assistência no estado. E ainda, embarcação furtada há cerca de 30 dias é recuperada pelo Grupo Especial de Fronteira. É daqui a pouco.
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0: Estamos de volta com o segundo bloco do Conexão Acre desta segunda-feira com a informação da área da saúde. Olha, com o aumento dos casos de síndromes gripais, a Secretaria de Saúde reforça o alerta para os os principais sintomas da doença e orienta a população sobre os cuidados necessários para evitar a transmissão e as complicações causadas pelos vírus respiratórios. Vamos conferir na reportagem de Ivan de Carvalho.
8: As síndromes gripais na capital acriana já começam a acender o sinal de alerta. O número de pessoas que procuram as unidades de saúde vem crescendo a cada dia. Os fumaceiros noturnos já estão sendo um dos fadigantes que tem incomodado a população de um modo geral. O secretário de Saúde Municipal, Renan Bits, fala da atenção que a secretaria já está tendo com relação aos atendimentos na unidade básica de saúde e como as pessoas devem realmente procurar.
9: Nós temos uma rede municipal que tem um papel e nós também temos a rede de urgência e emergência. Então, o que a gente orienta toda a população é que sintomas leves, como coriza, febre baixa, dor na garganta, dor de cabeça, né, que se a gente procure a unidade de saúde mais próxima da sua casa. Uma característica já mais leve, mais aguda, né, como febre persistente, dor no peito, dificuldade de respirar, aquela sensação de cansaço, né? A gente orienta a população que procure imediatamente uma das unidades de urgência e emergência, que são as UPAs e o próprio pronto-socorro.
8: A vacinação, que causa a imunidade contra essas viroses, é um fator principal para que a população esteja com a sua vacina atualizada, acrescentou Renan Bites.
9: Na verdade, a vacina é a principal estratégia. E a Secretaria Municipal tem feito trabalho contínuo e muito orientado esse aumento da cobertura vacinal. Há uma atenção muito voltada para a vacina da influenza. Então, a gente reforça esse chamamento, na verdade, para a população. Então, procure a unidade de saúde mais próxima da sua casa, com a sua caderneta de vacina, com seu cartãozinho de vacina, para atualizar a programação vacinal.
8: Para o Sistema Público de Comunicação, Ivan de Carvalho.

0: 4 minutos, se o Estado garante transferência de recém-nascida para a cirurgia cardíaca e reforça compromisso com a vida. A reportagem é de Ronaldo Duarte.
1: A recém-nascida Ana Maria da Silva, natural do município de Sena Madureira, foi transferida em uma UTI aérea para São José do Rio Preto, em São Paulo, após ser diagnosticada com uma cardiopatia congênita grave. A bebê estava internada na maternidade Barba Eleodória, em Rio Branco, e necessitava de uma cirurgia cardíaca especializada para sobreviver. A transferência foi realizada pelo governo do Acre, por meio da Secretaria de Estado de Saúde, SESACRE, e do Departamento de Tratamento Fora de Domicílio, TFD. Ana Maria foi encaminhada para uma unidade de referência em cardiologia pediátrica, reconhecida nacionalmente por realizar procedimentos de alta complexidade em criança. Durante o translado, a recém-nascida recebeu acompanhamento de uma equipe médica especializada e viajou ao lado do pai, Roberto Pereira da Silva. Ronaldo Duarte, para o Sistema Público de Comunicação.
0: O governo do Acre prorrogou por mais 2 anos a validade do processo seletivo simplificado da saúde. A medida garante a continuidade do cadastro de profissionais e reforça o atendimento na rede pública estadual. A gente confere os detalhes na reportagem de Ingrid Andrade.
2: O governo do Acre, por meio da Secretaria de Estado de Administração SEAD e de Saúde SESACRE, prorrogou por mais 2 anos a validade do processo seletivo simplificado para a contratação temporária de profissionais da saúde. A prorrogação refere-se ao processo seletivo homologado em junho de 2024, passando a valer a partir de 5 de junho de 2026, permitindo que o Estado continue convocando candidatos aprovados conforme a necessidade da rede pública estadual de saúde. A medida atende à solicitação da Secretaria de Estado de Saúde e está amparada pelo artigo 27, inciso 3 da Constituição do Estado do Acre, além das disposições previstas no edital de abertura do certame. Os candidatos podem consultar informações sobre o processo seletivo nos editais publicados anteriormente. Em caso de dúvidas, a SESAC realiza atendimento via WhatsApp por meio do número 68-32-15-27-10. De segunda a sexta-feira, das 7 às 14, também é possível contactar a SEAD pelo e-mail concursos.gov@gmail.com.
0: A gente fala agora de eleições no Peru. Olha, com 90% das urnas apuradas, as eleições no Peru seguem indefinidas. Vamos acompanhar na reportagem de Gabriel Correia, da Rádio Nacional.
3: Disputa muito acirrada no segundo turno da eleição presidencial peruana realizada nesse domingo. Até o início da manhã desta segunda-feira, mais de 90% das urnas já haviam sido apuradas, porém sem um resultado oficial. A candidata direitista Keiko Fujimori liderava a disputa com 50,4% dos votos. Já o candidato da esquerda, Roberto Sanches, estava com 49,5%. Segundo a imprensa peruana, essa diferença ainda é muito pequena para já haver uma definição sobre quem será o próximo presidente do Peru. Keiko é filha do ex-ditador do Peru, Alberto Fujimori, que esteve à frente do país na década de 90, mas foi condenado por violações de direitos humanos, incluindo esterilização forçada de mulheres indígenas. O deputado Roberto Sanches foi ministro do ex-presidente Pedro Castillo e prometeu uma reforma que substituísse a Constituição herdada de Fujimori. A imprensa destaca a tentativa de Santos de se associar a Castillo com maior apoio nas áreas rurais. No primeiro turno tumultuado, a apuração demorou mais de 1 mês, com Keiko Fujimori na frente, com 17% dos votos, seguido por Santos, 12%. Ao todo, 35 candidatos estavam na disputa. Segundo a Justiça Eleitoral peruana, durante o segundo turno, nesse domingo, pessoas supostamente ligadas a organizações políticas tentaram alterar ou invalidar os votos com cédulas marcadas, mas foram impedidas por funcionários das mesas de votação. Foram registrados 15 casos na região metropolitana de Lima e outros no interior. O presidente da Junta Eleitoral Peruana, Roberto Burnell, pediu responsabilidade e moderação às autoridades e a qualquer pessoa para não deslegitimar o processo eleitoral. Cerca de 27 milhões de eleitores puderam ir às urnas para eleger o nono presidente peruano em 10 anos de crise política no país. Desde 2016, dois deles renunciaram e 6 foram afastados. A expectativa é que o processo eleitoral seja concluído no máximo até às 7 da noite dessa segunda-feira, no horário de Brasília. Da Rádio Nacional em São Luís, Gabriel Correia.
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0: Falamos de segurança pública agora no Conexão Acre. Olha, uma embarcação furtada há cerca de 30 dias foi recuperada pelo Grupo Especial de Fronteira, o GEFRON, durante uma operação na região de Mâncio Lima. Vamos conferir detalhes com Gleice Albano.
5: A lancha foi encontrada escondida às margens do rio Moa durante patrulhamento fluvial realizado na Operação Brasil contra o Crime Organizado. Segundo o tenente Nilmerson Paiva, após a localização, a embarcação foi encaminhada para a delegacia e o proprietário foi acionado.
6: A Secretaria de Justiça e Segurança Pública, por meio do GEFRON, dando continuidade à Operação Brasil contra o Crime Organizado, durante patrulhamento fluvial, obtivemos isso, encontrar uma embarcação que havia sido furtada aproximadamente 30 dias. Constatamos a veracidade dos fatos, ela estava escondida à margem do rio Moa, já próximo do município de Mâncio Lima. Fizemos a retirada da embarcação, deslocamos até a delegacia para que fosse apresentada à autoridade policial e, posteriormente, fosse devolvida ao proprietário.
5: Segundo o GEFRON, o furto ocorreu durante a noite. Na mesma ação criminosa, outras duas embarcações pertencentes ao Estado também foram levadas.
6: Esse furto da embarcação se deu no período noturno e, juntamente, foram furtadas mais duas embarcações de propriedade do Estado. Estamos fazendo incursões na tentativa de encontrá-las.
5: As buscas pelas embarcações do Estado continuam. O GEFRON destaca que mantém patrulhamento terrestre e fluvial nas áreas de fronteira para combater crimes na região.
6: Nosso policiamento se dá tanto fluvial como terrestre. Também temos apoio aéreo já com a chegada do Vante, que também vai reforçar nesse policiamento e pontuar locais estratégicos de tráfico de entorpecente.
5: De Cruzeiro do Sul, Gladson Albano, para o Sistema Público de Comunicação do Acre.
0: Olha, um homem é executado a tiros no segundo distrito de Rio Branco. Vamos conferir com Ronaldo Duarte.
1: O jovem Alisson de Oliveira Pontes, de 21 anos, foi assassinado a tiros na manhã desta segunda-feira, no bairro Belo Jardim 2, em Rio Branco. Segundo relatos, Alisson seguia de bicicleta acompanhada da esposa quando foi surpreendido por dois homens armados. Antes de atirar, os criminosos mandaram a mulher se afastar do local. Em seguida, efetuaram vários disparos contra a vítima, que morreu ainda no local. Equipes do SAMU foram acionadas, mas apenas constataram o óbito. A Polícia Militar isolou a área para os trabalhos da perícia e realizou buscas na região, na tentativa de prender os suspeitos. A Polícia Civil iniciou as investigações e o trabalho de identificar e prender os responsáveis pelo crime. O homem era conhecido pelo apelido de favelado e apontado como suspeito de envolvimento no homicídio. Ronaldo Duarte, para o Sistema Público de Comunicação.
0: Olha, voltamos com informações direto de Cruzeiro do Sul com o nosso repórter Gledson Albano. A notícia de que um homem de 68 anos morreu após ser atropelado. O caso causou comoção no município e está sendo apurado pelas autoridades responsáveis.
5: O atropelamento foi registrado por câmeras e imagens circulam nas redes sociais. João Bosco, de 68 anos, caminhava pela via quando foi atingido por um carro. Ele recebeu os primeiros atendimentos do SAMU e foi encaminhado em estado grave ao Hospital do Juruá.
7: E no local já, esse paciente estava em estado gravíssimo, né? Foi conduzido até ao interior da viatura, no qual foi ali realizado alguns procedimentos, inclusive devido ao TCE que ele teve, né? Um TCE gravíssimo. que ele estava naquele momento com Glasgow de 3, né? Foi realizado todos os procedimentos também dentro do Hospital do Juruá, e logo após encaminhado para a UTI. Mas infelizmente teve morte cerebral.
5: Segundo a família, o pastor retornava para casa após sair de uma barbearia. José Bartolomeu, irmão da vítima, afirmou que a família espera que as circunstâncias do caso sejam esclarecidas.
8: Todos viram, né? A imagem é clara, né? Que o carro foi jogado para cima dele, né? Ele já estava no limite, não tinha mais nem para onde ele ia ali, para a beira. Então, na beira ele estava. Aí as imagens é clara. Eu não estou aqui para acusar ninguém, julgar ninguém, mas as imagens, a justiça vai ver, já viu, né, as imagens. Então, que a justiça seja feita, é o que a gente quer.
5: O motorista do veículo se apresentou espontaneamente à Delegacia de Polícia Civil, acompanhado de advogado. De acordo com o delegado Jadson Santos, ele permaneceu no local após o acidente e acionou socorro para a vítima.
9: Ele informou ainda mais que estava um pouco sonolento, ele informou isso no momento da ocasião, né? Por isso que ele perdeu aquele sentido que ele estava vindo da via. Contudo, o nosso Código de Trânsito Brasileiro, ele impede a prisão em flagrante, né, quando a pessoa se apresenta de forma voluntária e também aquele que presta socorro imediato integral à vítima.
5: O teste do bafômetro realizado no condutor teve resultado negativo. A Polícia Civil instaurou inquérito e o caso será investigado como homicídio culposo na direção de veículo automotor.
9: Já foi instaurado, né, o inquérito por portaria. Então, a gente vai dar continuidade às investigações, corroborar outras informações que foram trazidas pelo condutor, né? A princípio, responderá por homicídio culposo, até porque a vítima, né, evoluiu a óbito ainda na noite de ontem, tanto nele, o condutor, quanto até então a gente pensava que poderia também estar a mãe dirigindo o veículo. Foi feito o exame nela também e deu zero. Então, mas depois foi comprovado que, de fato, quem estava dirigindo o veículo era o próprio condutor que se apresentou aqui nesta delegacia.
5: De Cruzeiro do Sul, Gledson Albano, para o Sistema Público de Comunicação do Acre.
0: Vamos para mais um rápido intervalo e você confere no próximo bloco. A governadora Mayusa Assis recebe o ministro da Integração e do Desenvolvimento Regional, Valdez Góes, e anuncia 206 milhões na aquisição de máquinas para impulsionar o agronegócio no Acre. E ainda o estado lança a programação oficial do mês do meio ambiente. Voltamos já.
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0: Estamos de volta com o último bloco do Conexão Acre desta segunda-feira, agora com a informação de que a governadora Mayusa Assis recebeu o ministro da Integração e do Desenvolvimento Regional, Valdez Góes. Vamos conferir maiores detalhes na reportagem de Tácita Muniz.
14: Com o propósito de reduzir desigualdades e fortalecer a produção no campo, a governadora Mayusa Assis esteve ao lado do ministro da Integração e do Desenvolvimento Regional, Valdez Góes, para anunciar a entrega de mais de 1.600 máquinas destinadas aos 22 municípios do Acre. O investimento soma 206 milhões de reais ao todo. Nesta primeira etapa, o estado já recebe 324 máquinas, fruto de um aporte de aproximadamente 60 milhões de reais. A governadora Mayuza Assis destacou a importância do investimento do governo federal para o fortalecimento da produção rural no Acre.
15: Ter o ministro Valdez contar com esse programa Inova, com a força da nossa bancada federal que destinou o recurso, para a gente é um momento importantíssimo, porque o Acre vive um momento de crescimento econômico que vem da zona rural, que vem do produtor rural. E todos esses equipamentos vão fortalecer os nossos programas municipais, o nosso programa estadual e agora com o programa federal atuando nos municípios, em todo o nosso estado, fortalecendo o nosso produtor, e isso reforça e reafirma ainda mais o nosso compromisso como governo do estado de estar presente, de buscar políticas públicas que de fato mude a vida das pessoas, chega nos nossos produtores, porque a produção é a grande ferramenta, é a grande incentivo que a gente tem para fortalecer a economia, tornar a nossa população independente, tornar a nossa economia forte, o nosso Acre desenvolvendo.
14: O ministro da Integração e do Desenvolvimento Regional, Valdez Góes, ressalta que o programa Inova foi criado pelo governo federal sob a liderança do presidente Luiz Inácio Lula da Silva. A iniciativa nasceu em 2025 como parte da política de neoindustrialização, com o objetivo de levar a tecnologia ao campo e modernizar a produção.
16: E foi criado no Ministério da Integração por recomendação do presidente Lula. Quando o presidente Lula lançou o neoindustrialização, que é a nova industrialização do país, isso é um processo de retomada da política de industrialização do país, que estava ficando, de certa forma, enfraquecida. A gente não para de importar, mas tem que ter uma estratégia de proteção dos interesses nacionais. Vocês viram o que a gente passou na pandemia. Então, se a gente não desenvolver as soluções, o máximo que nós pudermos, de inovação, tecnologia, através da nossa ciência, da nossa academia, da nossa pesquisa, às vezes a gente fica na mão. Um país gigante como o Brasil é um risco muito grande. Na economia, dificilmente a gente vai ter perrengues, porque nós temos uma economia com bases numa diversidade. Às vezes um país tem maior problema quando ele se sustenta numa única frente econômica. E se acontecer um problema com aquela matriz econômica, quebra o país. No Brasil é meio difícil acontecer isso, porque nós temos uma diversidade muito grande. Mas na indústria, a gente precisa ter uma estratégia mais forte. O presidente Lula lançou o programa Neoindustrialização, continua permitindo compras externas, mas incentivou a retomada da indústria nacional, certo? Então nós vamos sempre ter equipamentos nacionais e também não nacionais circulando no Brasil, mas com a visão de introduzir tecnologia no campo, chegar em todos os cantos.
14: Tácita Muniz para o Sistema Público de Comunicação do Acre.
0: O governo do Acre lançou a programação oficial do mês do meio ambiente, com uma série de atividades voltadas à conscientização, educação ambiental e preservação dos recursos naturais. Ana Thaís Cordeiro.
17: Governo do Acre lança a programação do mês do meio ambiente com 27 ações voltadas à proteção da floresta e ao enfrentamento das mudanças climáticas. No Dia Mundial do Meio Ambiente, celebrado nesta sexta-feira 5, o Governo do Acre, por meio da Secretaria de Estado do Meio Ambiente, dá início à programação do mês do meio ambiente 2026, com ações distribuídas ao longo de junho. A iniciativa reforça o compromisso do Estado com a preservação da floresta, conservação da biodiversidade e a construção de um modelo de desenvolvimento sustentável para futuras gerações. A agenda contempla 27 atividades em diversos municípios acreanos, integrando iniciativas de educação ambiental, regularização ambiental, conservação da biodiversidade, gestão dos recursos hídricos, prevenção e combate a queimadas, além de atividades voltadas ao enfrentamento das mudanças climáticas. As atividades começam com uma série de ações voltadas à conscientização ambiental e ao engajamento da sociedade. No dia 9 de junho, o bairro Bom Sucesso, em Rio Branco, receberá o plantio de 100 mudas de espécies nativas por meio do projeto Consciência Limpa, iniciativa da Fundação Rede Amazônica em parceria com a SEMA e apoio institucional da Catraia Soluções Ambientais, IP Empreendimentos e Rotary Clube de Rio Branco. A ação reunirá estudantes da rede pública de ensino, parceiros e servidores estaduais em uma mobilização que vai além do plantio de árvores. No dia 10 de junho, será realizada a formatura dos brigadistas comunitários e o lançamento da Operação Protetor dos Biomas, no Comando-Geral do Corpo de Bombeiros Militar do Estado do Acre. A iniciativa marca o início das ações integradas de prevenção e combate às queimadas e aos incêndios florestais durante o período de estiagem. Já no dia 12 de junho, o Dia D de Limpeza de Recursos Hídricos mobilizará a comunidade de Rio Branco, Marechal Tamaturgo, Rodrigues Alves, Cruzeiro do Sul, Jordão, Santa Rosa do Purus, Manso Lima e Sena Madureira, em uma grande ação de limpeza de rios e garapés aliados à atividade de educação ambiental, destacando a importância da preservação desses ecossistemas e do descarte correto de recursos sólidos. A programação inclui ainda a Corrida do Meio Ambiente, que será realizada no dia 27 de junho com percurso de 5 km largada na concha acústica do Parque da Maternidade. A iniciativa reúne esporte, saúde e conscientização ambiental, incentivando a participação da população e promovendo reflexão sobre a importância da preservação dos recursos naturais. No dia 29 de junho, a Unidade de Gestão Ambiental Integrada do Rio Liberdade, em Cruzeiro do Sul, será palco para o lançamento do Copom da Floresta, uma iniciativa que promove a integração entre esporte, inclusão social e educação ambiental nas unidades de conservação do Estado. A programação ainda contará com ato solene de formalização do contrato de estruturação do projeto de concessão florestal desenvolvido em parceria com o BNDES, além da assinatura do termo de colaboração entre a SEMA e a Copper Mogno, viabilizado com recursos do programa REM. Ao longo do mês, também serão promovidas oficinas de educação ambiental e alternativas ao uso do fogo voltada para os brigadistas comunitários, capacitações, além de treinamento para monitoramento de quelones, fortalecendo a conservação da fauna e a participação das comunidades nas ações de proteção ambiental. Ana Thaís Cordeiro, para o Sistema Público de Comunicação.
18: Esportes.
0: E falamos de esporte agora aqui no Conexão Acre, começando pela seleção brasileira que derrotou o Egito por 2-1 na noite do último sábado em seu último amistoso antes da estreia da Copa do Mundo. Vamos conferir na reportagem de Iveson Gomes, da Rádio Web.
19: A seleção brasileira encerrou a preparação para a Copa do Mundo com vitória. Em Cleveland, nos Estados Unidos, o Brasil deu do primeiro tempo. Bruno Guimarães aproveitou roubada de bola e colocou a seleção em vantagem. A resposta egípcia foi rápida. 4 minutos depois, Zico empatou a partida após falha do capitão Marquinhos. O jogo seguiu equilibrado até o segundo tempo. Aos 7 minutos da etapa complementar, Rafinha fez cruzamento preciso para Endrick aparecer na área e marcar o gol que garantiu a vitória brasileira. O treinador Carlo Ancelotti tratou de frear a empolgação com o gol do jovem atacante, valorizou os outros atletas e disse estar satisfeito com o desempenho da equipe.
20: Ele tem essa qualidade, é muito potente, muito ben posicionato na area, tem oportunità, marcò un giocatore importante per noi, tem que seguir. Io faccio che tutti i giocatori sono importanti, con differenti caratteristiche. Matteo può essere che non finalizza come Hendrik, però è molto importante per la costruzione del gioco. Certezza, perché l'equipo stava, oggi che l'equipo sta bene, 60 minuti del gioco fu un gioco molto buono, a livello difensivo, a livello offensivo, pressionamo alto, bene. L'equipo giocò con intensità, rispettando il plan di gioco, então, muita mais certezza.
19: Nem tudo foi motivo para comemoração. O lateral direito Wesley sentiu dores na virilha esquerda durante uma jogada ofensiva e precisou deixar o campo aos 16 minutos da etapa inicial. No banco de reservas, o jogador não conteve a emoção e foi visto chorando, aumentando a preocupação da comissão técnica a poucos dias da Copa do Mundo. A estreia será no próximo sábado contra o Marrocos, às 19h pelo Grupo C. Na sequência, o Brasil enfrenta o Haiti no dia 19 e a Escócia no dia 24, em busca de uma vaga na próxima fase da Copa do Mundo. Agência Rádio Web com informações da seleção brasileira, Iveson Gomes.
0: E no GovCast de amanhã, terça-feira, a convidada será a Controladora Geral do Estado, Maiara Bandeira. Vamos conversar sobre como a Controladoria Geral tem fortalecido a integridade, a fiscalização e a participação cidadã de um dos órgãos mais importantes para a transparência e o controle dos recursos públicos no Acre. Não perca essa conversa sobre a gestão pública, transparência e os avanços que estão transformando o Acre. É no GovCast, a partir das 5 horas da tarde, logo depois tem Conexão Acre. E assim nós encerramos o Conexão Acre desta segunda-feira, desejando uma excelente noite a todos, uma boa semana e amanhã, após o GovCast, temos um encontro marcado com a notícia. Até lá e boa noite.

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0: falha.
1: O Espírito do Senhor Deus está sobre mim, porque o Senhor me ungiu para pregar boas novas aos mansos, enviou-me restaurar os contritos de coração, a proclamar liberdade aos cativos e a abertura de prisão aos presos, a pregoar o ano aceitável do Senhor e o dia da vingança do nosso Deus, a consolar todos os tristes, a ordenar cerca dos tristes de Sião, que lhe dão glória em vez de cinza, óleo de gozo em vez de tristeza, vestes de louvor em vez de espírito angustiado, a fim de que se chamem árvores de justiça, plantações do Senhor, para que lhe seja glorificado.
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Graça e paz, queridos irmãos, pastor Carlos Cabral falando. Graça e paz da parte daquele que é, que era e que há de vir, o Senhor Jesus Cristo. A Ele, ao Senhor Jesus, toda honra, toda glória e todo louvor, hoje e para sempre. E que a glória dele seja na tua vida, na minha vida e na vida da nossa família. Oi, irmão. Irmãos, deu um probleminha aqui, eu vou ter que começar tudo de novo, tá? Porque a gente tá gravando também, tá bom? Então vamos lá. Graça e paz, queridos irmãos. Pastor Carlos Cabral falando. Graça e paz da parte daquele que é, que era e que há de vir, o Senhor Jesus Cristo. A Ele, ao Senhor Jesus, toda honra, toda glória e todo louvor, hoje e para sempre. E que a glória dEle seja na tua vida, na minha vida e na vida da nossa família, seja na vida da nossa nação, a amada pátria brasileira, seja também na vida da nação, daqueles que me ouvem fora do Brasil. Que Deus lhes abençoe. Ok, queridos, sejam bem-vindos ao nosso programa. É um prazer, uma satisfação bem grande ter você aqui comigo. E eu espero de todo o meu coração, de todo o meu coração, que essa palavra lhe encontre em perfeita paz, desfrutando do gozo, da plenitude, da presença de Deus. Mas, se não estiver tudo bem, se o gozo não estiver completo, eu espero

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0: 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Comunicamos nossos ouvintes que teremos reunião em Tarauacá na próxima terça-feira, às 19h30, rodovia BR-364, número 1312, bairro Corcovado.
1: Prezados ouvintes, estamos celebrando mais um ano do início da existência desta Igreja Apostólica. Longo período de muito trabalho, no transcorrer do qual temos contado com o amparo e a proteção de Deus Pai, de Nosso Senhor Jesus, de Maria Santíssima, da Santa Vó Rosa, do Santo Irmão Aldo e de todo o poder celestial. Somos reconhecidos a Santa Vó Rosa pelo exemplo de uma vida honrada e fervorosa que nos legou e também por haver sido, desde o seu início, a coluna principal desta obra de caridade e fé restaurada por Nosso Senhor Jesus. Somos agradecidos por todas as vitórias e bênçãos que ela tem nos ajudado a alcançar, tanto como organização religiosa, quanto individualmente no lidar cotidiano. Somos agradecidos à Trindade Excelsa, Pai, Filho e Espírito Santo, pela existência desta Igreja Apostólica e pelos ensinos doutrinários de elevada moral e de boa conduta divulgados em nome de Nosso Senhor Jesus, sob orientação da Santa Vó Rosa e do Santo Irmão Aldo, os quais instruem como viver de maneira agradável ao Pai Celestial, promovem a santificação da alma e constituem segura proteção contra as forças e influências do mal, para tantos quantos, com bom senso e verdadeira fé, passam a praticá-los. Por consequência, as pessoas com quem estes convivem e a sociedade em geral são direta e indiretamente beneficiadas, uma vez que passam a contar em seu meio com pessoas honradas, bem dispostas a fazer o bem, saudáveis e úteis à família e ao semelhante. Recomendamos que os prezados ouvintes valorizem as preciosas bênçãos que têm recebido, depois que passaram a confiar na palavra que anunciamos. Nesses dias festivos, em que unidos comemoramos mais um ano do nascimento da Santa Vó Rosa e do início da existência desta Igreja Apostólica, expressamos gratidão aos céus por essas dádivas divinas do tempo presente.

Comunicamos nossos ouvintes que teremos reunião em Tarauacá na próxima terça-feira, às 19h30, rodovia BR-364, número 1312, bairro Corcovado. Divulgamos a seguir um depoimento de fé enviado para a sede desta Igreja Apostólica. Num dia de setembro de 2022, devido à falta de visibilidade durante uma manobra de desvio, o Sr. Gelson Ricardo Costa atingiu uma criança com o retrovisor do veículo que dirigia. De início, ele não se deu conta do ocorrido, porém, logo mais se lembrou de ter visto uma criança naquelas imediações e retornou ao local. Deparou, então, com pais que o hostilizaram com xingamentos e agressões, afirmando que ele havia atropelado um filho deles. Conduzido pelos policiais para esclarecimentos, durante o trajeto, ele muito clamou pela misericórdia da bendita Mãe Maria Santíssima e da Santa Vó Rosa, suplicando que elas o amparassem naquela dificuldade. Prestados os esclarecimentos solicitados, ele foi orientado a conversar com a mãe da criança no hospital para onde ela fora levada. Constatou, então, que graças à misericórdia divina, a criança sofrera apenas um pequeno ferimento na cabeça, nada mais que necessitasse de exames ou de tratamentos médicos. Ele ficou sujeito às convocações do Departamento de Justiça a respeito daquela ocorrência por 3 anos. Foi um período difícil para ele, durante o qual não perdeu a fé, nem a coragem, tampouco a esperança de que, sob o amparo celeste, tudo se resolveria sem prejuízo para ambas as partes, como de fato aconteceu. Bênção esta pela qual ele direcionou, mais uma vez, ações de graças a Deus Pai e aos seus santos em reconhecimento pela misericórdia que dele tiveram. Seu depoimento de fé, recebido na sede desta Igreja Apostólica em dezembro de 2025, foi enviado de Xanxerê, estado de Santa Catarina.

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1: Prezados ouvintes deste santo programa, a Hora Milagrosa. É um prazer muito grande ter a sua audiência nesta hora tão solene de Hora Milagrosa. Desejo que bênçãos preciosas do nosso Deus, do seu Santíssimo Espírito, de Jesus, da Santa Boa Rosa, da Virgem Maria e do nosso profeta, santo e querido irmão Aldo, abençoe a todos grandemente nesta hora tão solene de Hora Milagrosa. Nesta oportunidade, prezados ouvintes e internautas, nós iremos meditar nas virtudes da Santa Boa Rosa, para que possamos, assim, comemorar o dia 10 de junho, com muito amor e gratidão aos céus pela vida preciosa desta serva tão bondosa e também pela restauração do Reino dos Céus, o aniversário da Igreja Apostólica que transcorrerá no próximo dia 10 de junho. E nesse instante, leio um trecho falando sobre este assunto. Iremos comemorar com gratidão aos céus mais um ano da existência da amada Igreja Apostólica na Terra, no dia 10 de junho, data do aniversário de nascimento da Santa Boa Rosa. São duas datas muito comemoradas também nos céus, pois são acontecimentos que possibilitaram grande vitória ao nosso Deus, a Jesus Nosso Senhor, a Santa Boa Rosa, ao Santo Irmão Aldo, e foram possíveis graças ao amparo constante da Mãe Virgem Maria. Nós não comemoramos apenas o aniversário da Igreja Apostólica, mas também comemoramos a restauração da obra do Reino dos Céus nesta terra. Celebramos o surgimento de uma Igreja que veio dos céus para lutar na terra, para anunciar o nome do Consolador e para tornar a revelar a pessoa de Jesus, o seu Evangelho e a sua palavra, para que muitas almas sejam conduzidas ao Pai Celeste e para fazer com que estes corações compreendam a Deus, o amem e o sirvam com amor e reverência. A Santa Boa Rosa cumpriu seu ministério terreno durante 16 anos. Foram anos de muitas lutas, porém, de glória e de grandes vitórias. Uma das grandes glórias da

inteiramente submissa a Ele, Jesus. Seu amor ao Divino Mestre e a obra que Ele estava realizando naqueles dias para restaurar a sua Santa Igreja era e é muito grande. Tanto que ela, Santa Vó Rosa, entregou a sua vida inteiramente a Jesus e tudo quanto Ele orientava e pedia, ela o fazia com amor, sabedoria e coragem. Nem mesmo temeu a morte, nem vacilou em dar sua vida pela Igreja. O ministério desta Santa de Deus não foi fácil de ser cumprido, uma vez que dominar os corações em sua dureza e incredulidade e transformá-los para Deus é tarefa bastante difícil nesta terra. O mesmo empenho e trabalho que teve Jesus para poder transformar a criatura humana e torná-la santificada e obediente à vontade divina. A Santa Vó Rosa não esmoreceu e não desanimou, nem mesmo diante das maiores lutas, porque Jesus sempre apontava um caminho, mostrava um escape, indicava uma possibilidade para que ela pudesse triunfar e vencer os falsos e desobedientes. Se não fosse a dureza dos corações, ela poderia ter realizado, apenas em 16 anos, muito mais do que realizou na Igreja que preparava com Jesus, Nosso Senhor. Mesmo assim, o que ela conseguiu fazer é de grande glória para Jesus, para o Reino dos Céus e para a Igreja Apostólica. Inclusive porque não houve problema nesta terra que a atrapalhasse ou abalasse. E não houve obstáculo que a impedisse de cumprir o seu ministério de vaso precioso para servir a Jesus, o Mestre Divino. Muito ao contrário, ela superou todos os obstáculos e dificuldades com a fronte erguida e com muita dignidade. Sempre foi fiel a Jesus e ao Pai Celestial. A Santa Vó Rosa cumpriu seu ministério terreno durante 16 anos. Foram anos de muitas lutas. A Santa Vó Rosa subiu triunfante aos céus e foi coroada como Espírito Consolador, mas permaneceu entre nós e teve garantida a sua continuidade no domínio e no governo da Igreja. Assim foi porque ela preparou o Santo Irmão Aldo para ser o seu substituto no governo da Igreja, para apresentá-la ao mundo como o Espírito Consolador, para garantir a vitória da Igreja e consolidar o seu crescimento e progresso material e espiritual. Também porque lhe deu o direito de exercer e manifestar os mesmos dons e o mesmo poder que ela vinha exercendo e manifestando sobre a Igreja. No transcorrer do ministério do Consolador da Promessa de Jesus e do efetivo cumprimento do ministério do Santo Irmão Aldo como profeta apostólico, a Santa Vó Rosa vem realizando obras maravilhosas que comprovam que ela é a grande vencedora que continua inspirando e dirigindo esta Igreja e está sempre presente no meio do seu povo. Durante os 16 anos do ministério da Santa Vó Rosa e dos 44 anos do ministério do profeta Santo Irmão Aldo, a Igreja apresentou grande e notável crescimento em todos os aspectos de sua obra, tanto em quantidade de almas salvas e convertidas para o Pai Celestial, como na perfeita organização das atividades e no preparo do nosso povo, que, com doutrina perfeita, disciplina salutar e ensinos de bom proceder, é mantido no bom caminho e na boa moral. No entanto, se destaca de maneira real e inegável o fato de que a Igreja Apostólica continua firme nos mesmos princípios que Jesus, a Santa Vó Rosa e o Santo Irmão Aldo nos legaram em atendimento à vontade do nosso Deus, o Pai. Outro aspecto relevante do ministério da Santa Vó Rosa são as grandes bênçãos para manter a vida daqueles que assim creem, prolongando seus dias para que possam cumprir sua missão na terra,
são graças concedidas

0: juntamente com o Santo Irmão Maldo, conforme tem sido comprovado pelos incontáveis testemunhos e depoimentos de fé prestados pelo povo apostólico. E os nossos irmãos e ouvintes deste santo programa, A Hora Milagrosa, puderam ouvir alguns depoimentos de fé narrados durante a audição deste santo programa Hora Milagrosa, que comprovam o grande poder desta igreja, da Santa Vó Rosa e do nosso profeta, santo e querido irmão Maldo. E no próximo dia 10 de junho, prezados ouvintes, internautas, nós estaremos comemorando mais um aniversário da Santa Vó Rosa, mais um aniversário da restauração do reino dos céus nesta terra, da segunda vinda de Jesus. Prezados ouvintes e internautas, aqueles que já estão acompanhando o nosso santo programa, A Hora Milagrosa, pelo rádio, pela internet, já há algum tempo, quem sabe até alguns já receberam bênçãos preciosas desta santa tão bondosa. Prestem seu louvor, sua gratidão, sua adoração a esta santa tão poderosa que tem lhes abençoado, que tem lhes ajudado, que tem curado, que tem realizado grandes sinais e maravilhas no meio do povo apostólico. Lembramos que, se não fosse a fidelidade desta serva, a sua maneira honrada de viver, graças àquela bela oração que ela fez quando se entregou a Jesus e a Deus, o nosso Pai, foi que surgiu a Igreja Apostólica, foi que Jesus veio para restaurar sua Santa Igreja Apostólica, iniciar a sua segunda vinda e preparar a ela para ser o nosso Santo Espírito Consolador. Por isso, rendemos toda a nossa gratidão, louvor e adoração a esta santa tão poderosa, e rendemos também todo o nosso louvor e adoração ao profeta Santo Irmão Maldo, que nos ensinou a fé na Santa Vó Rosa, que nos mostrou que ela é a grande bênção para esta humanidade. E também prestaremos todo o nosso louvor, adoração ao nosso Senhor Jesus, que nos escolheu como seu povo, que nos deu esta santa tão poderosa, que nos deu o privilégio, assim, de termos no nosso meio dois santos de grande poder, Santa Vó Rosa e profeta Irmão Maldo. Prezados ouvintes e internautas deste santo programa, A Hora Milagrosa, nesse dia 10 de junho, toda a nossa adoração, gratidão e reverência a todo o reino celestial pela formação destes santos poderosos, Santa Vó Rosa, profeta Irmão Maldo, e também da restauração desta Santa Igreja Apostólica. Neste momento, passo a orar em favor de todos. Glorioso Deus, nosso eterno e soberano Pai Celestial, graças te damos, ó Pai Celeste, pela oportunidade tão preciosa que está nos oferecendo de, nesta hora, podermos aqui estarmos reunidos neste santo programa Hora Milagrosa, juntamente com muitos santos da tua glória, juntamente com os internautas, com os ouvintes da Hora Milagrosa, recebendo as bênçãos preciosas. Adoramos a ti, ao teu Santíssimo Espírito, e também adoramos a nossa santa e querida Vó Rosa, ao nosso Senhor Jesus, a nossa Mãe Maria Santíssima, e também ao nosso profeta, santo e querido Irmão Aldo. E pedimos as bênçãos preciosas, ó Pai, de nossa Santa Vó Rosa, do nosso Senhor Jesus e do profeta Santo Irmão Aldo, bem como também da Virgem Maria Santíssima, para todos esses ouvintes da Hora Milagrosa. Muitos deles estão em oração, pedindo da tua graça, da tua bênção, do teu amparo. Ó Santa Vó Rosa, ajude, conforte, console, abençoe grandemente, solucione os problemas da vida de cada um, atenda as orações, os clamores, as petições. Santa Vó Rosa, também pedimos para que a Senhora, com o Santo Irmão Maldo, tenha misericórdia daqueles que estão internados, baixados em hospitais, casas de saúde, ou até em suas próprias casas. Santa Mãe, desconceda da tua graça, da tua bênção, do teu amparo celestial, Também pedimos para a Senhora abençoar também aqueles que estão à procura de emprego, Santa Mãe, que muitos precisam trabalhar e estão à procura, que a Senhora abra as portas de empregos para os mesmos. Também pedimos à Senhora e ao Santo Irmão Aldo que unjas a água e o óleo que teus filhos colocaram na frente deste aparelho receptor para receber tuas santas bênçãos e no momento em que precisar fazer uso destes elementos com fé, possam assim receber tuas santas bênçãos. Amados ouvintes e internautas deste santo programa A Hora Milagrosa, recebam as bênçãos que lhes dão o nosso Deus, o Pai, o nosso Senhor Jesus, a Virgem Maria e também o nosso profeta, santo e querido irmão Aldo, por todas as bênçãos que nos concede a cada momento de nossas vidas, a nossa eterna gratidão hoje e para todo sempre. Amém.
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0: Está no ar a Voz do Brasil. As notícias do governo federal que movimentaram o país no dia de hoje. Boa noite.
1: Boa noite para você que nos acompanha em todo o país.
0: Segunda-feira, 8 de junho de 2026.
1: Vamos ao destaque do dia, meio ambiente.
0: BNDES nega mais de R$1 bilhão em crédito para produtores rurais que desmataram.
1: Polícia Rodoviária Federal apreende mais de 300 toneladas de ouro extraídas ilegalmente da Amazônia e inutiliza equipamentos do garimpo.
0: O governo do Brasil lança campanha para triplicar a quantidade de materiais reciclados no país.
1: Você vai ouvir também assistência social e combate à fome.
0: Como programas sociais como Bolsa Família e o benefício de prestação continuada ajudaram a retirar 26 milhões de pessoas da insegurança alimentar.
1: E vamos falar também do seguro defeso, que desde novembro do ano passado já foi pago a 745 mil pescadores artesanais. Natália Koslick.
2: Os estados do Maranhão, Pará, Bahia, Amazonas e Piauí concentram quase 80% do total de requerimentos do seguro defeso.
0: E ainda dá tempo de fazer a inscrição para o Exame Nacional do Ensino Médio, o Enem.
1: O prazo foi prorrogado para o dia 12.
0: Estudantes de escolas públicas e que recebem o pé de meia têm a inscrição pré-preenchida, mas precisam fazer a confirmação na página do participante.
1: Hoje, na apresentação da Voz do Brasil, Mariana Juma e Luciano Seixas.
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1: Dia 5 de junho foi celebrado o Dia Mundial do Meio Ambiente.
0: O Brasil vem reduzindo o desmatamento em todos os biomas nos últimos 3 anos.
1: Parte do resultado foi alcançado com uma cooperação internacional que resultou na retomada do Fundo Amazônia com a participação de 9 países financiadores.
0: Para reforçar o debate sobre a pauta ambiental, até a próxima quinta-feira acontece a Semana Nacional do Meio Ambiente, realizada aqui em Brasília.
1: Hoje, na abertura do evento, autoridades discutiram a importância do Fundo Amazônia e os avanços no Brasil na conservação da floresta.
3: Criado em 2008, o Fundo Amazônia é hoje um dos principais mecanismos de financiamento para ações de proteção e desenvolvimento sustentável na Amazônia, maior floresta tropical do mundo. Além da Noruega, pioneira na contribuição ao fundo, são doadores a Alemanha, Estados Unidos, Irlanda, Japão, Reino Unido, Dinamarca e Suíça, segundo dados do Banco Nacional de Desenvolvimento Econômico e Social, BNDES, responsável por gerir o fundo. Em 18 anos de existência, mais de R$5 bilhões foram investidos em 153 projetos. As ações envolvem comunidades tradicionais, povos indígenas, agricultores familiares e outras comunidades que atuam na proteção e no desenvolvimento sustentável da Amazônia Legal. Só nos últimos 3 anos, a média de investimentos subiu para mais de R$1 bilhão, como destaca a diretora socioambiental do BNDES, Tereza Campelo.
4: O que nós fizemos ao longo desses 3 anos e meio é absolutamente diferenciado com relação ao que nós conseguimos fazer na história. É um dado assim, muito, muito representativo de tudo que a gente vem fazendo na área de floresta, na área de biodiversidade, de desenvolvimento sustentável.
3: Para o ministro do Meio Ambiente, João Paulo Capobianco, os números são resultado de um trabalho conjunto do governo do Brasil para fortalecer a conservação da floresta e o desenvolvimento sustentável na região.
5: É uma opção que o Brasil fez por, de fato, transformar a sua economia, encontrar uma rota própria de descarbonização, e tudo isso aconteceu com os desmatamentos registrando os menores índices da história, com o restauro florestal registrando os maiores índices da história, com a redução de incêndios com os maiores índices da história.
3: Os resultados e experiências de projetos apoiados pelo Fundo Amazônia são parte da exposição Afluentes, Caminhos e Histórias do Fundo Amazônia, que está em cartaz na Biblioteca Nacional de Brasília. A visitação é gratuita e segue até 12 de junho. Reportagem Gabriel Gabriela Noronha.
0: Todos os dias, toneladas de materiais recicláveis são descartadas no Brasil, mas boa parte desse lixo ainda acaba no lugar errado.
1: Para mudar essa realidade, o governo do Brasil lançou uma campanha nacional para incentivar a separação correta dos resíduos dentro de casa.
0: A meta é triplicar os índices de reciclagem no país, que hoje giram entre 8% e 9%.
6: A reciclagem começa dentro de casa. um gesto simples capaz de transformar resíduos em renda, inclusão social e preservação ambiental. E apesar dos avanços, o Brasil ainda recicla pouco. Ao todo, são 80 milhões de toneladas de lixo reciclados por ano, cerca de 382 quilos por brasileiro. Os serviços públicos recuperam apenas 4%, enquanto o índice chega a 8% quando se contabiliza o trabalho essencial dos catadores autônomos. O secretário-executivo da Secretaria-Geral da Presidência da República, Ari Moraes, defende que quando o lixo é separado corretamente, todos ganham.
7: Então tem estudos que dizem que o material que chega misturado, principalmente o material orgânico, com o material seco na cooperativa, né, vai ter que separar, que depois vai virar rejeito, porque ele não fica comerciável, não fica economicamente viável. Então ele perde 2-3 dias de trabalho da sua vida. Então, para os catadores, para a geração de renda para eles, é fundamental que o material seja segregado corretamente na fonte, já na sua casa, na sua empresa, para que possa chegar um material mais limpo e de melhor qualidade.
6: Os desafios são muitos. Resíduos orgânicos misturados aos recicláveis, restos de comida, vidros quebrados e até materiais perfurantes ainda chegam diariamente às cooperativas. Além de reduzir o aproveitamento dos materiais, o descarte incorreto coloca trabalhadores em risco, avalia o gerente operacional de uma empresa de reciclagem em Brasília, Jorge Ribeiro Dias.
8: Porque se o material chega na cooperativa melhor, vai facilitar o trabalho do cooperado e ele vai vender um material de melhor qualidade. Além desse ganho ambiental que tem, ainda vai gerar esse ganho social que rende renda para as pessoas.
6: O governo do Brasil quer triplicar a reciclagem no país e lançou uma campanha nacional para ampliar a conscientização ambiental e fortalecer o trabalho das cooperativas.
9: O resíduo que você separa vira renda nas mãos de quem recebe. Valorize e respeite as catadoras e catadores. O descarte correto pode começar com você.
6: A orientação é simples. Papéis, plásticos, metais e vidros devem ser separados dos resíduos orgânicos. Reportagem Pablo Mundim.
1: Desde 2023, o BNDES, Banco Nacional de Desenvolvimento Econômico e Social, recebeu mais de 500 mil pedidos de crédito rural de produtores do agronegócio.
10: Mas em 1% deles, as propriedades em questão tinham sido apontadas em indícios de desmatamento ilegal pelo MAP Biomas, um sistema de monitoramento colaborativo da vegetação nativa em todo o país.
1: Nesses casos, para evitar o fomento a quem prejudica o meio ambiente, os pedidos foram negados pelo banco.
11: O BNDES, Banco Nacional de Desenvolvimento Econômico e Social, rejeitou mais de 1 bilhão e 100 milhões de reais em pedidos de financiamento feitos por produtores rurais que tinham propriedades com indícios de desmatamento ilegal nos últimos 3 anos. O monitoramento de propriedades rurais é feito em parceria com o MAP Biomas, uma rede colaborativa de organizações não governamentais, universidades e empresas de tecnologia que monitora os biomas brasileiros via satélite. O objetivo desse trabalho em conjunto é evitar a concessão de financiamentos a quem pratica o desmatamento ilegal. O chefe do Departamento de Acompanhamento e Prevenção de Inconformidades do Banco, Rafael Santelli, explica que o BNDES é um grande parceiro do agronegócio e valoriza a produção sustentável e ética no campo brasileiro. Mas o banco, de acordo com Santelli, não é complacente com o agro que destrói o meio ambiente.
12: O BNDES é uma das maiores instituições apoiadoras do setor agropecuário, sem dúvida alguma. Mas é claro, o agronegócio sustentável. Está dentro da estratégia do banco apoiar a agricultura sustentável, preservação das florestas, transição justa para uma economia neutra em carbono. E a gente vem buscando apoiar os produtores que têm boas práticas de manejo, de sustentabilidade, agricultores inovadores. Então a gente vem buscando apoiar essas boas práticas no setor agropecuário, assim como nos demais setores da economia também.
11: O Norte e o Nordeste foram as regiões que tiveram o maior percentual de financiamentos evitados pelo BNDES por conta de indícios de desmatamento ilegal. 1,7% dos 6 bilhões de reais em financiamento financiamentos solicitados na região norte e 1,7% dos quase 8 bilhões de reais da região nordeste. Reportagem André de Barros Lima.
10: E a Polícia Rodoviária Federal também aproveitou a Semana do Meio Ambiente para divulgar números recordes de combate aos crimes ambientais em todo o Brasil, especialmente na Amazônia Legal.
1: Desde 2023, quando foi lançado o Plano Amazônia Segurança e Soberania, também conhecido como Plano AMAS, foram apreendidos 300 quilos de ouro nos 9 estados da Amazônia Legal.
10: A PRF também atuou contra o tráfico de drogas na região com a apreensão de 107 toneladas de maconha e 32 de cocaína, além de armas e munições.
1: O prejuízo ao crime organizado inclui a inutilização de equipamentos utilizados no garimpo ilegal, como balsas, motores, tratores, escavadeiras, caminhões e até aviões e helicópteros.
10: Mais de 14 bilhões de reais foram anunciados hoje para fortalecer a agropecuária pelo programa Move Agricultura.
1: O valor vai ser investido em crédito para aquisição de tratores, colheitadeiras, plantadeiras e outros equipamentos para o campo.
10: O anúncio foi feito durante uma feira de tecnologia agrícola no município de Luiz Eduardo Magalhães, na Bahia.
1: O vice-presidente Geraldo Alckmin também anunciou o financiamento de 21 bilhões de reais para a renovação de frota de caminhões que deve atender as demandas logísticas do agronegócio.
13: Estão liberados 14 bilhões de reais para financiamento de tratores, implementos agrícolas, um ano de carência, 5 anos para pagar, juros em torno de 9% ao ano. A segunda boa notícia é o Move Caminhões, são 21,1 bilhões de crédito, 2 bilhões para ônibus, renovação de frota, melhora a logística, melhora a produtividade, melhora o meio ambiente, segurança automotiva para ajudar a mecanização da nossa agricultura.
10: Estudante do ensino médio e ainda não fez a sua inscrição para o Enem, atenção!
1: O Ministério da Educação ampliou o prazo de inscrições para as provas desse ano para até sexta-feira, dia 12.
10: O Exame Nacional do Ensino Médio seleciona estudantes para ingresso nas universidades públicas e privadas e institutos federais de educação superior.
14: A prorrogação foi anunciada pelo Ministério da Educação, MEC, e pelo Instituto Nacional de Estudos e Pesquisas Educacionais, Anísio Teixeira, INDEP. As provas continuam marcadas para os dias 8 e 15 de novembro. Vale ressaltar que ter direito à isenção da taxa não garante a inscrição automática. Quem recebeu a gratuidade teve a justificativa de ausência aceita na edição passada, participa do programa PED Meia ou conclui o ensino médio na rede pública neste ano, também precisa confirmar a participação no sistema. No caso dos estudantes da rede pública, a inscrição foi gerada automaticamente, mas é necessário acessar a plataforma para confirmar os dados, escolher o município de prova, a língua estrangeira e solicitar atendimento especializado, se necessário. Para os candidatos, R$ 200 a taxa de inscrição é de R$ 85,00 e agora pode ser paga até 17 de junho. O prazo para solicitar atendimento especializado e tratamento por nome social também termina nesta sexta-feira. Quem concluir o ensino médio em 2026 e participa do PED Meia recebe um incentivo adicional de R$ 200,00 desde que esteja presente nos 2 dias de prova. Para conferir todas as regras da edição e se inscrever, acesse enem.inep.gov.br/participante. Dilson Santa Fé, para a Voz do Brasil.
1: O Ministério da Saúde suspendeu temporariamente a aplicação da vacina contra a dengue, desenvolvida pelo Instituto Butantan.
10: Segundo o ministro da Saúde, Alexandre Padilha, a ação foi necessária após o sistema de vigilância registrar 42 reações severas em pessoas que tomaram o imunizante, incluindo 2 mortes.
1: Os casos equivalem a apenas 0,008% do total de 500 mil doses que já tinham sido distribuídas.
10: Mesmo assim, o ministro Alexandre Padilha explicou os objetivos para suspender a aplicação do imunizante.
15: Primeiro é a ação de precaução, que deve sempre guiar quem respeita a vida, quem respeita a ciência, ainda mais quando a gente está falando de vacinação. Segundo, para que Ministério da Saúde, Anvisa, Instituto Butantan aprofundem a investigação, tanto nos 42 casos, buscar fator de risco nessas 42 pessoas, identificar com pessoas que tomaram na mesma época, se tem alguma outra diferença entre essas pessoas, inclusive aprofundar a investigação sobre os 3 casos graves e os 2, em especial, que temos óbitos registrados, onde não existe informações suficientes para estabelecer uma causalidade entre a vacina e esses óbitos.
1: Importante destacar que esse imunizante nacional estava sendo aplicado apenas nas cidades de Botucatu, em São Paulo, Nova Lima, em Minas Gerais, e Maranguape, no Ceará, e ainda na região de Araguaína, em Tocantins.
10: Para quem tomou a vacina nos últimos 21 dias, a orientação do Ministério da Saúde é fazer o acompanhamento em uma unidade de saúde local para observar possíveis reações adversas.
1: E o Ministério da Saúde ampliou a capacidade de atendimento do SUS com a entrega de 300 equipamentos a 185 municípios em todos os estados.
10: A modernização do Sistema Único de Saúde deve diminuir a fila de espera dos atendimentos em todo o país.
1: Os investimentos do novo PAC Saúde chegam a R$546 milhões e vão viabilizar 428 mil cirurgias eletivas por ano.
3: O Ministério da Saúde iniciou a segunda etapa da entrega de equipamentos para hospitais públicos e filantrópicos em todo o país. A ação prevê a distribuição de 150 novos combos cirúrgicos e 20 tomógrafos para ampliar os atendimentos especializados no SUS. Com investimento de R$546 milhões, os equipamentos devem permitir a realização de cerca de 428 mil cirurgias eletivas por ano. A ação deve reduzir filas e o tempo de espera dos pacientes. Os combos incluem equipamentos para cirurgias gerais e oftalmológicas, utilizados em procedimentos como vasectomia, laqueadura e cirurgia de catarata. Ao todo, 185 municípios vão ser beneficiados. As remessas começaram em fevereiro deste ano e seguem até o fim de junho. Além da entrega dos equipamentos, o Ministério da Saúde também garante instalação, treinamento das equipes e manutenção por 3 anos. A iniciativa faz parte do programa Agora Tem Especialistas e busca ampliar o acesso da população a consultas, exames e cirurgias pelo SUS, especialmente em regiões com menor oferta de atendimento especializado. Lucília Araújo para a Voz do Brasil.
10: Entre 2023 e 2025, o Brasil levou mais de 26 milhões de pessoas para fora da faixa de insegurança alimentar.
1: Isso levou as Nações Unidas a retirarem o país do mapa da fome.
10: O resultado refletiu a adoção de uma série de ações para aumentar a oferta de alimentos e a renda das famílias mais vulneráveis.
3: Moradora do Sol Nascente, região mais pobre do Distrito Federal, Keila de Souza Barbosa tem 7 filhos e está à espera de mais 2. Segundo ela, com crianças ainda muito pequenas, é difícil trabalhar fora. Keila revela que a fome já fez parte da rotina do lar, mas hoje a situação mudou. O sustento vem principalmente do Bolsa Família. O benefício chega a R$ 1.400 por mês.
16: Já passei fome, mas meus filhos, e hoje meus filhos já não passam mais, né? Então, assim, é um benefício que me ajuda muito.
3: O Bolsa Família é uma das ações do Plano Brasil Sem Fome, criado em 2023. A iniciativa reúne o trabalho de 24 ministérios para aumentar a renda, garantir comida saudável e dar proteção social. E é coordenado pelo Ministério do Desenvolvimento e Assistência Social, Família e Combate à Fome. Valéria Buriti, secretária extraordinária de Combate à Pobreza e à Fome, explica que o plano nasceu num momento crítico e foi estruturado como uma das prioridades do governo do Brasil.
17: Eram 33 milhões de pessoas passando fome. Então a gente conseguiu, nesse período, controlar a inflação de alimentos, gerar emprego, gerar ocupação e reduzir desigualdades.
3: Entre 2023 e 2025, o Bolsa Família atendeu, em média, 20 milhões e 700 mil famílias por mês. O total de repasses passou de 434 bilhões de reais. O resultado foi reforçado
18: por ações como o programa Gás do Povo, o benefício de prestação continuada e a valorização do salário mínimo. Com isso, a rede de segurança alimentar avançou e a adesão de municípios ao Sistema Nacional saltou de 536 para mais de 2.200 cidades em abril deste ano. Mesmo com a saída do mapa da fome, 6 milhões e 500 mil pessoas ainda enfrentam a fome grave no país. Para mudar essa realidade, a nova etapa do Plano Brasil Sem Fome vai concentrar esforços em territórios onde há maior concentração de domicílios nessa condição. Valéria Buriti traz os detalhes.
19: A gente tem mobilizado os entes federativos para adotarem esses planos, também com estratégias que garantem acesso à água, produção de alimentos, abastecimento alimentar. Seja um esforço coletivo, um grande mutirão para que a gente tenha, de fato, o direito à alimentação é garantido todos os dias para quem vive no Brasil.
18: Com o aumento da renda pelo trabalho, 2 milhões de pessoas deixaram o programa Bolsa Família entre janeiro e outubro do ano passado. Reportagem Luciana Colares de Holanda.
1: E assegurar renda para famílias vulneráveis que vivem da pesca é também o objetivo do Seguro Defeso.
10: Mais de 3 bilhões de reais foram pagos a pescadores artesanais de todo o país desde novembro do ano passado. O seguro-desemprego do pescador artesanal, também conhecido como seguro-defeso, é um benefício que garante renda aos pescadores durante o período em que a atividade é interrompida para a reprodução das espécies. O valor das parcelas é de um salário mínimo e o tempo do pagamento varia conforme a espécie e a região. Uma ajuda necessária para conseguir manter-se na profissão. No caso da pescadora Sandra Paula Ribeiro, de 41 anos, que exerce a atividade em Santa Catarina.
20: Nesse período que a gente não pode pescar, é uma ajuda para casa, para renda, para ir mantendo as contas em dia. Se a gente não consegue trabalhar nesse período de defeso, a gente vai sobreviver do quê? Então a gente precisa do seguro para isso.
10: Desde novembro do ano passado, 745 mil pescadores artesanais foram beneficiados pelo Seguro Defeso. Ao todo, o Ministério do Trabalho e Emprego já repassou 3 bilhões e 130 milhões de reais a esses profissionais. O diretor do Departamento de Gestão de Benefícios, João Paulo Ferreira Machado, explica que a medida também tem importância ambiental.
21: Para garantir a reprodução das espécies, a continuidade da produtividade da produção de peixes, o seguro defesa é pago para que o pescador não pesque naquele momento, ele fique impedido de pescar e devido a esse impedimento, ele recebe uma parcela de um salário mínimo para cada mês em que há um impedimento.
10: Os estados do Maranhão, Pará, Bahia, Amazonas e Piauí concentram quase 80% do total de requerimentos do seguro defeso. Um dos beneficiados é o pescador José Leandro Melo, da cidade paraense de Santarém, que exerce a atividade no Rio Tapajós e recebe o seguro há 7 anos.
22: A distância onde vivemos para a cidade são de 6 horas de embarcação, né? Para chegar na cidade para comprar alimentação. Então esse seguro ele é muito importante. Ele serve para comprar a nossa alimentação, serve para comprar os nossos materiais de pesca, né? E comprar também combustível.
10: Para este ano, o orçamento destinado pelo governo ao seguro defeso é de 7 bilhões e 900 milhões de reais. Para receber o benefício, é preciso fazer o pedido no aplicativo da Carteira de Trabalho Digital ou no portal do Emprega Brasil. Tem direito ao seguro o pescador artesanal que já tenha pelo menos 1 ano de registro, que não tenha qualquer outra fonte de renda e que tenha se dedicado a essa atividade em todos os meses entre os períodos de defeso. Com locução de Natália Koslick, reportagem Márcia Fernandes.
1: 67 toneladas de drogas apreendidas, 639 armas retiradas de circulação e mais de 26 mil munições recolhidas.
10: Esses são alguns dos primeiros dados divulgados como resultado do novo programa Brasil contra o Crime Organizado.
1: Apenas 3 semanas após o lançamento da nova estratégia, 473 prisões foram realizadas.
10: O programa prevê ações integradas entre as forças policiais da União, estados e municípios.
1: E essas foram as notícias do Governo do Brasil.
10: Uma realização da Secretaria de Comunicação Social da Presidência da República.
1: Com produção da Empresa Brasil de Comunicação.
10: E agora com as notícias do Poder Judiciário e do Congresso Nacional. Boa noite.
1: Uma boa noite para você. Até amanhã.
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2: Você vai ouvir agora notícias do Poder Judiciário.
4: CNJ institui grupo de trabalho para aperfeiçoar sistema remuneratório da magistratura em cumprimento à decisão do Supremo Tribunal Federal.
5: STJ garante isenção de ICMS na compra de veículo por pessoa com visão monocular.
4: Tribunal Superior Eleitoral abre consulta pública para definir modelo da nova urna eletrônica.
5: Boa noite, eu sou Marcela Luiza.
4: E eu sou Walter Lima.
5: Conselho Nacional de Justiça institui grupo de trabalho para aperfeiçoar sistema remuneratório da magistratura em cumprimento à decisão do Supremo Tribunal Federal.
4: A medida integra ações para garantir transparência, uniformidade e controle dos pagamentos realizados no Poder Judiciário. Fernanda Porto.
23: O grupo de trabalho foi instituído pelo presidente do CNJ e STF, ministro Edson Fachin, a fim de realizar estudos para basear propostas legislativas sobre a remuneração da magistratura. A comissão tem a tarefa não só de analisar propostas já produzidas, mas consolidar e sistematizar conclusões voltadas a contribuir com a uniformização, padronização, transparência e previsibilidade das parcelas remuneratórias do Judiciário, em respeito à Constituição Federal. Para isso, os estudos e relatórios devem ser produzidos periodicamente e divulgados no portal do CNJ.
5: Pessoas com visão em apenas um dos olhos têm direito à isenção do ICMS na compra de veículo automotor.
4: Esse entendimento é do STJ. Fátima Uchoa.
24: A segunda turma do STJ rejeitou o recurso do Distrito Federal e manteve decisão que concedeu isenção do ICMS a um motorista com visão monocular. De acordo com o relator ministro Francisco Falcão, a jurisprudência das cortes superiores considera a visão monocular uma deficiência para vários efeitos jurídicos e uma lei de 2021 a classificou como deficiência sensorial do tipo visual para todos os efeitos legais. Assim, segundo o ministro, reconhecer a visão monocular como deficiência para diversos efeitos jurídicos e, simultaneamente, negar tal condição quando se trata de política pública